0: atuar na prevenção e repressão das apostas ilegais e também na manipulação de resultados esportivos.
1: Já a Secretaria Nacional de Direitos Digitais vai acompanhar sistemas e políticas adotados pelas plataformas, analisar relatórios de transparência e notificar provedores e aplicativos que violem a medida provisória.
0: Pagar a mesma conta duas vezes por engano ou ter dor de cabeça com golpes e fraudes são alguns dos problemas enfrentados pelos usuários do Pix.
1: Para evitar situações como essas, o Banco Central aprovou novas regras para reforçar as operações financeiras no país.
0: Além de novas medidas de segurança, trabalhadores poderão utilizar o Pix automático em contas salários para pagamentos recorrentes.
2: O Banco Central aprovou novas regras para aperfeiçoar o Pix, ampliar suas funcionalidades e reforçar a segurança do sistema. As mudanças incluem novidades no Pix automático, regras específicas para cobranças híbridas e novos procedimentos contra fraudes. A partir de 1º de julho de 2027, o Pix automático poderá ser usado em contas salários para pagamentos recorrentes autorizados pelo cliente. A medida amplia as possibilidades de uso da ferramenta, mantendo as restrições já existentes para recebimento e outras operações nessas contas. Outra novidade envolve a cobrança híbrida, que reúne boleto e QR Code do Pix no mesmo documento. Para evitar pagamentos em duplicidade, a nova regra determina o cancelamento automático de um dos instrumentos assim que o outro for pago. Em caso de falhas, o regulamento define responsabilidades das instituições que devem comunicar ao usuário quando houver registro de suspeita de fraude, informar a data da marcação e permitir a revisão da medida. Se a suspeita não for confirmada, o registro deve ser cancelado. Claudimário Carvalho, para a Voz do Brasil.
1: A balança comercial brasileira registrou superávit de 7 bilhões 740 milhões de dólares em setembro, uma alta de 146% em relação ao mesmo período do ano passado.
0: Isso significa que o Brasil vendeu mais mercadorias e serviços para outros países do que comprou, resultando em um saldo positivo para a economia do país.
1: Os dados foram divulgados hoje pela Secretaria de Comércio Exterior do Ministério do Desenvolvimento, Indústria, Comércio e Serviços.
0: Os destaques nas vendas foram para o petróleo bruto, minério de cobre, combustíveis, soja, farelo de soja e café não torrado.
1: Aparelhos auditivos, cadeiras de rodas, camas hospitalares e até mesmo mudanças em imóveis para pessoas com algum tipo de deficiência.
0: Esses são alguns dos itens que podem ser financiados através de crédito acessibilidade, que oferece linha de crédito nos bancos públicos federais para aquisição de produtos e serviços de tecnologia assistiva.
1: Os equipamentos e dispositivos são voltados para dar mais autonomia e independência às pessoas com deficiência.
0: Saiba mais na reportagem de Luana Karen.
3: A linha de crédito Acessibilidade financia a compra de equipamentos, dispositivos e soluções que ajudem na autonomia de pessoas com deficiência. Isadora Nascimento, secretária nacional dos Direitos da Pessoa com Deficiência do Ministério dos Direitos Humanos e Cidadania, lista os itens mais procurados para financiamento.
4: Aparelhos para audição, amplificação sonora, cama hospitalar e também cadeira de rodas, que podem ser elétricas.
3: Entre os demais itens financiáveis estão órteses, próteses e dispositivos de acessibilidade para computadores. A linha também contempla o financiamento de adaptações em imóveis residenciais para acessibilidade. Tanto o Banco do Brasil quanto a Caixa Econômica oferecem a linha de crédito. Sérgio Fernandes de Carvalho Júnior, porta-voz do Banco do Brasil, detalha as condições oferecidas pelo banco.
5: O crédito é destinado a pessoas com renda mensal de até 10 salários mínimos. Os valores financiados podem variar entre R$ 70 e R$ 30 mil reais e podem financiar até 100% do valor do produto ou do serviço adquirido. O prazo para pagamento é de até 60 meses. A taxa de juros é de 6% ao ano para quem possui renda de até 5 salários mínimos e de 7,5% ao ano para quem possui renda acima de 5 e até 10 salários mínimos.
3: A concessão do financiamento depende da análise de crédito e dos requisitos de cada banco. Por isso, o interessado deve consultar a instituição financeira antes da contratação para verificar valores disponíveis, taxas, prazos e documentação necessária. Reportagem Luana Karen.
1: Uma plataforma digital reúne informações de voluntários da Força Nacional do SUS, que atuam em desastres e emergências de saúde pública.
0: É o Sou Força, que já conta com 3 mil profissionais cadastrados.
1: Os profissionais podem ajudar em cenários de desastres naturais, epidemias e até mesmo para conter os impactos do fenômeno El Niño.
6: O sistema foi criado para organizar a força de trabalho e a mobilização de profissionais voluntários que desejam atuar em desastres e emergências de saúde pública por meio da Força Nacional do SUS. Na plataforma digital Sou Força, estão reunidas informações sobre formação, competências, experiências e disponibilidade de cada profissional cadastrado. Rodrigo Stabile, diretor da Força Nacional do SUS, exemplifica como esses dados são usados na prática.
7: Aconteceu um deslizamento de terra numa tal região. Então, eu sei que eu vou precisar de profissionais da logística, profissionais da enfermagem e de medicina. Eu tenho capacidade agora de acionar o voluntário, saber se ele está disponível para aquela missão.
6: O sistema Sou Força, criado em parceria com a Universidade de Brasília, conta com cerca de 3 mil profissionais voluntários cadastrados atualmente. Para Jonas Brandt, epidemiologista e professor do Departamento de Saúde Coletiva da UNB, a ferramenta vai ser uma ajuda importante no enfrentamento dos efeitos de fenômenos climáticos como o El Niño.
8: Cada vez mais a gente tem aumentado essa frequência dos eventos extremos, as mudanças climáticas. O Brasil é um país que tem perspectivas de ser muito afetado pelo El Niño, seja na região norte do Brasil por causa da seca, seja na região sul do Brasil por causa das chuvas. Ter essa lista organizada é muito importante para que a gente possa dar conta dessa resposta esse ano.
6: Quem deseja se voluntariar pode acessar o sistema diretamente pelo site plataforma-fnsus.saude.gov.br. Reportagem Luciana Colares de Holanda.
0: Calor acima do normal, risco de incêndios florestais e mudanças extremas no volume de chuvas.
1: Outubro chegou e os brasileiros vão continuar sentindo os impactos do El Niño em diferentes regiões do país.
0: A previsão dos Centros Nacionais de Monitoramento indica que o fenômeno tem mais de 95% de chance de atingir intensidade muito forte entre outubro e dezembro, com efeitos que devem se prolongar até o início do ano que vem.
9: O Instituto Nacional de Pesquisas Espaciais, INPE, e o Centro Nacional de Monitoramento e Alertas de Desastres Naturais, CEMADEM, alertam para os efeitos do El Niño em todo o país. A quarta edição do painel El Niño 2026-2027 atualiza o cenário do fenômeno climático no Brasil. Entre outubro e dezembro, há probabilidade superior a 95% de que o El Niño alcance intensidade muito forte. Os estudos indicam que o fenômeno deve permanecer pelo menos até o início de 2027. A previsão indica probabilidade de chuva acima da média na região sul, em parte do sudeste e no leste do nordeste. Já em grande parte do norte e em áreas do nordeste e centro-oeste, a tendência é de volumes abaixo da média. As temperaturas devem permanecer acima do normal em quase todo o país. Na agricultura, a menor disponibilidade de água no solo no centro-norte pode interferir na germinação e no estabelecimento da soja da safra 2026-2027, além de afetar pastagens e a oferta de água para os rebanhos. No sul, a maior disponibilidade hídrica favorece o milho de primeira safra, mas o excesso de umidade pode aumentar a ocorrência de doenças no trigo e dificultar a semeadura da soja e do arroz irrigado.
1: Ainda falando de El Niño, para garantir uma boa safra, um dos pontos que o produtor rural deve observar é a previsão do tempo.
0: Com essa informação, é possível definir a melhor época para plantar, reduzindo o risco de perda.
1: E com previsão de intensidade do fenômeno climático, os dados sobre temperatura e clima passam a ser ainda mais importantes.
0: Agora, o agricultor pode contar com mais uma ferramenta, uma página oficial com informações e orientações sobre o El Niño e seus possíveis impactos na agricultura e na pecuária brasileira.
10: excesso de chuvas ou longos períodos de seca. O fenômeno El Niño deve trazer grandes desafios para a agricultura nos próximos meses. Por isso, o Ministério da Agricultura e Pecuária, em conjunto com o IMET, Instituto Nacional de Meteorologia, criou um site com o objetivo de oferecer prevenção e mitigação para os agricultores. A página traz, por exemplo, informações como clima, seguro rural, zoneamento agrícola de risco climático, assistência técnica e formas de crédito rural. Também estão disponíveis avisos meteorológicos de eventos severos, previsão do tempo para capitais brasileiras e informações técnicas voltadas à agricultura, incluindo tecnologias de ponta desenvolvidas pela empresa brasileira de pesquisa agropecuária, a Embrapa. Essas ações têm como foco fortalecer a gestão integrada dos riscos climáticos, combinando prevenção, boas práticas de manejo, assistência técnica e instrumentos de proteção ao produtor, como o seguro rural. A ideia é prevenir cenários e reduzir riscos. A página na internet pode ser acessada pelo Ministério da Agricultura no endereço gov.br/agricultura. Cleide Lopes, para a Voz do Brasil.
1: Organizações e moradores de 44 cidades da Bahia e de Pernambuco já podem apresentar projetos destinados a ações de recuperação ambiental.
0: A chamada pública do Banco Nacional de Desenvolvimento Econômico e Social, o BNDES, é voltada para a restauração da vegetação e dos recursos hídricos no entorno das usinas de Sobradinho e Itaparica, no Rio São Francisco.
11: Estão abertas as inscrições para o edital Águas do São Francisco, que vai apoiar ações de restauração ecológica da vegetação nativa e revitalização dos recursos hídricos nas áreas de influência dos reservatórios das usinas hidrelétricas de Sobradinho e de Itaparica, na região entre os estados da Bahia e de Pernambuco. A região de abrangência do edital contempla 25 municípios na área do reservatório da usina de Sobradinho e 19 municípios na área do reservatório da usina de Itaparica. O edital é fruto de uma parceria entre o BNDES, Banco Nacional de Desenvolvimento Econômico e Social, e a conta do Programa de Revitalização dos Recursos Hídricos das Bacias Hidrográficas do Rio São Francisco e do Rio Parnaíba. A gerente do Departamento de Meio Ambiente do BNDES, Vera Guedes, detalha os objetivos da seleção.
12: Serão ao todo 20 milhões de reais para apoiar ações de recuperação da vegetação, além de projetos que contribuam para melhorar a quantidade e a qualidade da água, conservar a biodiversidade, mitigar as mudanças climáticas e ampliar a oferta de serviços ecossistêmicos.
11: As inscrições para o edital Águas do São Francisco vão até o dia 2 de dezembro. Você pode obter mais informações no site chamadas.fumbio.org.br. Reportagem André de Barros Lima.
1: Estudantes de instituições federais têm até o dia 14 de novembro para se inscrever no exame de proficiência em língua inglesa.
0: As inscrições podem ser realizadas através do portal epli.ifsp.edu.br.
1: A iniciativa é um exemplo das possibilidades de formação e qualificação oferecidas pelas instituições, que hoje reúnem 755 unidades em todo o país.
0: E nesse mês, a educação profissional e tecnológica completou 117 anos de história no Brasil.
1: Ao longo desse período, ampliou a oferta de cursos técnicos, de graduação e outras oportunidades de formação para milhões de brasileiros.
0: Saiba mais na reportagem de Gabriela Noronha.
13: A técnica de segurança do trabalho, Patrícia Colasso, hoje atua em uma importante empresa de engenharia. Paranaense do município de Araucária, ela conta que a formação no Instituto Federal do Estado foi fundamental para a sua trajetória.
14: Eu trabalhava como operadora de máquinas, aí eu quis um crescimento profissional mais avançado. E hoje em dia eu sou formada, eu já faço uma outra graduação, mas tudo se deu início devido a essa formação em segurança do trabalho.
13: O diploma do Instituto Federal também é a aposta de Franciele Pereira para um futuro melhor. No campus estrutural em Brasília, ela é estudante do curso técnico integrado em meio ambiente e participa de pesquisas, ações de extensão e projetos que relacionam o conhecimento aprendido em sala de aula aos desafios da comunidade.
15: Minha mãe falou que queria muito que eu entrasse no Instituto Federal de Brasília e, cara, representa muita coisa no meu futuro, não só pelos trabalhos que eu desenvolvo aqui e por esse negócio de você apresentar muitos projetos.
13: Os institutos federais são entidades especializadas na educação profissional e tecnológica, oferecendo também educação básica e superior. Atualmente, a rede federal conta com 755 unidades entre campi e polos de inovação. Para Marcelo Bregagnoli, secretário de Educação Profissional e Tecnológica do Ministério da Educação, o diferencial desta modalidade de ensino é o compromisso com o desenvolvimento social e econômico da região.
16: Aquelas matérias que muitas vezes ele não tem uma associação dentro de sala de aula, ela sempre vai estar vinculada a alguma questão prática de resolução com arranjo produtivo, com arranjo social.
13: Embora os institutos federais tenham sido criados em 2008, a educação profissional e tecnológica faz parte da história do Brasil há 117 anos. Uma caminhada que começou oficialmente em 1909. Naquela época, o objetivo era oferecer um ofício aos jovens das classes menos favorecidas. Hoje, são mais de 3 milhões de matrículas na educação profissional técnica de nível médio, segundo o Censo Escolar da Educação Básica, e cerca de 2 milhões de estudantes em cursos tecnológicos de graduação, conforme o Censo da Educação Superior. Para a presidente da Associação Quilombola de Faceira de Chapada do Norte, em Minas Gerais, Ana Maria Pereira, contar com um campus da EPT Quilombola representa uma oportunidade de acesso à formação profissional para indígenas e quilombolas da região.
17: O Campus Quilombo ele vem para nos fortalecer, para garantir para que nós, nossa juventude, permaneça em nossos territórios.
13: O acesso à educação profissional e tecnológica varia conforme a instituição, o curso e o nível de ensino. Na rede federal, as regras de ingresso são definidas por cada instituição e divulgadas em edital. Nos cursos de graduação, a seleção pode ser feita pela própria instituição ou pelo SISU, conforme as regras de cada curso. Reportagem Gabriela Noronha.
0: Então, para quem quiser fazer o exame de proficiência em língua inglesa, eu vou repetir o portal onde as inscrições podem ser feitas. epli.ifsp.edu.br.
18: Dicas do Enem.
19: Meu nome é Ana Beatriz Silva e minha dúvida é: como controlar o tempo durante a prova?
20: Quem responde a Ana Beatriz é o professor Tiago Diana. Ele aproveita para dar dicas sobre os principais temas da prova de história. Vale a pena conferir.
21: Fala pessoal, dica importantíssima para você que vai fazer a prova do Enem. E eu vou dividir a minha fala aqui em dois momentos diferentes. O primeiro é sobre a organização da prova e a sua estratégia. São duas provas longas e você aproveitar bem o seu tempo vai ser um grande diferencial competitivo. São 3 minutos por questão. Investe muito no tempo de qualidade, leitura e interpretação da prova. Agora, nos temas de história, que é sempre muito recorrente, tem uma aposta grande na recorrência do tema Brasil-Colônia e principalmente os aspectos da escravidão. Toda vez que você pensar em aspectos de trabalho, economia, cidadania, direito, esses temas estarão presentes na prova e farão você acumular muitos pontos. Em história geral, a pegada história contemporânea, tentando se aproximar dos tempos mais atuais, é muito forte. Você tem uma grande prova e aproveite muito todo o seu estudo e toda a sua dedicação.
20: É isso aí. Se prepare e acompanhe as nossas dicas toda terça-feira aqui na Voz do Brasil e também na radiogov.ebc.com.br.
1: Estudantes indígenas ganharam mais tempo para reunir a documentação e garantir a participação no Programa de Desenvolvimento Acadêmico Indígena.
0: O prazo de inscrições para a seleção, que terminaria no dia 1º de outubro, foi prorrogado e agora segue aberto até o dia 26.
1: Com a alteração, o calendário do processo seletivo precisou ser ajustado e tem novas datas.
22: Candidatos interessados em participar do Programa de Desenvolvimento Acadêmico Indígena, o PEDAI, tem até 26 de outubro para se inscrever na seleção. O prazo inicial, previsto para 1º de outubro, foi ampliado pela Coordenação de Aperfeiçoamento de Pessoal de Nível Superior, a CAPES, autarquia vinculada ao Ministério da Educação. As candidaturas poderão ser enviadas até 26 de outubro, no horário de Brasília, exclusivamente pelo sistema eletrônico de inscrição da CAPES. Com a mudança no prazo, todo o cronograma foi reajustado. Agora, a análise documental está prevista para o período de 27 de outubro a 5 de novembro. O resultado será divulgado em 6 de novembro, com prazo para recursos entre 9 e 11 de novembro. A matrícula e o início das atividades seguem previstos para o primeiro ou segundo semestre de 2027. Para mais informações, acesse o portal gov.br/mec. Locução, Thalita Albuquerque.
20: Essas foram as notícias do governo federal.
1: Uma realização da Secretaria de Comunicação Social da Presidência da República.
20: Com produção da empresa Brasil de Comunicação.
1: Fique agora com as notícias do Poder Judiciário e do Congresso Nacional. Boa noite.
20: Uma boa noite, até amanhã.
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2: Olá, boa noite.
1: Boa noite para você que nos acompanha em todo o país.
2: Terça-feira, 6 de outubro de 2026.
1: Vamos aos destaques do dia.
2: Sites e aplicativos de apostas online estão oficialmente proibidos no Brasil a partir de hoje.
1: Empresas de bets têm até amanhã para enviar relatório com saldos finais de apostadores.
2: E mais de 26 milhões de usuários não fizeram resgate voluntário dos valores disponíveis. Nazi Brum.
3: Segundo a Secretaria de Prêmios e Apostas do Ministério da Fazenda, ainda restam R$1.325.000.000 na carteira das bets.
1: Alerta climático.
2: Novo boletim sobre o El Niño aponta risco de eventos extremos e altas temperaturas em boa parte do Brasil entre outubro e o início de 2027.
1: Plataforma digital reúne alertas meteorológicos e orientações para produtores rurais durante o fenômeno. Cleide Lopes.
4: Essas ações têm como foco fortalecer a gestão integrada e prevenir cenários e reduzir riscos.
2: Educação profissional e tecnológica.
1: Modelo de ensino completa 117 anos com oferta de qualificação técnica e ingresso no mercado de trabalho. Gabriela Noronha.
5: Hoje são mais de 3 milhões de matrículas na educação profissional técnica de nível médio, segundo o Censo Escolar da Educação Básica.
2: Hoje na apresentação da Voz do Brasil, eu, Mariana Jungmann e Luciano Seixas.
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2: Quem ainda tem dinheiro nas plataformas de apostas online, as chamadas bets, vai receber os valores diretamente na conta bancária nos próximos dias.
1: A Secretaria de Prêmios e Apostas do Ministério da Fazenda divulgou um novo cronograma para a devolução.
2: De acordo com a pasta, um total de R$1.300.000.000 ainda não foram resgatados pelos usuários.
3: Foi encerrado ontem, segunda-feira, o prazo para o resgate voluntário dos valores disponíveis nas plataformas de apostas, as bets. Mas, segundo a Secretaria de Prêmios e Apostas do Ministério da Fazenda, ainda restam R$1.325.000.000 na carteira das bets, que devem ser devolvidos aos apostadores. A retirada vale para as empresas que tiveram a autorização de funcionamento no país. Segundo a Secretaria, um dos fatos para a demora na retirada é a quantidade de contas com valores reduzidos. Pelo menos 86 milhões de contas possuem saldos de até 99 centavos, totalizando mais de R$15 milhões. Agora, as empresas têm até amanhã, dia 7, para informar as instituições financeiras os saldos de cada apostador. De acordo com o ministro da Fazenda, Dario Durigan, o dinheiro deve estar disponível nas contas entre os dias 9 e 14 de outubro.
6: As bets vão ter que informar para os bancos qual é o saldo no seu CPF que ficou lá sobrando. E os bancos, no dia 9 a 14 de outubro, vão devolver o seu dinheiro. Caso tenha qualquer problema, a Caixa vai receber o recurso e intermediar a devolução do seu dinheiro. Não confie em sites, em links que te mandarem que facilitem a devolução do seu dinheiro.
3: O fim das atividades das bets no país foi determinado por uma medida provisória. Só no dia de hoje, 1.500 sites de plataformas de apostas foram derrubados. Com isso, a partir desta terça-feira, os sites de aplicativos das plataformas deverão ficar indisponíveis. Reportagem Nazi Brum.
1: E para fortalecer as ações de combate à oferta de apostas de cota fixa no país, o Ministério da Justiça e Segurança criou novas estruturas no âmbito da Secretaria Nacional do Consumidor, a Senacom.
2: O Departamento de Fiscalização e Prevenção de Danos ao Consumidor vai atuar na prevenção e repressão das apostas ilegais e também na manipulação de resultados esportivos.
1: Já a Secretaria Nacional de Direitos Digitais vai acompanhar sistemas e políticas adotados pelas plataformas, analisar relatórios de transparência e notificar provedores e aplicativos que violem a medida provisória.
2: pagar a mesma conta duas vezes por engano ou ter dor de cabeça com golpes e fraudes são alguns dos problemas enfrentados pelos usuários do Pix.
1: Para evitar situações como essas, o Banco Central aprovou novas regras para reforçar as operações financeiras no país.
2: Além de novas medidas de segurança, trabalhadores poderão utilizar o Pix automático em contas salários para pagamentos recorrentes.
7: O Banco Central aprovou novas regras para aperfeiçoar o Pix, ampliar suas funcionalidades e reforçar a segurança do sistema. As mudanças incluem novidades no Pix automático, regras específicas para cobranças híbridas e novos procedimentos contra fraudes. A partir de 1º de julho de 2027, o Pix automático poderá ser usado em contas salários para pagamentos recorrentes autorizados pelo cliente. A medida amplia as possibilidades de uso da ferramenta, mantendo as restrições já existentes para recebimento e outras operações nessas contas. Outra novidade envolve a cobrança híbrida, que reúne boleto e QR Code do Pix no mesmo documento. Para evitar pagamentos em duplicidade, a nova regra determina o cancelamento automático de um dos instrumentos assim que o outro for pago. Em caso de falhas, o regulamento define responsabilidades das instituições que devem comunicar ao usuário quando houver registro de suspeita de fraude, informar a data da marcação e permitir a revisão da medida. Se a suspeita não for confirmada, o registro deve ser cancelado. Claudimário Carvalho, para a Voz do Brasil.
1: A balança comercial brasileira registrou superávit de 7 bilhões 740 milhões de dólares em setembro, uma alta de 146% em relação ao mesmo período do ano passado.
2: Isso significa que o Brasil vendeu mais mercadorias e serviços para outros países do que comprou, resultando em um saldo positivo para a economia do país.
1: Os dados foram divulgados hoje pela Secretaria de Comércio Exterior do Ministério do Desenvolvimento, Indústria, Comércio e Serviços.
2: Os destaques nas vendas foram para o petróleo bruto, minério de cobre, combustíveis, soja, farelo de soja e café não torrado.
1: Aparelhos auditivos, cadeiras de rodas, camas hospitalares e até mesmo mudanças em imóveis para pessoas com algum tipo de deficiência.
2: Esses são alguns dos itens que podem ser financiados através de crédito acessibilidade, que oferece linha de crédito nos bancos públicos federais para aquisição de produtos e serviços de tecnologia assistiva.
1: Os equipamentos e dispositivos são voltados para dar mais autonomia e independência às pessoas com deficiência.
2: Saiba mais na reportagem de Luana Karen.
8: A linha de crédito Acessibilidade financia a compra de equipamentos, dispositivos e soluções que ajudem na autonomia de pessoas com deficiência. Isadora Nascimento, secretária nacional dos Direitos da Pessoa com Deficiência do Ministério dos Direitos Humanos e Cidadania, lista os itens mais procurados para financiamento.
9: Aparelhos para audição, amplificação sonora, cama hospitalar e também cadeira de rodas, que podem ser elétricas.
8: Entre os demais itens financiáveis estão órteses, próteses e dispositivos de acessibilidade para computadores. A linha também contempla o financiamento de adaptações em imóveis residenciais para acessibilidade. Tanto o Banco do Brasil quanto a Caixa Econômica oferecem a linha de crédito. Sérgio Fernandes de Carvalho Júnior, porta-voz do Banco do Brasil, detalha as condições oferecidas pelo banco.
10: O crédito é destinado a pessoas com renda mensal de até 10 salários mínimos. Os valores financiados podem variar entre R$ 70 e R$ 30 mil reais e podem financiar até 100% do valor do produto ou do serviço adquirido. O prazo para pagamento é de até 60 meses. A taxa de juros é de 6% ao ano para quem possui renda de até 5 salários mínimos e de 7,5% ao ano para quem possui renda acima de 5 e até 10 salários mínimos.
8: A concessão do financiamento depende da análise de crédito e dos requisitos de cada banco. Por isso, o interessado deve consultar a instituição financeira antes da contratação para verificar valores disponíveis, taxas, prazos e documentação necessária. Reportagem Luana Karen.
1: Uma plataforma digital reúne informações de voluntários da Força Nacional do SUS, que atuam em desastres e emergências de saúde pública.
2: É o Sou Força, que já conta com 3 mil profissionais cadastrados.
1: Os profissionais podem ajudar em cenários de desastres naturais, epidemias e até mesmo para conter os impactos do fenômeno El Niño.
11: O sistema foi criado para organizar a força de trabalho e a mobilização de profissionais voluntários que desejam atuar em desastres e emergências de saúde pública por meio da Força Nacional do SUS. Na plataforma digital Sou Força, estão reunidas informações sobre formação, competências, experiências e disponibilidade de cada profissional cadastrado. Rodrigo Stabile, diretor da Força Nacional do SUS, exemplifica como esses dados são usados na prática.
12: Aconteceu um deslizamento de terra numa tal região. Então, eu sei que eu vou precisar de profissionais da logística, profissionais da enfermagem e de medicina. Eu tenho capacidade agora de acionar o voluntário, saber se ele está disponível para aquela missão.
11: O sistema Sou Força, criado em parceria com a Universidade de Brasília, conta com cerca de 3 mil profissionais voluntários cadastrados atualmente. Para Jonas Brandt, epidemiologista e professor do Departamento de Saúde Coletiva da UNB, a ferramenta vai ser uma ajuda importante no enfrentamento dos efeitos de fenômenos climáticos como o El Niño.
13: Cada vez mais a gente tem aumentado essa frequência dos eventos extremos, as mudanças climáticas. O Brasil é um país que tem perspectivas de ser muito afetado pelo El Niño, seja na região norte do Brasil por causa da seca, seja na região sul do Brasil por causa das chuvas. Ter essa lista organizada é muito importante para que a gente possa dar conta dessa resposta esse ano.
11: Quem deseja se voluntariar pode acessar o sistema diretamente pelo site plataforma-fnsus.saude.gov.br. Reportagem Luciana Colares de Holanda.
2: Calor acima do normal, risco de incêndios florestais e mudanças extremas no volume de chuvas.
1: Outubro chegou e os brasileiros vão continuar sentindo os impactos do El Niño em diferentes regiões do país.
2: A previsão dos Centros Nacionais de Monitoramento indica que o fenômeno tem mais de 95% de chance de atingir intensidade muito forte entre outubro e dezembro, com efeitos que devem se prolongar até o início do ano que vem.
14: O Instituto Nacional de Pesquisas Espaciais, INPE, e o Centro Nacional de Monitoramento e Alertas de Desastres Naturais, CEMADEM, alertam para os efeitos do El Niño em todo o país. A quarta edição do painel El Niño 2026-2027 atualiza o cenário do fenômeno climático no Brasil. Entre outubro e dezembro, há probabilidade superior a 95% de que o El Niño alcance intensidade muito forte. Os estudos indicam que o fenômeno deve permanecer pelo menos até o início de 2027. A previsão indica probabilidade de chuva acima da média na região sul, em parte do sudeste e no leste do nordeste. Já em grande parte do norte e em áreas do nordeste e centro-oeste, a tendência é de volumes abaixo da média. As temperaturas devem permanecer acima do normal em quase todo o país. Na agricultura, a menor disponibilidade de

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Para você que está aqui na sintonia da Nova Brasil, hoje é quarta-feira, dia 7 de outubro de 2026. Tudo certo contigo? Por aqui, Cláudia Nakazato. A gente abre essa hora muito bem com o som do Legião Urbana, o Teatro dos Vampiros. Bom

0: Nova Brasil FM, a gente fecha essa hora com Brasilidade de primeira. A gente ouviu Pepeu Gomes, também teve Ney Matogrosso, Gal Costa e muito mais. Nova Brasil 6 e 1, bom dia. 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
6: Em mais de 60 anos de carreira, Chico Buarque já teve sua música interpretada das mais diversas formas. São dezenas de tributos em diversas propostas, mas me arrisco a dizer que uma ideia nova surgiu com Chico 2.0. O projeto é da Universal Music com a Central Única das Favelas, F Records e Ta House, e convida novas vozes brasileiras para uma releitura contemporânea da obra de Chico. E quando eu digo contemporânea, me refiro a nomes do rap, do rhythm and blues, dos loops e programações. Xenia França, Dexter, Dom L e os MCs Livinho e Cabelinho são alguns dos convidados de Chico 2.0. Claro que essa mistura pode deixar muita gente de cabelo em pé, como quem mexe em algo sagrado. Mas acho que vale dar uma chance a essa turma e perceber como eles veem a obra de um dos maiores compositores da música brasileira.
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7: Olá, bom dia. E aí, tudo bem com você? Que ótimo. Seja bem-vindo, bem-vindo ao melhor da música brasileira. Muito obrigado pela sua companhia. Chegamos na metade da semana. Hoje é quarta-feira, 7 de outubro de 2026. Estamos ao vivo, 6 horas, 4 minutos. Muito prazer. Sou Marcos Vinícius e a coordenação é de Wagner Mendes, o Vagão. A partir de agora está no ar o Nova Manhã Fortaleza. Música boa e informação leve, que é para você começar bem o seu dia. Para participar, interagir, bater um papo aqui com a gente, o WhatsApp é o 859-9112-2829. Bora ser feliz? Então, bora para cima e aproveita bem esse dia. Para isso é importante também ter paciência. E é Lenine que traz agora pra gente. Bom dia pra você.

0: Nova Brasil, 6h17. Bom dia.
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0: Excelente dia para você. Aqui no Arquivo Nova Brasil, a gente volta agora aos anos 70 para recordar um grande sucesso da música brasileira. A música Primavera, Vai Chuva, que foi composta por Cassiano e Silvio Rochael. A canção acabou se associando muito bem à voz de Tim Maia e ele caiu nas graças de Nelson Motta, Elis Regina e também todo o resto do país, fazendo com que ele saísse de vez do anonimato. Primavera fez parte do primeiro álbum do cantor, lançado naquele ano, e rapidamente se tornou um sucesso e virou um clássico da música brasileira que celebra o amor, representando a beleza e o renascimento da primavera. E se é música boa, você já sabe onde é que toca. Compartilha a felicidade. Tim Maia, Primavera.

0: Aqui na Nova Brasil, Adriana Calcanhoto, mais feliz. Ainda teve roupa nova, amar é. Excelente dia para você, já são 6h31, bom dia. Muito bom ter a sua companhia nessa manhã de quarta-feira maravilhosa. Para você que está chegando agora, sintonizando 106.5 ou se conectando pelos aplicativos, pela Alexa ou pelo site novabrasilfm.com.br. Seja bem-vindo, bem-vindo ao melhor da música. Já aproveita, salva o nosso contato aí na sua agenda, que é para você começar bem o dia também participando, interagindo, mandando a sua mensagem de áudio ou de texto. O WhatsApp é o 85991122829. Lá no Instagram, você também participa, através do arroba Nova Brasil Fortaleza. Inclusive, pode fazer um vídeo curto, rápido, de onde você está nos ouvindo, aí você posta nos seus stories. Marca o nosso arroba, aí a gente vai repostar e todo mundo vai saber que você também começa bem o seu dia. Bom dia para o Igor Magalhães, direto de Pacatuba. Jane Marcelino. Bom dia para o Armando Franco e o Hércules Lopes. Professor Gil, Ayla Oliveira e a Cláudia Gomes também nos dando carona. A Michele Batista, Júnior, Benício e Liz em Pacoti. O Romero Vasconcelos e também o Everardo e a Zoe Victoria. A você ligado, a você ligada em qualquer lugar do planeta. Compartilhe a felicidade sempre com o melhor da música.
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0: 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Muito bom dia para você, seja bem-vindo ao melhor da música. Agora nos Cearenses tem Roberta Fiuza com música de Evaldo Gouveia e Jair Amorim, Brigas. Música.

0: O som do Cidade Negra, A Sombra da Maldade. Bom dia, 6h48.
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0: 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Para você que está se preparando para sair de casa ou já circulando pelas ruas e avenidas, aproveita para você informar como é que está o trânsito agora aí, onde você está passando, através do WhatsApp 859-9112-2829. E a gente já começa alertando você que tem fluxo bem movimentado nos arredores do terminal de Parangaba. As vias que dão acesso ao terminal estão bem engarrafadas. Silas Monguba, Godofredo Maciel, também Cônego de Castro, Avenida Osório de Paiva e a Eduardo Perdigão, sentido ao terminal de Parangaba, estão bem intensas. O professor Jorge Henrique relata que a Avenida do Aeroporto também tem trânsito lento, sentido Montese Aldeota, inclusive ali próximo ao Dias Macedo, há relato de um acidente que está deixando o fluxo bem movimentado por lá. Se você puder, busque vias alternativas e chegue melhor com a Nova Brasil.

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Bom dia, 6:55.

0: felicidade é ter a sua companhia aqui na Nova Brasil. Seu Jorge, felicidade fechando essa primeira hora do Nova Manhã. Ainda teve Caetano Veloso.
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0: E atenção, depois dá uma passadinha e confere como é que está o seu título. Desde o fim do primeiro turno, eleitores relataram que estão com registro de ausência no dia do pleito, mesmo que tenham participado da votação. A instabilidade ocorre desde a última segunda-feira no site do TSE. Alguns cidadãos que votaram no último domingo, dia 4, e checaram suas situações eleitorais, se depararam com um aviso de falta, ainda que tivessem ido às urnas e recebido o comprovante de votação. Embora a opção de explicar a ausência esteja disponível no site do TSE ou no app e-título, a justificativa não é necessária se o voto foi realizado pelo eleitor. O registro de audiência não indica necessariamente que o voto deixou de ser computado. O cronograma especial do cadastro eleitoral esclarece que o processamento dos arquivos do primeiro turno iniciam em 4 de outubro e tem previsão de término para 11 de outubro. Então não custa nada depois dar uma olhadinha aí no seu celular, no e-título, e conferir. Para mais informações, acesse opovo.com.br. 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Seu dia mais leve, você mais informado. 7:02, que bom que você está aqui. Já tomou água hoje? Já pega a garrafinha, squeeze, se hidrata, beba água.
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13: Os gargalos na fabricação de peças continuam atrasando a entrega de novos aviões para as companhias aéreas. Sem frota suficiente para atender a alta demanda de viagens, empresas foram obrigadas a adiar a aposentadoria de aeronaves e cortar rotas secundárias. O reflexo tem sido a manutenção do preço das passagens aéreas em patamares elevados.
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0: 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Olá, excelente dia para você, manhã de quarta-feira maravilhosa, metade da semana. Já são 7:06, que bom que você tá aqui. Muito obrigado pelo carinho e a companhia de sempre. Que o seu dia comece com um coração cheio de gratidão e, claro, muita música boa aqui na Mais Que Moderna Brasileira. Tudo bem com você? Que ótimo! Sou Marcos Vinícius, sempre tocando o melhor da música. Para você participar, interagir, bater um papo aqui com a gente, o WhatsApp é o 85991122829. Ouve só o que está chegando nessa próxima hora. E no...

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1: Abrindo a sequência, tá chegando o som do Ney Matogrosso numa releitura maravilhosa da música As Rosas Não Falam. Bom dia para você.

0: Pitty. E aqui na Nova Brasil, Ira e Pitty, eu quero sempre mais. Lembrando que hoje a Pitty completa 49 primaveras. Essa baiana que fez história na música brasileira lançou um álbum agora e já vai começar também a cair na estrada fazendo seus shows.
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0: Excelente dia para você, já são 7h17. E aqui no Arquivo Nova Brasil a gente recorda a música Planeta Água, composta e cantada por Guilherme Arantes, de 1981. A música surgiu de forma quase instantânea, em apenas 30 minutos, após um pedido para um disco de Ney Matogrosso. A ideia veio de memórias de infância de Guilherme Arantes ao observar a grandiosidade das águas em Foz do Iguaçu. A canção foi criada em um momento em que se buscava um tema sobre a Amazônia, mas Guilherme pediu para focar na água como um todo. A música virou um hino ecológico sobre os ciclos da água e a importância da preservação e se tornou um clássico da música brasileira, apesar de ter ficado em segundo lugar no festival MPB Shell daquele ano. Se é música boa, você já sabe onde é que toca. Guilherme Arantes, Planeta Água.

0: Brasil, Vanessa da Mata. Ai, ai, ai, antes teve Gilberto Gil deixar você. Mas não deixa de participar. 859-9112-2829 é o nosso WhatsApp. Para você que está aí ouvindo o melhor da música brasileira, para você que está se preparando para sair de casa ou já circulando pelas ruas e avenidas. Aí você informa como é que está o trânsito, você manda o seu bom dia, a sua mensagem de áudio ou de texto. Muito obrigado a você pelo carinho e a companhia de sempre. Direto da Itália, a Ângela e a Márcia. Um bom dia para a Sivânia Lemos, a Nilce Souza e o Luiz Raí. O Genilson Marques, o Antônio Maximino, direto da Caponga. A Adriana Lisboa. Bom dia para a Gevônica Pétala, o Antônio Ricardo, a Andréa Norjosa, a Michele Batista. Muita gente compartilhando felicidade pelos aplicativos, pela Alexa, só pedir para tocar Nova Brasil Fortaleza e também pelo site novabrasilfm.com.br. Aproveita e compartilha a felicidade. O Rutiel. Bom dia, Rutiel. Para você que está aí curtindo a nossa programação em casa, no trabalho, no ônibus, para você que está nos carros por aplicativo, um excelente dia.
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0: Nova Brasil e o som de Marcos Sabino aqui nos clássicos Reluz.
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0: 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Para você que está se preparando para sair de casa ou circulando pelas ruas e avenidas, aproveita para você informar como é que está o trânsito agora e onde você está passando pelo WhatsApp 859-9112-2829. E para você que está circulando pelas ruas de Fortaleza nessa manhã, a gente alerta que a BR-116 tem fluxo intenso, desde o viaduto da Oliveira Paiva até a descida sobre a Borges de Melo, sentido rotatória da Avenida Aguanambi. Os motoristas que estão indo na Raul Barbosa também estão percebendo fluxo bem movimentado. Para quem está vindo na Via Expressa e vai chegar na Raul Barbosa, logo na descida ali próximo no bairro São João do Tauape, tem fluxo parado. Se você puder, evite nesse momento. Um outro ponto bem movimentado é a Domingos Olímpio, sentido Avenida da Universidade Aguanambi.

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1: E ao som da Cássia Eller, Malandragem, a gente fecha essa segunda hora do Nova Manhã. Ainda teve Chico César.
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1: E ouve só essa, um exame de sangue que procura sinais moleculares associados a mais de 50 tipos de câncer passou a ser oferecido comercialmente aqui no Brasil. O teste Galleri, desenvolvido pela norte-americana Grail, analisa fragmentos de DNA presentes na circulação para identificar alterações que podem indicar a presença de um tumor. O exame é comercializado no país pela Genesis Genomics, uma parceria entre o Einstein Hospital Israelita e o grupo Fleury. O teste custa R$ 6.990 e precisa ser solicitado por um médico. Ele não é coberto pelos planos de saúde. A coleta pode ser feita em unidades do Einstein ou do Fleury, mas o material é enviado aos Estados Unidos, onde passa por uma análise no laboratório da Grail. O resultado fica disponível em cerca de um mês. Para mais informações sobre esse novo teste, que detecta 50 tipos de câncer, dá uma passadinha lá no Povo, para você ficar sabendo de tudo que está rolando sobre saúde, ciência, tecnologia e muito mais. 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Já são 8 horas, 3 minutos. Que bom ter você aqui. 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É importante. Então aproveita, pega a garrafinha, squeeze, se hidrata, beba água.
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10: Tomar alguns minutos de sol diariamente ajuda na produção de vitamina D, essencial para ossos fortes e imunidade. Prefira horários seguros, antes das 10 ou após as 16 horas, e use proteção adequada. Pequenas doses de luz solar contribuem para o bem-estar físico e também para o equilíbrio emocional.
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2: Olá, excelente dia pra você. Que bom ter a sua companhia. Tá tudo bem? Que ótimo. Você está no melhor da música. E ouve só quem tá chegando agora, abrindo Os Cearenses com Velha Roupa Colorida.

O som da Martinália, Cabide, aqui na Nova Brasil. Bom dia, 8h18. E essa, você lembra? Então bora curtir. Aumenta o volume e compartilha a felicidade com o melhor da música.

0: curiosidade.
1: 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Esse foi o som da capital inicial Independência. Ainda teve Joana, Amanhã Talvez. Já são 8:30. Que bom que você está aqui. Já participou? Então aproveita. Compartilha a felicidade também pela internet. Através dos aplicativos para Android ou iOS, pela Alexa ou pelo site novobrasilfm.com.br, você começa bem o seu dia a partir das 6, já no clima do Nova Manhã Fortaleza. E aí a gente vai tocando sempre o melhor da música para você. Salva também o nosso contato aí na sua agenda, 859-912-2829, que é o nosso WhatsApp, para você mandar o seu bom dia. Bom dia para Eliete Carvalho, César e Isabel Alves, tomando aquele café bem gostoso. Que legal. Marcos Eloia. Bom dia para o Pedro Beal, a Kédima Ribeiro, Pedro Eduardo e a Maria Fernanda. O Felipe Félix e a Isabelle. A você ligado, a você ligado em qualquer lugar do planeta. Sempre compartilhando o melhor da música brasileira. Tá chegando um clássico com Milton Nascimento, Bituca, Canção da América.

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0: O som da Blitz, Você Não Soube Me Amar, aqui na Nova Brasil. Bom dia pra você, 8h41.
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0: fecha essa edição do Nova Manhã Fortaleza. Muito obrigado a você pelo carinho e a sua companhia. Eu sou Marcos Vinícius, vou ficando por aqui com conteúdos de Thaís Lustosa e coordenação de Wagner Mendes, o Vagão. E nós desejamos a você uma boa quarta-feira, forte abraço. Lembrando, amanhã, 6 da manhã, de volta, junto com você aqui em 106.5, que é para começar bem o dia. Beleza? Combinado? Não esquece, se hidrata, beba água.
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16: O crédito rural fora dos grandes bancos atingiu patamares recordes com o apoio de startups agrícolas. Agtechs brasileiras combinam imagens de satélite e sensores de solo para avaliar o risco de safras antes da colheita. A precisão dos dados atraiu fundos de investimento que financiam produtores com mais rapidez e juros mais competitivos.
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19: Arranhar é uma necessidade física para os gatos afiarem as unhas e marcarem território. Para proteger seus móveis, ofereça arranhadores de sisal ou papelão em locais estratégicos. Direcionar esse instinto para objetos adequados é a melhor forma de garantir a harmonia e a saúde felina.
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0: Nova Brasil, e a gente ouviu Balara com Jorge Versilo, Algo Me Diz, também teve Daniela Mercury, Sempre Te Quis, são 9h17. 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
0: De volta com Alceu Valença, Tomara.

0: Nova Brasil, e esse foi o Djavan Nenhum Dia. A gente ouviu também LS Jack, Garota Dourada, são 9h37. 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
2: Existe um produto que está dominando o mercado brasileiro e, olha, ele demorou bastante para crescer aqui, porque ele já é um fenômeno nos Estados Unidos e na Europa. São os ETFs. É a sigla para fundos de índice. O que é um fundo de índice? Basicamente, é um fundo listado na Bolsa de Valores. Então, você pode comprar uma carteira de investimentos já pronta e ser negociada na Bolsa. Então, você compra e vende quando quiser. Você já tem uma liquidez muito maior do que outros fundos e também tem um custo de transação muito menor do que os fundos de investimentos tradicionais. E através deles você pode diversificar a sua carteira. Essa é a grande vantagem dos ETFs. Custo baixo de acesso, facilidade para acessar porque está na bolsa e a possibilidade de diversificar porque comprando uma carteira pronta você já diversifica num outro mercado como ações, renda fixa. E nos próximos áudios eu vou explicar um pouco mais sobre os melhores ETFs do Brasil.
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9: Arnaldo Batista é um dos grandes ídolos que o Brasil não sabe que tem. Fundador da banda Mutantes, junto com o irmão Sérgio e a cantora Rita Lee, Arnaldo criou clássicos como Balada do Louco e Ando Meio Desligado, mas acabou se perdendo num mar de problemas pessoais. Entre uma crise e uma internação, ele criou discos que surpreendem pela originalidade e liberdade artística. É essa obra solo que ganha releituras de mais de 60 artistas no projeto Arnaldo Batista 7.8, que comemora os 78 anos do paulistano. Já disponível nas plataformas digitais, o projeto tem 4 volumes e vários singles que reúnem nomes que vão de Zé Ramalho à banda Bugarins, incluindo Léo Jaime e Selvagens à Procura de Lei e Sanda de Sá no Meio do Caminho. Quem quiser se surpreender com canções fora de qualquer padrão, ouça Arnaldo Batista 7.8, do começo ao fim.
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0: Nova Brasil, e essa foi Fernanda Porto, Sentado à Beira do Caminho. Também teve Rita Lee com Lança Perfume.
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0: E olha, São Paulo chegou a 41 casos confirmados de sarampo em 2026. Segundo dados divulgados pela Secretaria de Saúde, cerca de 75% dos infectados não tinham registro de vacinação ou estavam com esquema vacinal incompleto. E 61% dos casos ocorreram em crianças menores de 2 anos. Até agora, nenhuma morte foi registrada. A vacina contra o sarampo é oferecida gratuitamente nas unidades básicas de saúde. Nova Brasil, faltando 5 minutos para as 10. Eu, Cláudia Nakazato, tô indo nessa. Quem já tá por aqui é a Ana Pellicer. Um beijo para você e uma ótima quarta-feira. Tchau. 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
10: Ângela Rorô nunca fez questão de ser comportada, discreta ou polida. Pelo contrário, chutou muitas portas para impor seu talento e, não raro, pagou caro por isso. Em 1981, ela estava no auge do sucesso e dos escândalos, quando lançou um disco que marcaria sua história. Recentemente relançado em vinil, o disco não poderia ter outro nome senão Escândalo. A faixa título foi um presente de Caetano Veloso, que fez do jeito escrachado da amiga um blues belíssimo, né? No mesmo disco estão algumas pérolas como Kamikaze e Coitadinha Bem Feito. Escândalo é o terceiro disco de Ângela Rorô, que vinha numa sequência de trabalhos bem produzidos e bem recebidos pelo público. Pouco tempo depois, ela tiraria um tempo para cuidar da saúde e se afastar da fama de escandalosa. Não deu muito certo. Ela era assim. Não mudou e nos marcou por isso mesmo.
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14: Cansaço constante, dores frequentes e alterações no sono são sinais de alerta. 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Não ignore sintomas persistentes. Buscar orientação profissional quando necessário demonstra cuidado e responsabilidade com sua própria saúde e qualidade de vida.
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10 horas, mais um minuto. Bom dia! Quarta-feira, hoje, 7 de outubro de 2026. Tudo bem com você? Que honra! Alegria enorme, viu? Tá aqui com você, saber que você escolheu a Nova Brasil para fazer parte da sua vida, começar o dia ouvindo música brasileira de qualidade, é bom demais, né? A gente agradece você que está aí no seu rádio, para você que ouve a Nova Brasil pelo aplicativo que você baixa gratuitamente aí no seu celular. Se ainda não tem, aproveita agora, já baixa, leva para onde você quiser a Nova Brasil, também pelo nosso site novabrasil.com. Eu sou a Ana Pelisseri, bora em juntos até as 3 da tarde, começando com o Skank, Acima do Sol.

0: a mudar. Teve também Engenheiros do Havaí, Terra de Gigantes. Agora 10h16.
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11: Roer é um comportamento natural que alivia o estresse e limpa os dentes, prevenindo o tártaro. Ofereça mordedores adequados, como ossos recreativos ou brinquedos de nylon, conforme o porte do seu cão. Direcionar essa necessidade corretamente promove saúde bucal e bem-estar mental para o seu pet.
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0: Nova Brasil, Rhapsody Camaleão, essa versão com Caetano Veloso e Maria Gadu. Teve também Guilherme Arantes, Coisas do Brasil, agora 10h37. 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

0: Nova Brasil com o Sabiá e a Lua. Felipe Toca fechando essa hora. Teve também Adriana Calcanhoto, Inverno. Nova Brasil, agora faltando 2 minutos para as 11. 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

0: Nova Brasil com som acústico dos Titãs, os Cegos do Castelo. Teve também a Zélia Duncan com Alberto Continentino, Pontes no Ar. Agora 11h20. 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

0: Obrigada. Encontro do Rubel com Ana Vitória. Antes a gente ouviu Na Moral, essa versão com Jota Quest e Seu Jorge. 11h38. 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
7: Cavar é um instinto natural para esconder comida ou buscar frescor. Se o jardim está sofrendo, crie um cantinho da escavação com areia. Oferecer brinquedos e exercícios para gastar energia também ajuda a direcionar esse comportamento de forma saudável, sem comprometer seu quintal.
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13: Quando Marcelo D2 lançou a faixa Desabafo, o destaque foi para o refrão, que traz um sampler de Cláudia cantando o samba Deixa Eu Dizer, de Ivan Lins e Ronaldo Monteiro de Souza. E essa foi a chance das novas gerações descobrirem essa voz incrível. Este ano, Cláudia vem fazendo shows para celebrar seus 60 anos de carreira. E que carreira! Aos 78 anos, ela segue dona de uma voz potente, pronta para improvisar em sambas, jazz, bossas e outros estilos. Seu último disco, inclusive, é interpretando canções da Jovem Guarda com arranjos puxados para a bossa nova. Ao mesmo tempo que viaja com o show em que revisita sua obra, Cláudia vem vendo seus discos serem redescobertos pelas novas gerações. Entre clássicos, raros momentos de grande sucesso e trabalhos obscuros, ainda há muito que se conhecer da música de Cláudia.
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0: O Flávio Venturini fechando essa hora. Teve também Dani Carlos, Coisas que eu sei.
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0: O francês Henri Kagan e o japonês Kenzo Suai receberam o Prêmio Nobel de Química de 2026 por descobertas que ajudaram a explicar como produzir uma única versão de moléculas que existem em formas de imagem espelhada. O trabalho é importante para a fabricação de medicamentos, já que algumas moléculas podem ter efeitos diferentes em cada uma dessas formas. Segundo a Fundação Nobel, uma versão pode ter efeito terapêutico, enquanto a outra pode provocar efeitos colaterais. Os dois cientistas vão dividir um prêmio de 12 milhões de coroas suecas. Agora, 11h57, depois do intervalo, tem Sob Medida. A gente vai curtir uma hora de músicas direto, sem intervalos. Até já.
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5: Mal se despediu dos palcos com uma super turnê internacional, Gilberto Gil já anunciou mais um show no Rock in Rio. O show aconteceu, foi lindo e Gil saiu do palco dizendo que esse talvez seja seu último show. Sim, isso mesmo, talvez. Se para Gilberto Gil tá difícil abandonar os palcos, imagine para nós, fãs, nos imaginar sem os shows dele, né? O que nos resta de consolo são os muitos discos que ele nos deixa. Por exemplo, a turnê Tempo Rei está chegando aos poucos nos streamings. Já saíram 3 volumes reunindo canções gravadas em diferentes cidades. Fortaleza, por exemplo, está representada com a gravação do reggae Extra. Uma boa lembrança de uma noite inesquecível ao lado de um dos maiores músicos do mundo.
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1: Oiê! Meio-dia, mais 2 minutos. Excelente início de tarde de quarta-feira para você. 7 de outubro de 2026. Já estamos aqui no meio da semana, hein? Você tá tudo bem? Obrigada pela companhia, pela sintonia. Nessa edição do Sob Medida, a gente vai curtir o som do Nando Reis, tem Skank, tem também o Marco Sabino e muito mais. Começando com a nossa rainha, Rita Lee. Alô, alô, Marciano.

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1: Brasil, Zé Cavaleiro envolvidão, fechando essa edição do Sob Medida, que teve também Ana Carolina, Quem de Nós Dois.
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1: Um exame de sangue capaz de buscar sinais associados a mais de 50 tipos de câncer começou a ser oferecido no Brasil. O teste Galleri, como é chamado, analisa alterações no DNA e custa quase R$7.000 apenas na rede particular e com solicitação médica. A tecnologia pode ajudar principalmente na identificação de tumores sem rastreamento de rotina. O exame, porém, não confirma sozinho um diagnóstico e não substitui procedimentos como mamografia e colonoscopia. Agora 12:58.
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1: 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Agora, faltando 1:01.
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0: Nova Brasil com JP. Até outro dia, amor. Teve também Ney Mato Grosso, Poema, 1h20.
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13: Prepare seu pet apresentando cheiros e sons de bebês antes do nascimento. Mantenha a rotina de carinho para evitar ciúmes. Na chegada do novo membro, permita o contato supervisionado e calmo. Com paciência e introdução gradual, o animal e o bebê se tornarão grandes amigos.
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1: Nova Brasil, 1:35.

0: Sempre com o melhor da nossa música. Essa foi Maria Bethânia. Tenha calma. Teve também seu Jorge. Deixa isso pra lá. Agora 1h39. 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
7: Em mais de 60 anos de carreira, Chico Buarque já teve sua música interpretada das mais diversas formas. São dezenas de tributos em diversas propostas, mas me arrisco a dizer que uma ideia nova surgiu com Chico 2.0. O projeto é da Universal Music com a Central Única das Favelas, F Records e Ta House, e convida novas vozes brasileiras para uma releitura contemporânea da obra de Chico. E quando eu digo contemporânea, me refiro a nomes do rap, do rhythm and blues, dos loops e programações. Xenia França, Dexter, Don L e os MCs Livinho e Cabelinho são alguns dos convidados de Chico 2.0. Claro que essa mistura pode deixar muita gente de cabelo em pé, como quem mexe em algo sagrado. Mas acho que vale dar uma chance a essa turma e perceber como eles veem a obra de um dos maiores compositores da música brasileira.

0: Moderna Brasileira, 1h43, tarde de quarta-feira. Hoje eu tô muito honrada, tô muito feliz, mas muito feliz mesmo, porque hoje recebo aqui ao vivo ela que tá sempre nos finais de semana aqui, comandando lindamente o samba novo, o samba com a cara da Nova Brasil, Patrícia Liberato. Boa tarde.
1: Honra minha, gente! Aninha, obrigada, viu, pelo convite. Estamos aqui para falar de coisas incríveis da Nova Brasil, falar do nosso samba da música popular brasileira. Obrigada, viu?
0: E vamos falar de uma coisa muito bacana, que são os tributos Nova Brasil.
1: Lindos, lindos.
0: Que é uma série, para quem não conhece ainda, a gente vai explicar o seguinte, é uma série de shows que a Nova Brasil, junto com a Enel Brasil, ela celebra e homenageia grandes nomes da nossa música por meio de encontros de diferentes gerações de artistas.
1: Uhum.
0: E ó, a gente já fez homenagem a Gonzaguinha.
1: Foi lindo.
0: Ao Seixas.
1: Também demais.
0: Elis Regina.
1: Meu Deus do céu.
0: Gal Costa.
1: Imagina.
0: Luiz Gonzaga.
1: Que foi incrível também.
0: Recentemente. Cazuza, nosso eterno exagerado. E agora chegou a vez da gente celebrar e homenagear esse aqui que a gente tá ouvindo de fundo, ó.
1: Ah, que lindo.
0: Genial.

0: Bar Brahma da Avenida Paulista também, que é um lugar agora que virou reduto de sambistas aqui de São Paulo. Agradecer a toda a galera do Bar Brahma da Avenida Paulista também, que desde que eu vim pra cá, eu venho falando do Bar Brahma, e a gente sorteia os ingressos aqui no Samba Nova, enfim, aqui na Nova Brasil. E vai ser quarta-feira, Aninha, dia 14, a partir das 7 horas da noite. E aí a gente, como você falou, como é um encontro de novas gerações e artistas tradicionais, a gente fez isso, né? Arlindinho, obviamente, com... Você sabe que o Arlindinho, ele é o Arlindo Neto.
1: Porque tem o Arlindão, que é o pai.
0: O Arlindão é o pai, mas o Arlindão, na década de 80 e 90, ele que era o Arlindinho. Aí depois que ele teve o filho e tal, aí pra não ter problema, ficou o Arlindo o pai, né? Arlindo. E o Arlindinho passou a ter até, inclusive, o apelido do pai. Então o Arlindinho, faz muito tempo que ele faz um trabalho, ele já vinha, antes do Arlindo ficar doente, o Arlindinho já vinha com o pai dele no palco. Inclusive teve um trabalho uma vez que eu entrevistei eles num outro lugar, que era o Dois Arlindos, o álbum incrível também, onde o Arlindo introduziu o filho dele oficialmente, né, no caminho, mas o Arlindinho já vinha fazendo esse trabalho. Convidei a Babi, também maravilhosa, que veio e ficou muito feliz com o convite. E convidei também o Rodrigo Morelli, que é um músico aqui de São Paulo, que tem uma comunidade chamada Encontro de Banjeiros Rodrigo Morelli, que é justamente em homenagem ao Arlindo. O Rodrigo, ele é um jornalista, e o TCC dele, ele me procurou para eu poder ajudar a fazer esse encontro dele com o Arlindo Cruz, para poder colocar no TCC de jornalismo. Foi quando ele teve o primeiro contato com o Arlindo e tal, e aí também virou amigo da família, da Babi, etc. Por isso essa ligação. E aí eu sei que o Rodrigo vai fazer a abertura a partir das 19 horas, Rodrigo Morelli. Devem ir alguns banjeiros amigos deles, que toda vez que ele vai em algum lugar, os banjeiros vão e viram uma orquestra de banjos, né, que é o instrumento do Arlindo. Depois o Arlindinho vem, recebe a Babi, e a gente vai estar lá como se estivesse fazendo programa ao vivo, né, Aninha?
1: Uma roda de samba.
0: Uma verdadeira roda de samba. Até porque o palco do Bar Brahma é um praticável, uma roda assim no meio do bar. É maravilhoso.
1: Muito legal, vai ser imperdível. Então, nesta quarta-feira agora, dia 14 de outubro.
0: Próxima quarta,
1: porque quarta é hoje, né?
0: Quarta é hoje, próxima quarta. Então, a gente tem encontro marcado lá no Bar Brahma da Avenida Paulista, e aí os ingressos já estão à venda, já garanto o seu, porque tá enchendo a casa, e nesse dia vai ser um dia muito especial, vai ter prêmios, brindes aqui da Nova Brasil FM, e eu quero entrevistar os ouvintes, gravar conteúdos pra gente pôr no programa aqui, inclusive, viu, Aninha?
1: E ó, pra você que tá interessadíssimo, que não vai ficar de fora dessa grande festa, ingressos você pode adquirir no totalacesso.com.
0: Isso aí, totalacesso.com. A gente tem lista VIP ainda no Samba Nova de sábado e domingo, então fiquem ligados no programa também. E eu acho que vai ser uma noite muito emocionante. Você sabe que no Bar Brahma da Avenida Paulista tem uma pintura num acesso lá da entrada do Bar Brahma pra casa, que tem o Arlindo com o banjo, assim, como se fosse o teto da Capela Sistina. Tem o banjo do Arlindo, tem uma camisa do Arlindo, inclusive, enquadrada e tal. Então,
1: Perfeito.
0: A gente tem um encontro que, com certeza, vai ser memorável.
1: Inesquecível. E com você, ouvinte da Nova Brasil, essa festa vai ficar melhor ainda, né?
0: Pelo amor de Deus, sem você, nada disso faz sentido. Então, total acesso, vai lá, já garanta o seu ingresso, por favor. Se você quiser, entre em contato com a gente nas redes sociais também, no nosso WhatsApp, no Samba Nova, aos sábados e domingos, a partir do meio-dia, que tem lista VIP. A gente quer fazer essa festa ser incrível com você participando dela.
1: E será, estaremos todos lá.
0: Bora, você vai também?
1: Claro que vou.
0: Ah, que maravilha! Toda a rádio, todos os funcionários da Nova Brasil lá, e a gente quer você, ouvinte Nova Brasil. Eu tô esperando por você, porque assim, há muitos anos eu faço especiais, rodas de samba com ouvintes das rádios que eu passei, e esse vai ser o meu primeiro especial com a Nova Brasil FM. Eu tô muito animada e muito ansiosa para que isso aconteça.
1: Vai ser lindo. Então, tributos Nova Brasil, Arlindo Cruz, Bar Brahma, Paulista, na próxima quarta-feira, dia 14 de outubro, já garanta seu ingresso em totalacesso.com.
0: Aliás, ó, saiu do trabalho, happy hour, 19 horas, já vai pra lá e já fica com a gente até o final do show, porque você não pode perder tudo que vai

0: com Ana Canhas.
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0: O documentário brasileiro Além da Escuridão, Razões para Ficar, reúne especialistas do Brasil e do exterior para discutir saúde emocional e valorização da vida. Ainda em produção e sem data de lançamento divulgada, o filme já gravou 14 das 15 entrevistas previstas e agora chegou a Harvard para gravar com especialistas da Universidade Norte-Americana. O projeto também mantém atendimento terapêutico gratuito para pessoas de baixa renda e ações destinadas a crianças em situação de vulnerabilidade. Agora faltando um minuto para as duas. 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
0: Episódios de tontura nem sempre são simples, desidratação ou queda de pressão. A tontura persistente pode indicar labirintite, uma inflamação no ouvido interno que altera o equilíbrio e causa vertigem, a sensação de que tudo está girando. Crises frequentes podem vir acompanhadas de enjoo e zumbido e exigem investigação médica. Durante os sintomas, permaneça em local escuro e foque em ponto fixo. Manter-se hidratado e controlar o estresse ajuda a prevenir novas crises.
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13: Frutas são fontes naturais de vitaminas, minerais e fibras. 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Elas podem ser consumidas em lanches ou sobremesas. Incluir frutas diariamente fortalece a imunidade e contribui para uma alimentação equilibrada e saborosa.
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1: Me ajuda, vai bater o papo. Cantando comigo, hein?

0: Certo, 2h21, ótima tarde pra você.
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0: Brasil com som acústico do Jorge Benjor e Vibro Céu. Teve também o Descobridor dos Sete Mares com Jota Quest e Negrali. Agora 2h41. 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

0: Grupo Beleza, Raul Seixas, Metamorfose Ambulante.
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0: E atenção, trabalhadores, hein? As empresas terão de antecipar o pagamento da segunda parcela do 13º salário neste ano. Bom, é o seguinte, como o prazo tradicional, 20 de dezembro, cai em um domingo, o depósito deverá ser feito até sexta-feira, dia 18. A primeira parcela continua com vencimento até 30 de novembro. E não houve mudança na legislação, não, viu? A antecipação ocorre apenas por causa do calendário. O benefício é garantido aos trabalhadores com vínculo empregatício e pode ser proporcional ao período trabalhado no ano. Agora, faltando 2 minutos para as 3 da tarde, eu sou a Ana Pelicelli, estou indo nessa, sempre agradecendo demais o carinho da sua companhia. Fique bem, cuide-se bem. Uma linda tarde de quarta-feira para você. Volto amanhã a partir das 10 da manhã. E já já você fica na ótima companhia do Júlio César. Um beijo para você e até amanhã.

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8: Para muita gente, as atitudes questionáveis de Ed Motta têm chamado mais atenção do que sua música, o que é lamentável, uma vez que ele é um compositor fora da curva, dono de fraseados que misturam inúmeras influências da black music. Assumidamente, Ed diz que boa parte da música que ouve vem dos Estados Unidos, seja rock, jazz ou soul. Mas ele é brasileiro e depois de 13 anos resolveu voltar a gravar na língua dos seus conterrâneos. Depois de vários discos feitos para o mercado internacional, Ed Motta anunciou o Toc Toc, um novo álbum em português. Três faixas já foram lançadas com aquele Ed Mottês que já conhecemos. Agora vamos ver se a música vai voltar a chamar mais atenção do que as polêmicas.
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0: Nova Brasil com uma Neva. Regue a sua fé. Agora 3:17.
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1: 3h21, boa tarde. Volta ao som de Ney Matogrosso. 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

0: Nova Brasil, mais que moderna, brasileira, Tim Maia, Pudera, agora 13h35. 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Mais que moderna, brasileira, agora 13h36.
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10: O crédito rural fora dos grandes bancos atingiu patamares recordes com o apoio de startups agrícolas. Agtechs brasileiras combinam imagens de satélite e sensores de solo para avaliar o risco de safras antes da colheita. A precisão dos dados atraiu fundos de investimento que financiam produtores com mais rapidez e juros mais competitivos.

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0: Nova Brasil, Gonzaguinha, o que é o que é. Agora 5 para as 4. Boa tarde.
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10: Ao sentar, mantenha os pés apoiados no chão e a coluna ereta. 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

Brasileira, agora 4h36, ótima tarde. 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Mais que moderna, brasileira, 4h37 agora.

0: Sabiá, como eu amei. Mais que moderna, brasileira. Agora 4h53 pra você, ótima tarde. Nova Brasil. 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Para você, uma ótima tarde.
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1: De volta ao som de Caetano Veloso na Rede Nova Brasil. 2 para as 5, boa tarde para você. Aqui tem Eclipse Oculto, mais que moderna, brasileira.

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0: Nova Brasil, o som de Marisa Monte, feliz, alegre, forte. Agora 5h22, ótima tarde. Já já o Weber Lima com mais uma edição do Nova Brasil em Campo.
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8: Manter uma garrafa de água por perto é um lembrete constante para se hidratar. 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

0: A partir de agora, programa Apaixonados pelo Futebol aqui na Nova Brasil FM 104, 106.5. Vamos falar daqui a pouquinho, porque tem uma grande jornada esportiva, tem um grande jogo, hoje é quarta-feira, né? Já estamos no meio da semana, mesmo Maciel, e esse jogo de grande importância do América Mineiro contra o Fortaleza. Que é, Edmilson, tudo bem? Boa tarde.
1: Tá ouvindo aí, né? Tá ouvindo aí, né?
0: É uma voz japonesa.
1: Pois é, saravá. Tudo bem, né, Busto? Muito boa tarde, um abraço pro Coronel Érico Luciano, que tá aqui conosco também. Hoje, rodada super importante, principalmente se tratando de Fortaleza. Vai enfrentar o América lá. Só obrigação de vencer. Os resultados não foram legais para o Fortaleza. Os perseguidores conseguiram chegar de forma bem positiva. Resultado, Tricolor hoje tem obrigação, que não é coisa difícil não, se for comparar. O América hoje vai decretar sua derrocada, a queda para a Série C do próximo ano. E amanhã nós temos também jogo importante do Ceará, que a gente vai falar. O Alvinegro praticamente, se vencer, dá adeus a qualquer risco.
0: O Fortaleza é o quinto colocado. Aumenta mais meu retorno aí, por favor, Luciano. O Fortaleza é o quinto colocado, viu, Titico? 53 pontos. Perdeu um bocado de ponto importante aí. E tá aqui ainda no G6. Mas de qualquer maneira, perdeu muita coisa. Por pouca besteira, por pouca coisa, né, Edmilson Marcelo? Érico Luciano, tudo bem? Boa tarde.
2: Boa tarde, Grande Bosco. Boa tarde, Titi Edmilson. Mais uma quarta-feira, mais um dia de programa Apaixonados pelo Futebol e também de jornada esportiva. Hoje, daqui a pouco, né, Fortaleza entra em campo lá em América para enfrentar...
0: Como diz o professor.
2: Como diz o professor. Para enfrentar aqui a equipe do América Mineiro, que eu conto que não tenha novidade, ou melhor, não tenhamos surpresas. Porque na partida aqui no Castelão, onde todos contavam com uma vitória muito tranquila, até porque desde aquela época o América já estava no Z4, né, já estava na zona de rebaixamento. Então, no jogo aqui no Castelão, onde a torcida, onde todos achavam que ia ser uma partida muito tranquila, o Fortaleza veio a ser derrotado por 3-0. Então, esperamos que mais tarde, ou daqui a pouco, né, não tenhamos surpresas e aí o Fortaleza faça por bem sair vitorioso fora de casa. Até porque, Bosco, o Fortaleza está jogando bem mais fora do que dentro de casa. Então a esperança é essa, né?
0: Verdade. Olha, a política no primeiro turno passou, viu, Edmilson Marcelo? Tá tua vida, abaixa mais só um beijinho um pouquinho aí, por favor. O poder, você quando tá no poder, o cara me disse uma coisa ali que eu concordei plenamente. Todos aparecem, todos abraçam, todos são amigos, mas quando a urna fecha ou fecha, o resultado não vem, aí muitos desaparecem. Isso é uma realidade. Os que perderam hoje descobrem quem realmente estava, quem são aquelas pessoas que estavam ao lado dele e quem estava apenas ao lado do cargo, da influência e do poder, né, Titi? Política, gente, a vitória tem muita coisa que não é verdade. A derrota quase sempre fica órfã. A política é fria, é conveniente e muitas vezes covarde. Então, pronto.
2: Resumindo. Quem perdeu não ganhou. E quem ganhou não perdeu.
0: Às vezes, mas eu quero dar um recado. Agora o que eu vou dizer é que é mais profundo, olha. Às vezes você ganha perdendo.
2: Ixi. Como é que é?
0: Às vezes você ganha perdendo.
2: Isso.
0: Pronto.
2: É verdade. E água mole, pesadura.
0: Eu nunca vi coisa mais covarde para maltratar um ser humano do que ele ser político.
2: Eu já vi outras coisas.
0: Porque é o seguinte...
2: Titi que o diga.
0: Olha, político não é pra todo mundo. Político não é pra todo mundo. Então, eu tô querendo dizer pra aquelas pessoas que não conseguiram êxito em suas campanhas, pra deputado estadual e federal principalmente, que...
2: Não esmoreça.
0: Se você achou que foi... Andou perto,
2: Não esmoreça, não.
0: Não esmoreça. Vá pra frente, vá pra cima. Agora, aqueles que se sentiram e foram traídos, esqueça isso de uma vez, rapaz.
2: Aí foi traído por quê?
0: A vida não acabou. Isso. A vida não acaba porque você é derrotado na política, não. A vida segue normalmente. Existem outros amores, outras paixões que você pode se apegar, que não seja política.
2: Batoque.
0: Ora, mãe.
1: Fim de semana.
2: Fim de semana.
0: Morder.
2: Morder.
0: A paixão, melhor. A paixão da sua vida, a sua mulher. Isso, meus filhos.
2: Exatamente.
0: O seu emprego.
1: É sempre.
0: A sua empresa.
2: Olha aí.
0: Pra vida
2: tem
0: segue.
2: Tem um monte de coisa. Tem muito.
0: Tem
2: muito.
0: Gente, olha, nesse momento que tem de política ali, deita trancado no quarto, dormindo com
2: remédio. Depressão. Depressão.
0: Depressão porque perdeu a política. Ah. E Deus sabe o que é o melhor pra você.
2: Sim.
0: Tá entendendo?
2: É o que, é então, o único que sabe.
0: É o recado que eu dou para aqueles que foram derrotados nas urnas e infelizmente não tiveram isso.
2: E é cíclico, hoje não foi, amanhã vai ser e assim vai.
0: É, pronto. Então, bom, vamos falar de futebol? Me diga uma coisa, Fortaleza ganha hoje o jogo fora contra o América é o penúltimo, é o 19º colocado, não é mesmo, Marcelo? 19º, você acha que o Fortaleza, depois desses pontos bobos que ele perdeu, porque chegou até a segunda colocação, e 4 rodadas, está na 15ª colocação. Você vê uma vitória hoje do Fortaleza? O Érico e a...
1: Jogo da vingança, né, Érico?
2: É mais jogo ou menos da vingança, por aí. Né? É, mais ou menos por aí. Porque assim.
0: É porque o América veio aqui um dia desse da lanterna e meteu 3.
2: Foi o que eu falei no meu comentário inicial. Se você não confiar em demasia, porém, respeita o adversário, porém, você tem que se impor dentro de campo. Até porque você está jogando um 5º contra um 19º.
0: Botou a propaganda do governo aí pra
2: sim,
0: mim.
2: Sim, aqui, meu filho. Ora mais. Ora mais. Tá, mas o fato é isso aí. É pôr os pés no chão. O América, que vem de uma derrota contra o Atlético Goianiense. Na realidade, o América vem de 4 derrotas seguidas. Então eu creio que...
1: Uma mais não faz diferença.
2: Uma mais não faz diferença, né? Mas assim, faz diferença, Tio. Sabe por quê? Porque matematicamente ainda o América Mineiro não está rebaixado.
1: Hoje
2: porém,
1: é o último respiro.
0: É mesmo, rapaz.
2: Exatamente.
0: Não é.
2: Exatamente.
0: Como é que o cara tá na 10ª? Imagina o Ceará que tá com quantos pontos na frente dele aí?
2: O Ceará.
0: O América tem.
2: Não, o América ele tá de mal a pior desde o começo do campeonato. Ele nunca saiu do Z4.
0: Quantos pontos tem o América aí?
2: 17.
1: O Ceará tem 39. Não,
0: rapaz,
1: mais do dobro.
0: Agora veja só, se o América tem 17 pontos, não tá matematicamente rebaixado, imagina o Ceará lá com 39. Eu acho que o Ceará ainda vai subir.
2: Não, veja só. Uma coisa é uma coisa, outra coisa é outra coisa. Nós estamos falando do time que tem 17 pontos. Porém, o primeiro time da zona de rebaixamento tem 30.
0: Pronto.
2: Não é 17, então. O Ceará está 39.
0: Não, não estou fazendo essa analogia aí com o Ceará. Mas essa comparação
2: não, boa. Porque a comparação...
0: Eu sei que a luta dele é contra o Avaí.
2: Isso, exatamente.
0: Né? Que tem 30, ele tem 17. Né?
2: Não.
0: O Avaí tem 30.
2: É.
0: E o América tem 17.
2: Isso, exato.
0: Quantas rodadas faltam?
2: Já faltam 7 rodadas.
0: 3 vezes 7?
2: 21.
0: 21 com 17?
2: 21 com 17 vai pra 38.
0: Pronto. Aí passa do Avaí se ele não ganhar mais de ninguém.
2: Não, o América tem que ganhar. O América tem que ganhar todos e o Avaí tem que perder todas.
0: É.
2: O Avaí e o Londrina tem que perderem todos.
1: Se o América ganhar todos, ele ainda não passa do Ceará.
2: Não, ele só sai da zona. Ele só sai da zona. Né? No máximo que ele ultrapassa, ele
0: e essa fora. Questão de salário atrasado no Ceará?
2: Que
1: não é novidade.
0: Foi o jogador que falou sobre o assunto? Porque até então eu não tinha escutado nenhum atleta tocar no assunto, ele mesmo, Marcelo.
1: Mas tem jornal que sai cavando tudo que for de ruim pro Ceará. E aí hoje eu tava vendo aqui a manchete dele, né? Uhum. Fortaleza briga para chegar no G2. Aí quando é no Ceará, salário atrasado no Ceará. É assim, mas... É isso mesmo, né? Cada um tem a pena, escreve o que quer. Pena, né? O dedo pra botar no computador.
2: Você foi da época da pena?
1: Pena de galinha.
2: Nossa, pensei que você ia falando da penazinha que você escrevia ali, ó.
1: Não, da pena a gente vê.
0: Da princesa.
2: A princesa da Isabel.
0: Respeito o Titi.
1: Rapaz,
2: ele falou, se escrever com pena, eu falei, rapaz, será que ele tá lembrando da época? Ele dá pena ainda.
0: Meu amigo, minha amiga. 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
2: Você quase entrega também a sua idade. O outro falou de pena, você quase falou me réis aí, viu? É.
0: Pois é, deixa eu dizer aqui uma coisa para você. O Ceará faz um jogo amanhã contra o Criciúma. Essa parada é difícil demais, mas o Ceará tá com a sorte danada, né?
2: Sorte.
0: É. O jogo, o último jogo, meteu 1-0 fora de casa, com um jogo, um adversário.
2: No último minuto, na última rotação do ponteiro.
0: Vocês já sabiam o que tinha saído o gol?
2: Não,
0: acho que. Eu não tenho a alegria de vocês, mas não impulso.
2: A gente previu. O Titi ali, ó, tava. No jogo passado, o Titi foi craque em prever futuro. Ele adivinhou quem ia ser substituído. Ele parece, o Bosco, assim, deu a impressão no momento do jogo que o Daniel Paulista estava ouvindo.
0: O Titi, além de ser parente daquele.
2: Da mãe de Ná?
0: Não. Aquele bichão lá que passou lá pelo Ipu, rapaz. Que tinha.
2: JG.
0: Não, rapaz, como é o nome? É o Antônio Conselheiro.
2: Antônio Conselheiro.
0: Sabe que ele é primo dele. Titi, tô brincando não. O seu avô era o quê do avô dele? Do pai dele, sei lá.
3: Do Antônio ele Conselheiro. Era o tio avô do meu pai.
0: Tio avô do pai dele.
3: Irmão do avô do papai.
0: Antônio Conselheiro tem uma história de muita. Verdade. Muita determinação.
3: Revolucionou. Se tivesse hoje, você sabe bem quem
0: matou ele matava, mais de 5 mil soldados do exército.
2: Antônio Conselheiro.
0: E não, da polícia brasileira.
3: Foi ele, foi a turma dele, né?
0: Ele é a turma dele.
2: Só ele com a. Braddock.
0: Então, Titi, além de ser.
2: Armado e perigoso.
0: Parente do Antônio Conselheiro, ele ainda é agora parente da mãe de Ná.
2: Pronto.
0: Tá acertando tudo.
2: E papai fala assim, ó, olha, eu tô prevendo que o Daniel Paulista vai botar o fulano aí na hora. 2 minutos depois, o Daniel Paulista botava. Parece que tava com ponto.
0: É porque o Titi tinha a experiência que o Edmilson tem no futebol. O Edmilson foi um grande comunicador, como ainda é, aqui na Nova Brasil, mas ele já passou por grandes emissoras, né? Eu e o Titi, nós estamos juntos aqui no ramo de cronista esportivo há 30 anos, rapaz.
2: Só.
0: Entendeu? Então,
2: Titi, e eu aprendendo.
0: Titi, aí é do bom, meu filho. Agora só tá faltando arrumar uma mulher, uma
2: coisa. Namorada. É. Ah, mas ele não fala. Ele não fala.
0: Ele já tem, né?
2: Rapaz, isso aí é mineirinho.
0: Então vamos lá. 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Melhor, melhor e mais bonita revenda deste Brasil. 17:43. Bota logo um intervalzinho aí, pode ver.
3: Melhor chamar logo as manchetes.
0: Vamos trazendo então as manchetes do programa. Eu começo com a manchete do Ceará, repórter Luciano Filho.
4: Em plena ascensão na competição, o Vozão busca mais uma vitória diante do Criciúma. Em 18 pontos disputados, o Ceará conquistou 11, num total de 3 vitórias, 2 empates e 1 derrota, aproveitamento 61% nos últimos 6 jogos. O volante Richardson, sim, garante na Nova Brasil FM que o duelo diante do Criciúma será bastante difícil e ele acredita que não será fácil derrotar um adversário tão qualificado.
5: Sabe que vai ser um confronto difícil, porque o Criciúma está na parte de cima da tabela do campeonato inteiro, mas dentro de casa, nesse momento legal que a gente vive, a gente tem totais condições de fazer mais um bom jogo e buscar essa vitória para a gente ficar mais tranquilo ainda dentro da competição.
4: Destaques do time do povo, Luciano Filho, Nova Brasil FM, a Rádio Classe A do Futebol Cearense.
0: Beleza, tá aí a manchete do Ceará, vamos com a manchete tricolor, repórter Wesley Lopes.
6: Tricolor de Aço tem esta noite na Arena Independência jogo decisivo para suas pretensões dentro do Campeonato Brasileiro da Série B. Leão sub-17 vence RB Bragantino e tem vantagem para jogo da volta pelo Campeonato Brasileiro da categoria. 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
0: Manchete do Floresta com Evandro Soares.
7: Olá, amigos sintonizados na Nova Brasil FM. O Floresta Esporte Clube se prepara para enfrentar o Maringá lá no Paraná, no próximo sábado, dia 10, pela última rodada do quadrangular, que dará uma das vagas para a Série B do Brasileirão de 2027. E para ganhar essa vaga, o Floresta terá que vencer o Maringá com uma diferença de pelo menos 2 gols. E é por isso que o Lobo da Vila treina fisicamente pela manhã, à tarde taticamente, e à noite vão todos à igreja rezar, treinando a fé para saírem vitoriosos desta partida difícil, mas não impossível. Daqui a pouco eu volto com mais informações aqui nos Apaixonados pelo Futebol. Evandro Soares, agora na Nova Brasil FM.
0: Eita. E agora chegou a hora do intervalo e a gente volta já já aqui na Nova Brasil.

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0: Muito bem, estamos de volta aqui na Nova Brasil, ao lado do Admilson Maciel, do Érico Luciani. Vamos falar um pouquinho sobre o jogo de hoje do Fortaleza contra o América. Não é porque o América está nessa situação complicada que o jogo vai ser fácil, Érico Luciani.
1: Não, eu falei no primeiro comentário que eu falei aqui hoje no programa, eu citei exatamente isso aí. No jogo passado, dentro de casa, time na zona, na realidade ele era lanterna, e aí se contou muito com essa situação de que o jogo seria fácil e não foi. Jogando fora dos seus domínios, talvez com menos pressão, mas a pressão de não se descolar dos times, né, que estão acima na zona de classificação, principalmente no G2, é que o Fortaleza vai entrar em campo. É com essa meta, com esse propósito hoje dentro de campo, que ele vai para não se desgarrar. Porque ontem nós tivemos vitória do Juventude por 2-0 em cima da Ponte Preta, né? E nós ainda vamos ter ainda o Vila Nova jogando hoje às 20h30, o mesmo horário do jogo do Fortaleza.

0: Beleza, o Vila Nova também entra em campo lá no Oba para enfrentar a equipe do Cuiabá. Então, Vila Nova, que está em segundo, pode reassumir a ponta. E no caso de uma derrocada do Fortaleza, essa distância para o G2, né, que é o objetivo principal, que é se classificar para a primeira divisão sem precisar ir por mata-mata, essa distância ia abrir 4 pontos, né?
1: Exatamente.
0: 7 pontos.
1: O Fortaleza vencendo, ele vai a 56. Torcendo por uma vitória do Ceará contra o Criciúma e uma derrota do Novo Horizontino, ele vai para a segunda colocação.
0: Exatamente.
1: Né? Não,
0: ele vai para a terceira. Vai para a terceira
1: colocação. Isso, exatamente. Então, quer dizer, amanhã a torcida do Fortaleza tem que torcer para o Ceará vencer o Criciúma.
2: Não vai torcer para o Ceará vencer, vai torcer para o Criciúma perder.
0: O Titi tem essa teoria aí.
1: É verdade, o Titi está certo. O Titi vai marcha.
2: Mas é assim mesmo. Olha, acho que é um jogo. É fácil porque não existe compromisso fácil numa competição equilibrada. Verdade. Mas se tem um favorito é o Fortaleza, lógico, né? O América pode estar dando adeus a Série B nesse jogo de hoje.
1: Merecidamente.
2: É o único apelo, né, que eles têm.
1: Merecidamente. Pois é. Porque o América foi péssimo nessa competição.
2: Continua péssimo e é a única motivação
1: às vezes,
2: que tem. Titi,
1: às vezes, olha, 4 não tem que cair. Às vezes não dá certo, rapaz. Você faz de tudo, não dá certo. Contrata, muda treinador, tem briga da diretoria, arruma dinheiro, paga as contas. Mas às vezes não dá certo, rapaz. A vida é assim mesmo, não é, não, Titi?
2: É, agora tem clube que estava quase ameaçado nessa situação e conseguiu trazer aí 2 ou 3 ou 4 jogadores
1: e conseguiu
2: escapar. Que tá aí a situação do Ceará, né?
1: Também concordo com você, Titi.
2: Pois é, agora o América, amigo, ali é mudador, o gemido é o mesmo. É sempre caindo, se acabando, eu acho que não tem jeito, não. Normal uma vitória do Fortaleza hoje. Se o América ganhar, é zebra. E a zebra não acontece todo dia, não. Aconteceu esse ano, né?
0: Já aconteceu na primeira passagem, né? Já aconteceu, que a gente comentou aqui. Eu também não creio em derrocado hoje, não.
1: O jogo vai começar 7:30.
0: Não, negativo.
1: Não,
0: 19... O jogo começa 20h30.
1: 20h30, a transmissão. Não, o jogo do Fortaleza.
0: O jogo do Fortaleza hoje, 20h30. A nossa jornada começa 20 horas.
1: 20 horas, porque tem a Voz do Brasil às 19h. Às 20 horas entra o Kleber Tubarão com a equipe.
0: Hoje é Talvani Barbosa.
1: Talvani Barbosa, né?
0: Isso.
1: É. Ah, beleza. 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São 17h57 em Fortaleza. Repito, 17h57. Edmilson, me diga o placar do jogo do Fortaleza hoje aí, só pra ver se combina aqui, parece com o meu.
2: 3-1 pro Fortaleza hoje. Escreva aí o que eu tô
1: Não,
2: dizendo. Sou mãe de Nanão, mas pode escrever aí.
1: E vocês?
2: 3-1 Fortaleza
1: hoje.
0: Eu vou na mesma pegada do Titi, 6x1.
1: 6?
0: Não foi o que ele falou, não?
1: Eu falo 6x1, não foi?
0: Então, 6x1.
2: 3.
1: Pois eu vou dizer o meu. Não sei se eu digo.
0: Diga.
1: Eu digo?
0: Diga. Então, dizer... tem 4 opções ali pra você pescar aí na televisão.
1: Vou dizer.
0: Diga.
1: Eu vou dizer.
0: Quanto é que é?
1: Vai sair. Inclusive, agora eu tô dizendo que não tô errando mais, não.
0: Então diga aí.
1: Vai sair 3x0 pro Leão.
0: Tá pronto.
1: Pro Lion.
0: 3x0. Eu gosto desses placares de 3x0, assim, quando tem 0, porque o outro time faz 1, aí já tem meio mundo de gente que perde a aposta.
2: Por isso que eu boto 3x1.
0: E a dona Gilda bota 2x1.
2: A dona Gilda é 2x1.
0: É, 2x1.
2: Você nem perguntou.
0: Não, né? É tudo 2x1. Tudo é 2x1.
2: O Bolso tava perguntando se a gente tem ainda um tal de um WhatsApp.
0: Tem. Né? Tem aí. Tem WhatsApp, tem matéria do Fortaleza, tem tudo aí,
2: Bolso. Qual é o número do WhatsApp?
0: Ei, Bolso. 997826700. É só mandar o áudio. Mande áudio para participar desta nossa jornada, porque vai até às 19 horas. E a partir das 19 horas a gente tem a Voz do Brasil, Titi, viu?
3: Mande áudio. Não manda escrevendo, não, que eu não sei ler, não. Mande áudio.
0: Isso. Não manda escrevendo, não, que eu não sei ler, não. Mande áudio, por favor. É isso aí.
2: Você tem aí o material do
0: Fortaleza?
2: Floresta.
0: Vamos com o Fortaleza? A gente tava batendo sobre o Fortaleza. Bora? Vamos. A gente tava falando sobre o Fortaleza. A gente vai trazer agora Wesley Lopes com as notícias do Fortaleza.
2: Você que ele traga logo a escala.
0: Isso,
2: né?
0: Do jogo de logo mais. Vamos lá, Wesley Lopes.
4: Um forte abraço a você, amigo torcedor, a você, amiga torcedora, que já está ligado, conectado conosco aqui dentro da Nova Brasil FM 106.5, chegando com as principais informações do Tricolor de Aço, Leão do Parque dos Campeonatos, que daqui a pouco já vai estar se dirigindo à Arena Independência, onde tem um confronto super importante às 20 horas e 30 minutos, válido pela 32ª rodada do Campeonato Brasileiro da Série B, diante da equipe da casa, a equipe do América Mineiro. Fortaleza, que vai em busca de mais uma vez tentar roubar pontos dos seus adversários fora da capital cearense, para que possa seguir firme no seu grande objetivo, que é retornar à Série A para o ano de 2027. E quem fala conosco aqui dentro da Nova Brasil FM 106.5 com a equipe Apaixonados pelo Futebol é o meio atacante Vitinho. Ele que fala, né, sobre análise que ele fez em relação ao adversário, pelo adversário não aspirar mais nada na competição, praticamente já ter tido o seu rebaixamento fechado, né, para a Série C de 2027, mas mesmo assim, tudo isso faz do jogo de hoje à noite algo extremamente perigoso para o Fortaleza, e ele fala conosco aqui dentro da Nova Brasil FM.
5: Eu acho que o América não tem mais nada a perder, né? Acho que pela colocação, pelo campeonato, acho que eles não conseguem mais somar, mas eu acho que a gente tem que focar na gente, no nosso time, para fazer um grande jogo e sair com esses 3 pontos que estamos nessa busca do acesso. Vai.
4: Está aí então as palavras do meia atacante Vitinho, ele que deve ser peça titular neste confronto de logo mais diante da equipe mineira, e o Fortaleza deve ir a campo com o futebol de João Ricardo, goleiro número 1, na lateral direita 22, Maílton, a dupla de zaga com Lucas Gasal 3, Tomás Cardona 6 e Caio Henrique, número 12, o meio campo com 88 para Lucas Sacha, 5 Pierre e 11 Vitinho. Já no ataque, 32 para Luiz Fernando, 17 para Nathan Fogaça ou 9 para Militello e Pedro Henrique, 16. Ele pode fazer algumas mudanças nesse ataque de hoje ou também barrar o Vitinho e colocar o Rodriguinho. Enfim, são situações que nós só vamos ter certeza uma hora antes da partida, quando a escala oficial das duas equipes estiverem à nossa inteira disposição. Mas deixando de lado um pouco o futebol profissional, porque esta tarde lá no CT Ribamar Bezerra, o Fortaleza Esporte Clube, com a sua categoria sub-17, venceu o jogo de ida válido pelas quartas de final do Campeonato Brasileiro da categoria sub-17. Nicolas Levi marcou o único gol da partida. O Leão venceu o RB Bragantino pelo placar de 1-0 e vai para o jogo da volta, que acontece na próxima terça-feira lá no CT do RB em Atibaia, jogando por um simples empate para garantir a sua classificação para a próxima fase da competição nacional. A equipe, que é comandada por Thiago Dantas, tem feito uma bela campanha nesta competição nacional. Eu sou Wesley Lopes e, se Deus quiser, daqui a pouco retornamos de forma oficial para todas as emoções de América Mineiro e Fortaleza aqui dentro da Nova Brasil FM 106.5, com narração de Talvânio Barbosa, comentários de Érico Luciani, JP Nogueira e as reportagens a cargo deste amigo de vocês. Nós levaremos até o seu radinho, até o seu celular, todas as emoções desse jogão de bola entre América Mineiro e Tricolor de Aço. E hoje, quarta-feira, sim, meus amigos, além de jogão, já sinto o cheiro de pizza. Vai ter pizza, sim. E, se Deus quiser, também mais uma vitória do Tricolor de Aço fora de casa. Um abraço a todos e daqui a pouco estaremos de volta com a melhor equipe do Nordeste brasileiro, que é a equipe Apaixonados pelo Futebol.
0: Ei, Titi.
2: Parece que o povo aqui tudo é
0: costumou,
2: descendente,
0: né?
2: De
0: italiano.
2: Tudo tem um DNA de pizza, né? Impressionante, né?
0: Rapaz, não sei se eles são descendentes de italiano ou tem algum parentesco com as tartarugas ninja, viu? Rapaz, que só...
2: Eu sou louco por pizza também.
0: É só pizza, né?
2: Eu tenho como propósito, meu, por exemplo, eu não como macarrão durante as refeições.
0: Aham.
2: Pra ter o direito de comer pizza uma vez por semana.
0: Excelente.
2: É massa, né?
0: É massa.
2: Eu adoro pizza. Olha, mas que não tenhamos pizza hoje lá no América.
0: Verdade.
2: Lá no estádio do América, lá em Belo Horizonte.
0: Lá no América, né?
2: É, que o Fortaleza...
0: Estádio Independência.
2: É, o professor, onde é que vai ser esse jogo? Lá no América.
0: Lá no América.
2: Né? Abraçar o professor, tá com problema de virose, né?
0: Isso. Acometindo todo mundo, inclusive o Kleber Tubarão hoje, ele não ele solicitou, né, a não vir para fazer a jornada exatamente por conta da virose.
2: Virose. Eu não me vacinei, ó, eu tenho medo de ir no posto de saúde vacinar e pegar por lá.
0: De pegar por lá, né?
2: É, porque tá todo mundo correndo por lá, é um negócio.
0: É um novo ciclo, é aquele, como chegou a chuva do caju, né? Então isso aí pega de novo, né? Tem um ciclozinho aqui que
2: vai,
0: é até a virose da mosca, depois é o ciclo do caju.
2: Eu
0: e aí por aí
2: que tivesse esse ciclo era do dinheiro, da loteria, tá ganhando.
0: Tem um ciclo da liseira.
2: É, a liseira esse é um ciclo infindável.
0: O ciclo
2: aí, o jogo do Fortaleza é na minha concepção, é para passar por cima. Fortaleza tem surpreendido, principalmente dentro de casa, negativamente, né? Eu me lembro demais que a projeção que a gente fazia era Fortaleza tem 3 jogos fáceis, deve fazer 9 pontos. E a essas alturas estaria já na primeira posição, né? E aí veio o primeiro jogo em casa, tido como fácil, empate. É o segundo jogo em casa, tido como fácil, empate. O terceiro fora, tido como fácil. Que não venha com empate, né? Porque não é um mau resultado. Eu digo que nunca é mau resultado você empatar fora de casa. Nunca
0: não.
2: É mau. Pois é.
0: Não.
2: Mas, pelo que tem, pelo histórico recente, pelo futebol que joga, principalmente quando joga fora de casa, o autor arrumou seu time de forma bem positiva, não tem surpreendido e tem feito boas partidas fora. Que assim seja e consiga uma vitória.
0: Tem,
2: né,
0: que vencer bem, Titio, porque é o seguinte, ontem o time do Sport, ele venceu a equipe do São Bernardo por 2-1, né? Jogando na Ilha do Retiro, ele venceu o jogo de ontem, né? Então, assim, ele somou mais 3 pontos, foi a 50, então hoje a distância do Fortaleza para o sétimo lugar, ou seja, para sair dessa zona de classificação, são 3 pontos somente. Então não pode dar como é que eu posso dizer? Não pode dar sorte ao azar.
2: Até porque, né, o Atlético de Goiás tem 52 e tal, passa,
0: não,
2: se
0: vencer,
2: o Fortaleza não vencer, né?
0: Então, se não vencer, o Atlético Goianiense, não, ou um ou outro, né? Porque, na verdade, o jogo, o Atlético Goianiense vai jogar contra o CRB no mesmo horário do jogo do Fortaleza. E aí, por exemplo, o CRB vencendo vai a 51. Então já fica já 2 pontos somente, né, distante do Fortaleza. Se o Atlético Goianiense vencer, realmente ele ultrapassa não somente o Fortaleza, mas ultrapassa também o Criciúma e o Novo Horizontino, que também ainda jogam. É, então, assim, é uma rodada que pode ter muita mudança, né, no G6, principalmente no G6. Mas também pode ficar estagnado do jeito que está agora, né? Porque Novo Horizontino joga fora de casa contra o Náutico. O Fortaleza a gente já está citando. E o Atlético Goianiense, né, como eu citei anteriormente, joga também fora de casa diante da equipe do CRB. É um pega para capar esse jogo, né? É dificílimo esse jogo CRB Atlético Goianiense. É um jogo até interessante para ser visto. E ainda tem a questão do Criciúma, que joga contra a equipe do Ceará, né? Então, assim, torcedor do Fortaleza, não somente vencer, mas também torcer aí contra praticamente todos os times ali de cima.
2: É sempre assim, né? É sempre assim. É o que eu digo. Uma competição equilibrada como é a Série B desse ano, que não tem nenhum bicho papão, você está sempre no limite daquilo que se deseja, principalmente. Eu sempre imaginei o Fortaleza na cabeça. Lá em cima, primeiro, segundo. Acho que conseguiu já esse ano ser primeiro...
0: Ser segundo.
2: Pois é, primeiro nenhuma vez ainda, né?
0: Não, ele foi primeiro, ficou, mas não fechamento de rodada, né?
2: Pois é, em determinado momento, mas não fechou nenhuma rodada em primeiro. E eu esperava mais do Fortaleza. Mas esses tropeços em casa têm limitado essa possível ida lá para a cabeça. Agora tem tempo ainda, né? São 31 jogos, tem mais 7. E a tabela do Fortaleza, a gente sabe que é uma tabela boa,
0: mais
2: que ajuda. É uma tabela que, se não houver tropeços, pode chegar a uma situação bem confortável.
0: Deixa eu mandar um abraço aqui para os meus amigos que estão ligados com a gente. Meu amigo Denilson Richelli, grande Ronaldo Mesquita, meu amigo Rodrigo, todos eles aí na escuta aqui da Nova Brasil. Forte abraço, cuidado, olhe para frente para não bater, tá no trânsito.
2: Ainda pode entrar?
0: O quê? Não, deixaram a porta aberta, né? A gente tá aceitando,
2: Esqueceram
0: isso.
2: Tá ferrulho.
0: Pode chamar? Já pode chamar. Aproveitar para ele fazer o fechamento, né, do bloco Fortaleza. É o nosso comentarista, que daqui a pouco vai estar com a gente também na jornada esportiva pela primeira vez. É, pô.
2: Fica nervoso?
0: Hein? Nessa nova fase. Ah, tá. É isso aí.
6: Muito boa noite, pessoal. Boa noite, Érico. Muito boa noite, Titi.
2: Vinheta dessa, né, rapaz?
6: Rapaz, que é uma vinheta dessa moral chegar lá em cima, viu?
0: Rapaz, e foi caro, viu?
6: Me disseram que foram
0: duas
6: cachoeiras de água pra fazer essa...
2: O Jotão não gostou, não. Ele está muito...
0: Tá muito exigente.
2: Não vou fazer o nome, não.
0: Tá exigente, ele. Mas é isso aí, o JP. Fortaleza joga daqui a pouco, né? Vai ter jornada esportiva aqui na Nova Brasil, com a melhor equipe esportiva. 8
6: years? Não, 8 o'clock.
0: 8 o'clock, isso.
6: Toma.
0: And started in 8 o'clock.
6: Toma.
0: É, exatamente. E aí você...
2: É marca de pizza,
0: é? É a próxima que a gente vai comer ali. Mas, pra fechar o papo aqui em Fortaleza, você que chegou agora aqui, nós já falamos aqui sobre classificação, nós já falamos sobre a primeira partida, né, ou a partida do turno, né, que foi aquela derrocada dentro de casa, mas sem surpresas, né? Por favor.
6: Sem surpresas, acho que o torcedor do Fortaleza, mais que nunca, deve estar esperando essa vitória fora de casa como criança espera presente do Papai Noel, sabe? Fortaleza, ele vem dessa sequência, né, de não tão bons resultados, mas, entretanto, porém, jogar fora de casa dá um espírito novo também à equipe. Então, assim, o Fortaleza, ele tem um dever nobre e árduo de pegar e levar realmente a vitória, né? Isso é o fato, tá? O Fortaleza, ele precisa vencer. Não porque isso é o papo que a gente teve até a segunda-feira, não é o papo que seja desesperador, mas é bom ficar no conforto, né? É bom estar no ar-condicionado ali do G6, curtindo ali. Então, assim, Fortaleza que vai jogar, creio eu, de uma forma mais ofensiva, né, comparado à equipe do América Mineiro. E eu acredito que não só essa partida, mas eu acho que pode ser até um pontapé para, sabe, o time voltar a jogar o futebol que eu creio que o Paulo Autori deseja que ele jogue.
0: É. É isso aí, olha só, você que trabalha. Oi, não, Titi. Joga
2: o placar dele.
0: Ah, é verdade. Quanto é que você acha que vai ser esse jogo?
6: Vamos lá. Eu creio que o Fortaleza, apesar desses resultados de empate, vai ganhar no placar de 2x1.
0: 2x1? Olha, você quer ser a Gilda.
2: Nem precisa ligar mais.
0: Só que não, precisa não. Dona Gilda, já falaram seu placar, não precisa apostar de novo, não, senão vai perder dinheiro. 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Pois não.
6: Érico, antes que a gente continuasse, eu não posso deixar passar em branco, né?
0: Parabéns, ô Arnel.
6: Não, eu queria mandar um abraço pra minha grande
0: Dona
6: amiga.
0: Cássia.
6: Minha mãe, mas também uma grande amiga minha, a Bia, que tá junto com o Isaac. O Isaac, ele tá do lado do rádio. Isaac, criança, do lado do rádio.
0: Tá aqui, menino.
6: Assistindo lá o Apaixonados pelo Futebol,
2: ouvindo,
6: então.
2: Ouvindo quem?
6: Ouvindo nada mais nada menos que Titi,
2: tá Titi.
6: Érico Luciano.
0: Autoridades.
2: Ouvindo você, rapaz.
6: Ah, que isso. Obrigado pela moral, Titi. Então, um abraço, Isaac. Eu disse que ia mandar o abraço. Tá aqui, esteja mandado um abraço e um beijo também, Beatriz.
0: Olha aí, tá vendo? Costurando o futuro.
6: Ixi, tem mensagem no WhatsApp?
0: É isso aí. Se você quiser participar com a gente, faça como o seu Zé Leite, faça como a Raquel, mande a sua mensagem.
2: Por que você não botou na hora que o Jota tava, que o Bosco tava aqui?
0: Eu ia colocar, mas ele tem umas correrias aqui, né? Mas é isso aí. 997.
2: Ligação de urgência.
0: 9782-6700. Este é o nosso WhatsApp para você participar conosco das jornadas esportivas. Vamos lá.
7: Boa tarde, galera. Toda a galera da Nova Brasil em Campo. E lembrando que hoje tem o meu Fortaleza, meu tricolor de aço. É independente do resultado, mas eu espero que hoje ele faça um bom jogo para conquistar os 3 pontos aí que eles estão devendo para nós torcedores. A Raquel tricolor aqui da Messejana.
0: Valeu, grande Raquel, já tá devendo, viu?
6: Já tá devendo. Tá devendo. Será que será pago no Pix?
0: Hã?
6: Será que será pago no Pix?
0: Pois é.
6: Ou no crédito parcelado?
0: Eu acho que vai
2: boleto
0: ser na parcela.
2: O que for, o importante é pagar.
0: O importante
2: três
0: é pagar.
2: São fundamentais.
0: É isso aí. Vamos para mais um?
8: Boa noite, Boas Farias, Edmilson Maciel. Boa noite, bancada. O Zé Leite aqui na 020. Já estamos ligados no programa Bosquinha com a turma da calçada aqui. Tá todo mundo sentado aqui assistindo o programa, tá, meu garoto? Tamo junto, viu? E vamos torcer para o próximo jogo. O Ceará ganha esse jogo, viu?
0: Valeu, seu Zé Leite.
6: Saudade da turma da calçada.
0: Turma da calçada.
6: Zé Leite, no último programa que tava aqui.
0: Seu Zé Leite já passou a rodada do café, do caldo de cana. Mande um áudio aí, diz aí o que foi que o pessoal comeu. O que foi que o senhor providenciou pro povo?
6: Eu acho que hoje é a noite do café com suspiro.
2: Aquele café cheiroso, né?
0: Ei, com aquela broa.
2: No pilão, né?
6: Ô, era café no suspiro.
2: Aí. Café feito no pilão.
0: Será?
6: Ali, ei.
2: Batido.
6: Mas é no quadro de pano ou de papel?
2: Mesmo,
0: seu Zé Leite, mande a receita do café aí pra gente botar no ar.
2: Você já sente o cheiro?
0: Não, você falou aí, eu tô sentindo o cheiro aqui. Ah, Maria, meu Deus do céu. 997.
6: Daquela cafeteira que o pó ia em cima assim, naquela que é toda pentagonal.
0: 9782-6700, vamos lá.
9: Boa noite, Bosco. Boa noite, Eric. Rapaz, hoje é 2x0 Fortaleza. E vou dizer uma coisa, viu? Essa semana vazou as conversas do Titio aí com o Vorcaro. E hoje vazou a foto. Tá aí a foto anexada aí, ó.
0: Eu tô vendo aqui, viu, Titi?
9: O Érico veio tirar as provas. Rapaz, só queria que o Vorcaro torcesse era Fortaleza. Pra botar o dinheirozinho do Fortaleza aí, viu? Chama, boa noite.
0: Rapaz, Titi, depois eu vou mandar a foto aqui, viu, Titi, no grupo. Na verdade, eu vou mandar agora aí no grupo pra você ver a foto do Titi. Rapaz, que flagrante. E detalhe, viu? Não é só o Titi, não. O Titi tem mais um conhecido aqui.
2: Eu já tão?
0: Não, veja aí. Olha aí.
6: Peraí, eu já vejo.
0: Veja aí.
6: Olha o barulho, barulho.
0: Veja aí, pra você ver, ó. Ei, foi pego no flagra, viu,
6: Titi?
0: Foi pego no flagra, viu, Titi? Você, Fábio Farias, todo mundo aí, ó.
6: Qual o nome do ouvinte aí?
0: Ai, ai, ai. Ei, Titi, explica aí, Titi.
2: Ah, ele tá aqui, né? Eu tava olhando pra essa mulher. Ô, mulheres bonitas, rapaz, como é que pode, né? Agora que eu tô vendo que o bicho tá ali com a camisa do esporte.
0: Rapaz,
2: aliás, tá ali do lado ali. Seis mulheres bonitas e nós no meio.
6: É. O melhor de tudo foi o comentário do Wesley. Festa da Suíça. Suíça ganhou a Copa do Mundo, do nada.
2: Olha aí, vou mandar pra uma amiga minha.
0: Ai, bacana, muito. Foi bom, viu essa foto aí, viu? Esse flagrante foi muito bom. Ele coloca só sobre LM. Como é o nome dele, Titi?
2: Como é?
0: É o do negão da. Como é que é? Do. O esse que manda.
2: Das
0: primas do negão.
2: É.
0: Como é o nome dele?
2: Eu já me lembro.
0: Daqui a pouco a gente lembra.
6: Ei, rapidinho.
0: Qual é o seu nome, Macho Rei? Escreva aí seu nome pra eu lembrar.
6: O Wesley mandou assim, ó. Mais um ouvinte disse que o Titio gosta de outro canto lá no Batoque.
0: É o Luan. Ele botou aqui.
6: Um abraço, Luan.
0: Ei, Luan. Rapaz, foi muito
6: que
0: bom.
6: Que imagem maravilhosa.
0: Essa foto aqui, Luan, já tá, viu, já tá no STF. Não se preocupe não, viu? Já mandamos direto pro André Mendonça.
6: Que isso?
0: Vamos pra mais um.
2: Saber quem é que vai julgar.
0: Vamos pra seu mais
2: Alexandre.
0: Um. É o Bosco.
10: Boa noite, bancada. Aqui é o Inário Caula do Mundubi. Amanhã tem vãozão. Vamos encaixar essas duas vitórias que nós temos em casa pra nós se livrar logo de vez. Aqui não dá pra nós subir, né? Eu acho isso uma vergonha, uma tristeza. Você jogar com um bocado de time paia desses aí, cada um mais ruim que o outro. Aí você não fazer um time pra ser campeão na Série B do jeito que eu falei no começo. Para ganhar dinheiro. Que aí não tem torcida. Tem torcida aí é nós. A maior de tudinho aí.
0: Valeu, grande Nário. Revoltado. É isso aí, Nário. Rapaz, o time como do Ceará chegar nessa altura do campeonato, ainda falta 8 rodadas sem aspirar nada, é uma vergonha mesmo, viu, Nário? É isso aí. Vamos para mais um, né?
2: Aspirando permanecer.
0: É, só permanecer. 997-826700. Vamos para mais um.
11: Boa noite, Érico Luciani, Edmilson Maciel, a todos que fazem a jornada esportiva da Nova Brasil, equipe apaixonadas pelo futebol. Aqui é Flávio Holanda.
0: Ô, doutor Flávio.
11: Vamos lá, meu povo.
0: Corredor.
11: Sexta-feira tem Ceará e Criciúma. Pousão precisa jogar com inteligência, com intensidade, com equilíbrio. Não pode se expor necessariamente, meu povo. Esse Criciúma é perigosozinho e nem pode estar desperdiçando a oportunidade. Nesse momento do campeonato, qualquer 3 pontos vale muito. Meu palpite, 2-1, Vozão. Um grande abraço a todos e uma ótima jornada.
0: Valeu, doutor Flávio Holanda, rapaz. O rapaz fez que completou 53 anos essa semana, tá aqui de novo aqui com a gente. Forte abraço.
6: Um abraço, Flavão.
0: É isso aí, mais um torcedor. Audiência
2: qualificada.
6: É, só sei que a voz dele me lembrou, sabe, de uma pessoa.
0: Torcedor do Ceará, quem?
6: Aquele abraço, torcida do Fozão.
0: Daqui a pouco ele entra aqui. Vamos pra mais um?
12: Boa noite, a bancada aí. Só pra deixar registrada aí a audiência, Manelzinho do Reboque. Vai dizer que eu tô ligado.
0: Valeu,
6: grande Manel. Valeu, Manel do Reboque.
0: Depois mande o telefone do Reboque pro pessoal aqui pra gente passar.
6: Isso é um serviço de utilidade pública, tá?
0: É, serviço de utilidade pública, viu? Depois você manda o telefone pra gente divulgar aqui. Manel do Reboque, muito obrigado aí pela sua participação.
13: Boa noite, meu amigo Érico, Titi Maciel. Passando aí pra registrar a audiência. E amanhã estamos lá. 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E torcer por mais uma vitória do nosso vozão e se distanciar de vez dessa do Z4, né? Valeu, Denilson do Antônio Bezerra. Não é do Zé Walter, não, viu, Eric? Presta atenção. Valeu, abraço.
6: Os cabas são covardes,
0: mano. É, Denilson, rapaz. Só eu.
6: Os cabas são covardes.
0: Eu só errei o rumo, eu só errei a proa.
2: Você falou em reboque, eu me lembrei. Uma certa vez eu vinha ali na BR-116, chegou ali, messejando pra cá, tem um motel do lado direito, bem de frente aqui no motel, meu carro deu um problema de um pneu.
6: Coincidência, né? Que foi em frente.
2: É. Aí um pneu secou, baixou, né? E eu fui lá sem a chave. E o pneu vazio, o sobressalente, como é que chamou? Estepe, né?
0: Estepe.
2: Estepe. Aí eu fui lá no posto, cheguei, tinha um cara lá trabalhando no reboque. O cara foi lá, pegou, tirou, botou o macaco, pegou a chave do caminhão dele, levou lá no posto, trocou o pneu, mandou encher, trocou o pneu. E eu agradeci demais, mas não pude fazer nada, né? Eu já passei umas 50 vezes lá para ver se encontro esse cara por lá, mas no dia que eu encontrar, eu vou dar um abraço nele mais uma vez, né? Agradeci no dia, evidentemente. Tem um restaurante bem legal lá, às vezes eu passo olhando. Se ele estiver almoçando, eu vou lá e pago o almoço dele. Mas nunca mais encontrei esse
0: restaurante. Pois é, gratidão, né?
6: Isso aí.
0: Pois
6: é. Isso é bom. E a gente fecha mais um relato do Siga Bem Caminhoneiro.
0: Siga Bem Caminhoneiro, titio. Siga Bem Edmilson Caminhoneiro Shell.
2: Caminhoneiro não, quero um chevetezinho.
0: Valeu, pessoal. 18 horas 23 minutos. A gente vai para um rápido intervalo e daqui a pouco a gente volta com mais Apaixonados pelo Futebol. Não sai daí, tá ok? É rapidinho.

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0: É isso aí, 18 horas 26 minutos. Na verdade é 16 e 28, viu? É isso aí. Voltamos com Apaixonados pelo Futebol desta quarta-feira, dia 7. É Apaixonado juntamente com Jornada Esportiva, já alertando você. Daqui a pouquinho, a partir das 20 horas, a gente tem um encontro marcado, jornada aqui com o tal Vânio Barbosa, este que vos fala, JP Nogueira e Wesley Lopes. E, e as informações, né? E aí todas as emoções, quer dizer, todas as emoções desse jogão de bola entre América Mineiro, direto do estádio Independência, América Mineiro e Fortaleza, você não sai daqui. A gente vai acabar o programa às 19 horas, tem a Voz do Brasil, e depois a gente retorna com Apaixonados pelo Futebol, a jornada esportiva entre América Mineiro e Fortaleza. 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
0: É isso aí, 18 horas 30 minutos em pontinho, pois não.
1: Sabe quem é que, você falou aqui o nome dele, ele perguntou aqui, mandou assim, um rapaz aqui, e a pizza, já pediram?
0: Não, e ele mandou, foi a como é que é, no, no, na matéria dele aqui, ele já mandou no final o alerta, ele só quer ser a Tartaruga Ninja, ele agora só é movido a pizza.
1: Eu tentando entender porque era.
0: É isso aí, vamos falar sobre o Ceará? Vamos começar com ele, Titi? Bora?
2: Quem é
0: ele?
2: Ele? É o cara?
0: O cara. Eu vou deixar que o fã dele o chame.
1: Vou chamar aquele cara que fala: aquele abraço, vem pra cá, vem pra cá. É, vamos chamar mesmo?
0: Falei.
1: Não, eu fiquei com vergonha agora, né?
0: Vamos com ele, Luciano Filho, isso. E a matéria e as notícias do Ceará Sporting Clube. Luciano
3: Filho. Aquele abraço forte, a galera da Nova Brasil FM, porque hoje é quarta-feira. É dia que antecede, então, esse duelo do Vozão diante do Criciúma. Sejam muito bem-vindos à Nova Brasil FM. Muito prazer. Eu sou Luciano Filho, destacando o time do povo, o Vozão mais querido, com a chancela, a Ramacom Distribuidora. 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Galera, o volante, o experiente, mas bom de bola, Richardson, ele está à disposição do técnico, o Daniel Paulista, para esse duelo, rodada 32, amanhã, quinta, 19h30, Arena Castelão. Mais que importante, sem usar retórica, né? Todo mundo sabe que tem uma importância daqui por diante, cada partida é uma decisão. Ô, Richardson, e esse Criciúma, hein?
4: Estamos com um mental muito forte, né, nesse momento. É mais um jogo decisivo, como tem sido as últimas rodadas, praticamente todas. Então, a gente tá muito confiante. A gente vem de um resultado muito importante fora de casa, mas a gente, nesse momento, tem que ter a humildade de saber que a gente não resolveu nada do campeonato ainda, né? E passar para o torcedor que a gente está confiante e a gente vai trabalhar da melhor maneira possível para chegar preparado para esse jogo. E contamos com o apoio do nosso torcedor, porque a gente sabe que torcedor aqui é o nosso combustível fora do campo, para que a gente possa fazer essa atmosfera que normalmente a gente faz dentro de casa, que o Ceará sempre foi forte jogando em casa. Então, a gente sabe que vai ser um confronto difícil, porque o Criciúma está na parte de cima da tabela o campeonato inteiro, mas dentro de casa, nesse momento legal que a gente vive, a gente tem totais condições de fazer mais um bom jogo e buscar essa vitória para a gente ficar mais tranquilo ainda dentro da competição.
5: Palavra então dele, né? Do Richardson na Nova Brasil FM. Galera, agora tem um assunto, sabe, que eu reputo, considero chato, mas no âmbito do jornalismo não nos cabe rotular se é um assunto chato ou não. O que nos cabe, na verdade, e a incumbência, a missão do jornalista, do homem de imprensa, é difundir, divulgar a informação. Até porque o Ceará vive essa situação preocupante no aspecto financeiro, e isso atinge de uma forma direta o futebol feminino. O Ceará, que segue em meio a uma ampla crise econômica na modalidade, com a passagem do quinto dia útil de outubro, né? Hoje, 7 de outubro, né? O clube ainda possui 3 meses de salários pendentes com as jogadoras referentes aos meses de julho, agosto e setembro. E a reportagem da Nova Brasil FM apurou que, sem poder contar com a remuneração, algumas das atletas que defendem atualmente o mais querido, o futebol feminino, passaram a recorrer a empregos informais, os famosos bicos, para conseguir pagar os boletos, conseguir pagar as contas. Ceará, que daqui a precisamente, creio que há umas 2-3 semanas, estará disputando Campeonato Cearense Feminino. Bom, virando a página, falemos então de outras informações bem interessantes do Ceará Sporting Clube aqui no nosso Nova Brasil em Campo. Agora, essa grande arrancada recente coloca o Ceará em um momento de reação crucial na Série B do Campeonato Brasileiro. Vozão vem mostrando uma evolução importante e chega motivado para esse embate, desafio diante do Criciúma, o Tigre. O Ceará, que busca se afastar em definitivo da parte de baixo e subir na tabela, ocupando 15ª posição, 39 pontos no ativo, enquanto Criciúma briga diretamente no G4 em quarto lugar com 53 pontos. Destacando que a arbitragem desse duelo, Fernando Antônio Mendes, do Pará, ele é paraense, lá de Belém do Pará, apita o confronto Ceará e Criciúma. Nos últimos 6 jogos, atenção, chama a atenção do torcedor alvinegro e do ouvinte seleto da Nova Brasil FM. Nos últimos 6 jogos realizados pelo mais querido, dos 18 pontos disputados, o Ceará conquistou 11 pontos através de 3 vitórias, 2 empates e 1 derrota. A conta exata fecha assim, bem assim, perfeitamente. 3 vitórias, 9 pontos. 2 empates, 2 pontos. 1 derrota, 0 ponto. Total, 11 pontos conquistados em 6 jogos. Esse desempenho recente, 61% de aproveitamento, dá um grande fôlego, na verdade. É uma respirada legal para o Vozão, que chega mais forte ainda nessa reta final, restando-lhe 7 jogos, incluindo esse do Criciúma, para a conclusão do Campeonato Brasileiro Série B. Agora, o atacante Enzo Lodovico, é bom jogador esse menino, hein? É atacante, joga também na ala ali, como lateral direito. Ele é polivalente. Enzo Lodovico tem um convite mais que especial para fazer a minha querida nação vinegra no Nova Brasil em Campo. Fala, Enzo.
6: Fala, nação vinegra, passando aqui para convidar todos vocês, quinta-feira, 7:30 da noite, na Arena Vozão. Vamos em busca de mais uma vitória. Tamo junto.
5: Beleza. E o Enzo Lodovico, né? Tá de boa sim. Só lembrando, para não cair no esquecimento, o Ceará, o Daniel Paulista, contará com os retornos amanhã, quinta, do lateral esquerdo Sanches e também do volante zagueiro Júlio César. Os dois já cumpriram suspensão automática imposta pelo terceiro cartão amarelo. Destaques do time do povo mais querido é o Vozão. Luciano Filho, muito prazer. 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

0: É isso aí, Luciano Filho, as notícias do Ceará. Titi, amanhã, bola rolando, Ceará contra o Criciúma, dentro de casa, jogo dificílimo.
1: Será que nós vamos ter uma repetição daquela rodada, os dois cearenses vencendo?
0: Será?
2: A rodada do futebol cearense?
1: Pois é.
0: Pode ser, é pode possível, ser.
2: Né? É possível. E imagina se o Florestinha também faz a parte dele.
1: Quais sim. Vocês dois, dois que estão zero. Aqui na minha frente, duas autoridades em termos futebolísticos.
2: Não, ele é a autoridade aonde? Até militar.
1: Ui! Preste atenção. Vocês dois, vocês apontariam qual o jogo mais difícil dos dois?
0: Entre o Ceará e Fortaleza? Com certeza o Ceará.
2: Com certeza o Ceará.
0: Ceará. O Ceará jogando em casa não traz nenhuma situação de, assim, de,
2: ser mais fácil.
0: De facilidade para o time. Esse ano, principalmente. Tá, o Ceará e Fortaleza, este ano, jogando nos seus domínios, está mais caótico do que jogar todas as partidas fora, isso é fato.
2: Parece que o Fortaleza está jogando em casa, fora em casa.
0: Né? É verdade, eles estão invertendo as situações.
1: São sui generis, né? Porque, historicamente...
2: Como é, amigo?
0: Sui generis.
2: Eu vou pesquisar aqui o que é, peraí.
1: 70% dos resultados são vencedores de casa.
0: Pois
1: 60,
0: é.
1: Não, aproximadamente 50%. São três placares, né? Vitória, empate, derrota, 50%. Desses resultados, qualquer estatística que pegar, vai ser vitória em casa. E nós estamos tendo uma inversão de valores dos nossos clubes, né?
0: Pois é.
1: Vencer mais fora.
0: Exatamente. E aí a gente observa, exatamente dentro desse ponto, Titi, que a gente observa que não dá pra cravar. Ah, tá jogando dentro de casa, vai ser tranquilo, porque o Ceará nunca faz uma partida tranquila. E nós estamos falando de um jogo contra nada mais, nada menos do que o quarto colocado. Né? Se conseguir vencer, ele pode ultrapassar o Novo Horizontino. Não entra no G2, mas encosta de vez ali no Vila Nova, se o Vila Nova perder o jogo de hoje. Né? Falar em jogo de hoje, nós temos aí uma rodada bastante interessante. Né? Tem vários jogos hoje.
1: Todo
0: né?
1: mundo torcendo para alguém, né?
0: Exatamente, né? Já começou no dia de ontem, né? Torcida do Fortaleza torcendo contra o Juventude. Mas, assim, jogar contra a Ponte Preta, mesmo jogando fora de casa e a Ponte Preta já rebaixada, é torcer muito para não vencer, para o time perder, né? Para o Juventude não vencer. Mas que o jogo, eu assisti o jogo. E a Ponte Preta não vendeu barato, não. É o jogo
1: garotada,
0: do Juventude.
1: Né? Tá jogando com...
0: Não, tá misto. Tem alguns jogadores bastante calejados já.
1: Técnico novo.
0: Mas assim, não vendeu fácil, não. Teve bola na trave, teve tudo. Então, assim, a Ponte Preta tá tentando. Então, o problema é que.
2: Tentou tarde demais.
0: Né? Tá tarde demais. Né?
1: Será que tá tarde demais já?
0: A Ponte Preta já é rebaixada. A Ponte Preta já tá automaticamente, já tá matematicamente rebaixada.
1: 13 pontos.
0: Isso, ele só pode fazer mais 21, vai pra 36. Partidos. Ela só pode fazer mais 21 se ela vencesse todas. Ainda perdeu ontem, né? Ainda tem mais 7. É, só vai para 34. Já deu, já foi rebaixada.
1: É verdade.
0: Matematicamente já foi rebaixada. É, então, é essa situação. Vai se juntar ao Guarani ano que vem. Clássico campinense na Série C. Mas, infelizmente...
2: Já diria o grande filósofo Luiz Carlos, né? Que pena.
0: Que pena. Pois é. Então, assim, somando-se a isso, Titi, né, as tenebrosas escalações de Daniel Paulista...
1: É isso, você não gosta, não. Você tá igual o Jotão.
0: Não, eu não...
2: Ei, forte demais.
0: Não, olha só, eu não estou igual ao Jotão, porque o Jotão, ele sempre escolhe um jogador para...
1: Ele banca, não?
0: Ele não, ele banca. Ele banca, é fato. Mas, assim, ele escolhe um jogador para ter reima... E não tira,
2: vou defender o Jotão. Quando ele acerta, né, o Ceará ganha, né?
0: Assim, quando ele acerta, ele acerta, o Ceará
2: quando
0: ganha.
2: Quando ele erra, ele erra.
0: Não, mas quando ele acerta, o Ceará ganha. É fato.
2: Mas... quando o Daniel Paulista escuta ele falando e escala os caras que ele disse.
0: Mas infelizmente não dá pra gente cravar. É. Eu não arrisco.
2: Mas e o placarzinho que tu manda?
0: Eu aposto 3-1 pro Criciúma.
2: Titi.
1: 2-1 Ceará.
0: Amanhã?
1: Uhum.
2: Eu acredito, 2-1 Ceará também.
0: Valeu, só quer ser a Gilda agora, vocês dois, né?
2: E ainda vou dizer mais, viu? O artilheiro Luizão.
0: Luizão vai fazer
2: mais, um gol. Escreva o que eu tô dizendo. O Luizão vai fazer um gol.
0: Olha, o detalhe que ele trouxe aqui brincando, mas só pra você ver a situação que os times se encontram, né? Porque o Luizão, zagueirão, tem mais gols do que o ataque do Ceará. Os atacantes do Ceará somados não fizeram mais gols do que o Luizão. Então, é triste a situação. É ruim, né? E aí, como o Richard falou na... O Richardson falou na entrevista, a gente vai lutar e a gente vai aproveitar essa ótima fase que a gente está vivendo. Eu falei, Richardson, que ótima fase, Richardson. Calma aí, Richardson.
1: 5 jogos, 4 resultados positivos.
0: Resultado positivo não, são 2 vitórias e 2 empates.
1: Pois é.
2: Não derrotas, hein?
0: Não perdeu.
1: Pra quem vinha naquela fase, né?
0: Eu concordo. Porém.
1: São 5 partidas que o Ceará joga relativamente.
0: Não, Titi, mas eu tô falando assim, porém, Titi, um time como o Ceará, que caiu do ano passado pra cá, ou seja, ele era tido, né? Por todos os outros que já estavam na Série B, era tido como um dos favoritos pra subir.
2: Inclusive, ao título, né?
0: Pra subir. Ou no mínimo, tá dentro do G6. Ainda tem essa situação que aumentou ainda o escantilhão de classificáveis, né?
2: Como é sui generis, escantilhão? Qual a próxima?
0: Então, assim, você aumenta ainda a margem para que você consiga pelo menos beliscar ali o mata-mata, mas nem isso. Será hoje? Todo torcedor que mandou mensagem para nós aqui tinha a mesma retórica de que o time não briga mais por nada, então, né, é torcer só pra somar ponto.
1: Quer dizer que o Ceará já deu adeus a um possível G6?
0: Olha, gente, é difícil, gente.
1: Não, eu digo é difícil, tudo é, né?
0: É, muito difícil. Assim,
1: numericamente é possível.
0: É porque, não, numericamente é possível, mas assim, olha só, você tá falando de uma distância de nada mais, nada menos do que 13 pontos. 13 pontos.
1: 5 vitórias.
0: É, pra 21 disputado, é muita coisa. São 7 partidas. Então, assim, é difícil.
1: Difícil sempre foi.
0: Mas isso não, e detalhe, nós estamos falando que é só o Ceará jogar, ganhar e sem ninguém jogar.
2: É tipo isso, a gente está dependendo de todos os resultados ainda.
0: Exatamente.
1: Entre eles, tal, tem muita coisa.
0: É difícil.
2: Rolar. Acho que, assim, tem muito campeonato, eu acho. E o Ceará talvez comece a se encontrar com a vitória, com essa vitória. Como assim? Se a gente olhar, 5 jogos vão ser 3 vitórias, se caso ganhe, né? São 5 jogos, vai dar 3 vitórias e 2 empates. Assim, com o andar da carruagem, com o andar da carruagem, o Ceará vai se distanciando mais da zona. Talvez o torcedor do Ceará pode sonhar no G6. Eu acho que é um pouco pretencioso, um pouco tanto quanto pretencioso, pra ser exato. Mas eu acho que o foco maior é se distanciar mais da zona. Ter essa garantia, saber que existe um campeonato que qualquer tropeço ali, ele pode ser prejudicial. Então, assim, se eu fosse torcedor do Ceará, olharia com muita calma e dizia assim, meu time precisa vencer esse jogo. Outros resultados ali, Deus abençoe e tal.
1: O torcedor tá olhando, né? Ele sabe que precisa, no mínimo, 2 vitórias mais
2: pra dar o...
1: pra permanência, tá certo?
0: É.
1: Assegurar a permanência.
0: Joga contra o Criciúma, depois joga contra o Botafogo de Ribeirão Preto fora, depois joga contra o Juventude dentro de casa, depois joga contra o Goiás dentro de casa de novo, depois joga contra o Atlético fora, depois joga contra o América Mineiro dentro de casa, e na última rodada vai pra fora jogar contra o CRB.
1: Quer dizer, não é fácil não, mas dá pra ganhar 2, 3 aí, não é possível que não ganhe, né? E uma delas pode ser amanhã. Se amanhã ganha, dá um salto, né? Continua ali naquela zona.
0: Vai para 42 com 11 vitórias. Isso se o Atlético. Na verdade, o Atlético já jogou, né, na rodada e já perdeu. Então ele ultrapassaria somente o Atlético. Porque ele ia a 11 pontos. Mas o Ceará tem menos 5 de saldo de gols. E ainda ia torcer para uma derrota do Náutico para pelo menos ficar igual.

0: das bets, se passar, e pode não passar, mas se passar vai ser um baque desgraçado, até porque já tem ordem aí para devolver o que eles, né?
1: Pois é. Vai dar certo, né? Tem que dar, né? Deus, é isso, quiser. Aí. Essa rodada hoje, Titio, que começa às 19h30, lá no Germano Kruger, a equipe do Operário jogando.
2: Como contra... é o nome do estádio?
1: Germano Kruger.
2: Alemão?
1: É alemão. Kruger.
2: Kruger. É Kruger ou é Kruger? Kruger. Pra mim, Kruger era o nome daquele fuzil lá.
1: É, né? O Operário diante da equipe do Botafogo de Ribeirão Preto. Às 19h30 também temos aí um duelo, Titio, que é de bastante interesse pro Ceará, pras pretensões do Ceará, que é um duelo ali de... o duelo dos desesperados, né? Havaí versus Londrina. Isso. E aí às 20h30...
0: É, Miguel, 0x0, nem que seja dois dias de jogo.
1: Será? Lá no Independência, Fortaleza contra a equipe do América, América contra a equipe do Fortaleza. No Rei Pelé, às 20h30, CRB e Atlético Goianiense. E lá no UBA, Vila Nova e Cuiabá, amanhã fecha essa 32ª rodada desta Série B, com Ceará e Criciúma às 19h30, e também às 19h30, Náutico e Novo Horizontino. É isso aí, são 18h50, rápido break, e daqui a pouco a gente volta com mais Apaixonados pelo Futebol.

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0: 18 horas 55 minutos, voltamos com Apaixonados pelo Futebol desta quarta-feira, 7 de outubro de 2026. E agora vamos trazendo as notícias do Floresta com o repórter Evandro Soares. Fala aí, Evandro.
1: O Floresta Esporte Clube vem se preparando fisicamente, taticamente e com uma fé inabalável para vencer o Maringá lá no estádio Wilm Davis, no Paraná, no próximo sábado, dia 10, às 17 horas, lá dentro da casa do adversário. O Lobo da Vila sabe que não será nada fácil vencer e arrancar a vaga do clube do Maringá com uma diferença de 2 gols. De uma equipe que está na vice-liderança com 8 pontos, tem toda a eufórica torcida a seu favor para conquistar a inédita vaga na Série B do Brasileirão, e ainda com a vantagem do empate, e pode até perder por até 1 gol de diferença e se classificar pelo saldo e vantagens de pontos acumulados. E a expectativa lá na cidade de Maringá é tão grande que já foram vendidas mais de 5 mil entradas, com o preço dos ingressos a R$10 cada, que aumentará a procura dos ingressos para esta partida decisiva da Série C entre o Maringá contra o Floresta, lá no estádio Wilm Davis, que estará com a capacidade máxima de mais de 18 mil torcedores. Amigos da equipe esportiva, Apaixonados pelo Futebol, Evandro Soares, agora na Nova Brasil FM.

0: Evandro Soares e as notícias do Floresta. Titi, você sabe o que eu tava pensando aqui, Titi?
1: Esperança.
0: Não, é coincidentemente, Floresta, Ceará e Fortaleza, os três estão jogando melhor fora de casa do que dentro.
2: Caraca, um assunto. Isso é de curiosidade, eu me senti no Kleber Machado, que o Kleber Machado manda dessa.
0: Porque se você vê assim, ó, você fica desanimado quando você vai falar que o Floresta vai jogar aqui. Mas aí, quando você vai falar que o Floresta vai jogar fora, você cria uma esperança maior.
1: Mas eu vou bancar aqui. Vamos ganhar as três.
0: Vamos?
1: Vou bancar.
0: E, mas o Floresta, você não pode só bancar, mas, como tem que arrastar por mais 2-0.
1: Também você já tá querendo mesmo, né?
2: Ei, Érico, mas falando sobre o jogo do Mirassol contra o Floresta, tem uma curiosidade interessante, sabia? Nessa temporada, quanto Floresta, quanto Mirassol, só tiver...
0: Mirassol três... Maringá.
2: Maringá, perdão?
0: Isso.
2: Perdão. O Maringá só teve 3 partidas nesse ano que ele perdeu por mais de 3 gols.
1: Embaixo de 3? Não precisa só 2.
2: Não, mais de 2 é...
0: É a matemática mais próxima, né?
2: Entendeu? Que foi contra o Ituano, que levou de 4-1 na quarta rodada.
1: Já tem um indicativo.
2: Guarani, na sexta rodada, Guarani, que foi 5-0 Guarani,
1: ó.
2: E 3-0 do Amazonas na 16ª rodada. Mas também tem outra curiosidade. Sabe quantas vezes nessa temporada o Floresta ganhou por mais de 2 gols? Chuta
1: zero.
2: Aí. Chuta aí, Eric.
0: Ganhou por mais?
2: De 2 gols.
1: Ah, porque tem o campeonato de Cearense.
2: Quantos jogos?
0: Nenhum.
2: 3 jogos também.
0: Ah, 3 jogos também.
2: Que foi 2-0 contra o Tirol, 3-0 contra o Maranguape e na Série C, 2-0 contra o Ituano.
1: Pronto.
2: Então assim.
1: O Ituano que é forte, né?
2: Então vamos acreditar, torcedor do Floresta. Torcedor da Vila Manoel Sátiro?
0: Da Vila Manoel Sátiro. E adjacências.
2: Vocês que já viram a sereia lá naquela piscina natural, que eu não quero chamar só de lagoa. Mas a chance, né? Acho que tem que ganhar, como o Érico tava dizendo no bastidor.
0: É isso aí. Titi, até amanhã, né?
1: Se Deus quiser.
0: É isso aí, Titi. Forte abraço. JP, até daqui a pouco.
2: Até já já, garotinho.
0: Até já já.
2: 8 horas estamos de volta,
0: exatamente.
2: Hein?
0: Exatamente. Agora você fica com a voz do Brasil e na volta você já começa aqui com a jornada esportiva da partida entre Fortaleza e América. América e Fortaleza, direto lá do Estádio Independência. Isso, com Talvânio Barbosa, Wesley Lopes, Érico Luciani e JP Nogueira. E as emoções de América e Fortaleza. Forte abraço, fiquem com Deus e até daqui a pouco.

0: as notícias do governo federal que movimentaram o país no dia de hoje.
1: Olá, boa noite.
2: Boa noite para você que nos acompanha em todo o país.
1: Quarta-feira, 7 de outubro de 2026.
2: Vamos aos destaques do dia.
1: Idosos, gestantes e crianças estão entre os grupos com maior risco de complicações por erro de dosagens de medicamentos.
2: Campanha nacional estimula a prevenção e registro de falhas em hospitais, farmácias e no dia a dia do paciente. Luana Karen.
3: A campanha quer fortalecer entre profissionais de saúde e população o hábito de notificar quando um medicamento provocar efeito adverso.
1: Saúde da mulher.
2: Saiba como identificar os primeiros sintomas da menopausa e os cuidados disponíveis na rede pública de saúde. Gabriela Noronha.
4: Ao perceber os sintomas, a mulher pode procurar atendimento e, se necessário, é encaminhada ao atendimento especializado.
1: Qualificação profissional.
2: Pronatec abre oportunidades em cursos gratuitos voltados à preservação ambiental. Márcia Fernandes.
5: O programa tem como objetivo expandir o acesso à educação profissional e contribuir para a inserção de jovens e adultos no mercado de trabalho.
1: Hoje, na apresentação da Voz do Brasil, Luciano Seixas e Mariana Jungmann.
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1: Na hora de tomar um remédio, errar a dosagem ou esquecer o horário do tratamento pode trazer sérios riscos à saúde, especialmente para crianças, idosos e gestantes.
2: No Brasil, falhas na receita e na administração de medicamentos representam uma parcela expressiva das ocorrências registradas em atendimentos de saúde.
1: Para alertar a população para esses e outros danos à saúde, a Agência Nacional de Vigilância Sanitária, Anvisa, realiza no mês de outubro uma mobilização nacional voltada à prevenção de erros na hora de se medicar.
3: A campanha da Agência Nacional de Vigilância Sanitária quer fortalecer entre profissionais de saúde e população o hábito de notificar quando um medicamento provocar efeito adverso. A ideia é melhorar os processos e prevenir danos à saúde. No Brasil, erros de medicação e eventos adversos podem ser notificados por meio da plataforma Vigimed. A notificação pode ser feita tanto por profissionais de saúde quanto por pacientes. A presidente do Conselho Regional de Farmácia de Goiás, Luciana Calil, cita que entre os erros mais comuns estão a dosagem e os intervalos de administração.
6: O que nós observamos são erros, por exemplo, de dose, tomar mais ou menos do que é o recomendado. Um outro erro é o erro em relação ao horário, não atrasar e nem adiantar o horário de tomar o remédio. Um outro erro muito comum é a confusão entre os medicamentos.
3: Segundo a Organização Mundial de Saúde, os erros de medicação causam um impacto global estimado em US$ 42 bilhões por ano e afetam milhões de pacientes. Cerca de 5% deles sofrem danos evitáveis relacionados a medicamentos, sendo que metade desses casos poderia ser prevenida. Idosos, gestantes e crianças estão entre os mais vulneráveis a esse tipo de ocorrência. O diretor da Agência Nacional de Vigilância Sanitária, Anvisa, Tiago Campos, diz que a campanha quer fortalecer a cultura de notificação dos erros, com foco na melhoria dos processos.
7: Isso significa incentivar a identificação e a notificação dos erros, sem foco na punição das pessoas envolvidas, mas sim no aprendizado e na melhoria contínua dos processos.
3: No Brasil, entre dezembro de 2018 e agosto de 2026, a Anvisa recebeu quase 58 mil notificações de erros de medicação, correspondendo a 16,2% de todas as notificações registradas no período. As categorias mais notificadas foram erro de prescrição, omissão de dose, posologia inadequada e erros de administração. Reportagem Luana Karen.
2: O Brasil reforçou a vacinação e a vigilância contra o sarampo diante do aumento de casos nos Estados Unidos e em outros países das Américas.
1: Até 5 de outubro, o país registrou 52 casos da doença. A vacina é gratuita e está disponível nas unidades de saúde pelo Sistema Único de Saúde.
8: Com o avanço do sarampo nos Estados Unidos e em outros países das Américas, o Brasil reforçou a vacinação e a vigilância contra a doença. Nos Estados Unidos, mais de 90% dos casos são de pessoas não vacinadas ou sem informação sobre a vacinação. No Brasil, foram registrados 52 casos importados até 5 de outubro, 41 em São Paulo, 10 no Amazonas e 1 no Rio de Janeiro. Segundo o Ministério da Saúde, as ações incluem busca ativa, investigação de casos, acompanhamento de contatos e bloqueio vacinal. O país continua sem circulação endêmica do vírus. A vacina contra o sarampo está disponível gratuitamente no Sistema Único de Saúde, o SUS. Quem estiver com doses em atraso deve procurar uma unidade de saúde para atualizar a caderneta conforme as recomendações do Programa Nacional de Imunizações. Saiba mais em gov.br/saúde. Thaís de Araújo para a Voz do Brasil.
2: E para manter em dia todas as informações sobre vacinação, doses recebidas e certificados, o cidadão pode contar com a ferramenta Meu SUS Digital.
1: De forma simples, é possível baixar a Carteira Nacional de Vacinação e verificar os imunizantes já administrados.
9: A plataforma do Ministério da Saúde permite verificar registros de vacinas recebidas, acessar a carteira digital de vacinação e emitir documentos e certificados utilizando a conta gov.br. Na área de vacinação, o cidadão pode consultar os imunizantes registrados em seu nome nos sistemas de saúde integrados à Rede Nacional de Dados em Saúde. E é possível verificar, por exemplo, as vacinas recebidas, as doses aplicadas e os respectivos registros de vacinação. A plataforma disponibiliza ainda a Carteira Nacional de Vacinação Digital, onde constam todas as informações recebidas dos sistemas integrados, além do Certificado Nacional de Vacinação contra a Covid-19 e o Certificado Internacional de Vacinação contra a Febre Amarela. Para isso, basta abrir o aplicativo Meu SUS Digital ou acessar o endereço meususdigital.saude.gov.br. Para quem ainda não baixou o aplicativo, ele está disponível de graça para Android e iOS, além da versão da web. Cleide Lopes, para a Voz do Brasil.
2: E quase metade dos municípios brasileiros está em situação de alerta ou risco para a presença do mosquito Aedes aegypti, transmissor da dengue, chikungunya e zika.
1: De acordo com o Ministério da Saúde, 49,2% dos 3.732 municípios avaliados apresentaram esses índices.
2: A maior parte dos criadouros está em vasos e pratos de plantas, garrafas e outros recipientes que acumulam água.
1: Com a proximidade do verão e as condições associadas ao El Niño, a orientação é fazer vistorias regulares para eliminar locais que possam acumular água.
2: Ondas de calor, menstruação irregular, alterações de humor.
1: Sintomas que podem indicar a proximidade da menopausa, que marca o fim da vida reprodutiva da mulher.
2: E o SUS oferece acompanhamento e tratamento especializado para esse período.
10: Há 3 anos, a psicóloga Alessandra Reis começou a perceber mudanças no corpo. Primeiro vieram o esquecimento, a insônia, mas quando ela começou a sentir os fogachos, as famosas ondas de calor, desconfiou que a menopausa estava chegando.
11: O calor, eu suava, vinha de repente, eu ficava cheia de gotículas de suor, assim.
10: O climatério, que começa por volta dos 40 anos da mulher, é a transição fisiológica da vida reprodutiva para a não reprodutiva e é marcado pela redução gradual de hormônios como o estrogênio. Já a menopausa se consolida quando a mulher passa 12 meses consecutivos sem menstruar. Acontece em média aos 52 anos. E o acompanhamento dessas mulheres pode ser feito pelo SUS, o Sistema Único de Saúde. Ao perceber os sintomas, a mulher pode procurar atendimento nas unidades básicas de saúde e, se necessário, é encaminhada ao atendimento especializado. A médica ginecologista e obstetra do Hospital Universitário de Brasília, Bruna Heine, lembra que o tratamento da menopausa deve ser individualizado.
12: A terapia hormonal é o nosso tratamento de primeira linha para os sintomas climatéricos. Ele reduz até em 90% os sintomas, só que existem contraindicações. Então, por isso a importância dessa paciente passar por uma consulta, fazer uma avaliação, né, rastreios. Então, essa paciente, antes de iniciar uma terapia hormonal, normalmente faz, a gente faz um rastreio para câncer de mama, a gente faz rastreio de doenças metabólicas, vê se a pressão está bem controlada, se não tem um diabetes descompensado.
10: Além de tratamento hormonal, o SUS também dispõe de medicamentos como estriol em creme para tratar o ressecamento vaginal, um dos sintomas da menopausa. Nas consultas, também são dadas orientações sobre alimentação, atividade física, sono e saúde mental, além da avaliação de condições crônicas. O Ministério da Saúde recomenda que a mulher tenha acompanhamento constante na atenção primária durante toda a transição. Reportagem Gabriela Noronha.
1: Na era das redes sociais, a preocupação com a segurança das mulheres também está no ambiente virtual.
2: Exposição de conteúdo íntimo sem autorização, perseguição online, ataques por meio das plataformas digitais estão entre os crimes mais cometidos na internet.
1: E o serviço Ligue 180 está se aprimorando para dar orientação mais precisa para as mulheres que sofrem esse tipo de violência.
2: Nós conversamos com a coordenadora do Ligue 180, Ellen Santos, sobre esse trabalho e o que as vítimas podem fazer quando sofrem uma agressão virtual. Acompanhe. Coordenadora Ellen Costa, bem-vinda à Voz do Brasil, um prazer ter a senhora conosco. Bom, fala pra gente um pouco mais sobre esse acordo, né, que foi firmado entre o Ministério das Mulheres e a Secretaria de Comunicação Social da Presidência da República. O que que vai ser desenvolvido a partir dele? Quais são os objetivos?
13: Então, esse acordo, ele parte de uma realidade muito concreta que a gente vive, que é justamente essa violência contra a mulher que também acontece no ambiente digital e nós precisamos estar preparados para enfrentá-la, né? Então, essa parceria do Ministério das Mulheres com a SECOM, da Presidência, ela tem dois eixos que são muito importantes, né? Um deles é justamente a educação midiática. A gente precisa ampliar o conhecimento das mulheres sobre os seus direitos na internet. E o outro eixo é justamente a qualificação do Ligue 180, né, que a gente sempre vem trabalhando para preparar a central, e nesse nicho agora a central vai estar cada vez mais preparada para orientar as mulheres que estejam sofrendo algum tipo de violência no mundo digital. Então a gente está falando de situações de ameaça pela internet, perseguição pelas redes sociais, né, exposição de imagens íntimas sem consentimento e tantas outros tipos de violência.
2: Foi encaminhado um ofício, né, às plataformas digitais solicitando informações justamente sobre os mecanismos que são adotados por elas para o recebimento das denúncias de violência, como a senhora citou aí alguns exemplos, violência digital, né? Que informações vocês querem e a partir delas o que pode ser feito?
13: Então, a gente quer conhecer de maneira muito objetiva, né, como é que funciona o caminho da denúncia dentro de cada plataforma, né? Então, a gente precisa saber como é que essa mulher deve denunciar, quais são as informações que ela precisa apresentar, os prazos, né, de análise que existem dentro da plataforma e se ela recebe algum tipo de confirmação de que a denúncia foi recebida e se ela consegue também acompanhar o pedido, né, dessa denúncia, quais são os mecanismos que existem ali também para impedir que um conteúdo removido, que ele volte a circular, né? E a gente também quer saber como é que essas plataformas estão tratando esses conteúdos, né, que são produzidos ou manipulados por inteligência artificial e buscar estabelecer, quem sabe ali, um ponto focal também dentro dessas empresas aqui no Brasil.
2: Agora, nos casos em que uma mulher é vítima de violência digital, coordenadora, que tipos de provas ela deve reunir para denunciar posteriormente e quem ela deve procurar para fazer essa denúncia, né? A senhora acabou de mencionar aí, tem essa questão de denunciar nas plataformas, mas ela só deve denunciar na plataforma e aguardar? Ela deve reunir provas? Como que ela deve proceder quando ela perceber, por exemplo, que ela está sendo vítima de uma exposição de fotos íntimas ou de ameaças na internet?
13: Então, a orientação que, inclusive, as nossas atendentes já estão fazendo, né, é que sempre que for possível e seguro também, ela preserve a prova antes de apagar a mensagem ou antes de bloquear um perfil ou de denunciar aquele conteúdo na plataforma. Então, é importante que, se possível, ela consiga fazer prints completos, né, que ela mostre o perfil, a data, o horário, guardar esses links, o nome dos usuários, número de telefone, mensagem, áudio, áudio, né, vídeo que tem também, os e-mails, enfim. Se ela for fazer a denúncia na própria plataforma, guardar também o protocolo de confirmação dessa denúncia. Depois, a gente orienta para que ela procure ajuda. Então, ela pode utilizar os mecanismos de denúncia da própria plataforma ou ela pode procurar os órgãos competentes quando houver crime ali ou necessidade de um atendimento imediato, né? A gente orienta e quando a gente registra a denúncia, a gente encaminha para os órgãos de segurança pública, dependendo ali de quem for a competência da apuração. Então, eu quero dizer que ela pode procurar realizar essa denúncia também no Ligue 180, né? A gente acolhe essa mulher, a gente presta as informações sobre os direitos, registra a denúncia, então essas provas que ela conseguiu juntar, ela também pode encaminhar para o 180 via os seus canais de acesso e a gente orienta também sobre os serviços da rede de atendimento, quais são os órgãos que ela pode procurar no seu território. E aí é importante a gente sempre fazer uma distinção, tá? Se houver uma situação de risco imediato, uma ameaça concreta à integridade física da mulher naquele momento, a gente sempre orienta para ligar para o 190 da Polícia Militar, que tem a competência de ser acionada nesses casos, né? Vai chegar ali numa situação de urgência e emergência.
2: Bom, para a gente concluir, então, a senhora pode dizer para a gente quais são os canais do Ligue 180, né? Obviamente, a gente tem a ligação para o número 180, mas o Ligue 180 hoje é uma plataforma maior e tem outros canais, né?
13: Sim, a central hoje é uma central que ela é multicanal, né? Então, sim, a gente liga gratuitamente para o 180, que é o tridígito, é muito bem disseminado, mas a gente também tem o atendimento via WhatsApp, através do número 61961100180. Nós temos o atendimento por e-mail, videochamada Libras, o webchat, todos esses também no site do Ministério das Mulheres. Todos esses canais funcionam 24 horas por dia, todos os dias da semana, tá? Aí eu gostaria só de reforçar para as mulheres que estão nos acompanhando ou terceiros que sabem de situações, né? Não precisa esperar uma situação se agravar para procurar o Ligue 180. Então, se ela estiver vivendo uma situação de violência, inclusive no ambiente digital, ou simplesmente se ela tiver uma dúvida sobre os seus direitos, sobre onde buscar ajuda, procura a central, procura o Ligue 180. A gente existe justamente para acolher, para orientar, ajudar essa mulher a encontrar os caminhos de proteção.
2: Muito bem, no ambiente digital e fora dele também, né? Eu conversei com a Ellen dos Santos Costa, coordenadora-geral da Central de Atendimento à Mulher, o Ligue 180. Muito obrigada, Ellen, pela sua entrevista à Voz do Brasil.
13: Eu que agradeço, um bom trabalho a todos.
1: A Procuradoria-Geral da Fazenda Nacional publicou edital que oferece condições para regularização de débitos.
2: A depender do caso, o contribuinte pode conseguir até 100% de desconto. Para transações de pequeno valor, a redução pode chegar a 50% do total da dívida.
1: Os interessados têm até o dia 9 de outubro para aderir através do endereço regularize.pgfn.gov.br.
2: E as empresas que pensam em renegociar dívidas com a União contam com uma novidade.
1: O sistema Regularize agora permite acesso às funcionalidades usando a conta gov.br.
14: O novo acesso ao sistema Regularize está disponível para quem é responsável por uma pessoa jurídica e tem conta gov.br, nível prata ou ouro. A novidade torna mais direto o acesso aos serviços do Regularize e dispensa a necessidade de outros procedimentos para entrar no ambiente da pessoa jurídica, como detalha Raquel Ribeiro de Carvalho, coordenadora nacional de atendimento da Procuradoria-Geral da Fazenda Nacional.
15: Você poderá, por exemplo, consultar débitos inscritos em dívida ativa da União e do FGTS em nome da empresa, emitir guia de pagamento, fazer negociação do débito da empresa, mas atenção, para conseguir esse acesso, você precisa constar como responsável legal pelo CNPJ no cadastro da Receita Federal do Brasil.
14: Para acessar, é só seguir estes passos. Após fazer o login no portal Regularize com a conta gov.br, prata ou ouro, clique no seu nome e depois em alterar perfil de acesso. Informe o CNPJ da empresa pela qual você é responsável e clique em alterar perfil. O endereço do portal é o gov.br/regularize. Reportagem Luciana Colares de Holanda.
2: O Programa Nacional de Acesso ao Ensino Técnico e Emprego, o Pronatec, está com 1 milhão e 500 mil vagas abertas para cursos gratuitos de qualificação profissional voltados à área ambiental.
1: As oportunidades estão distribuídas em 11 estados e incluem formações em áreas como energias renováveis, biocombustíveis e preservação do meio ambiente.
16: Ao todo, serão oferecidas 1,5 milhão de vagas para cursos de qualificação profissional em áreas relacionadas à preservação, conservação, recuperação ou melhoria do meio ambiente. O diretor de Articulação e Fortalecimento da Educação Profissional e Tecnológica do Ministério da Educação, Sérgio Pedini, conta onde os profissionais que concluírem esses cursos poderão atuar.
17: A sociedade mudou, né? Todas as atividades acabam derivando para um interesse na área ambiental, o que é muito bom, né? Frente ao que a gente encontra de desafios aí de mudanças climáticas, né? Então, hoje uma capacitação dessa qualifica a pessoa para atender qualquer setor.
16: As vagas são oferecidas por meio do Pronatec, o Programa Nacional de Acesso ao Ensino Técnico e Emprego. O programa tem como objetivo expandir o acesso à educação profissional e tecnológica e contribuir para a inserção de jovens e adultos no mercado de trabalho. Os 11 cursos gratuitos são ofertados nos estados do Maranhão, Minas Gerais, Mato Grosso do Sul, Pará, Pernambuco, Piauí, Rio de Janeiro, Rio Grande do Norte, Roraima e Rio Grande do Sul. Jonas Benício Costa é pedreiro e decidiu investir em uma nova formação. Agora, ele é aluno do curso de instalador de sistemas fotovoltaicos, oferecido pelo Instituto Federal do Maranhão, e conta como tem sido a experiência.
18: A gente cresce um pouco mais no mercado de trabalho, enriquece o currículo, e são vários benefícios que um curso desse tem a oferecer para a gente, né? Porque o conhecimento é uma coisa que ninguém te rouba.
16: Sérgio Pedini, do Ministério da Educação, destaca a importância de investir na educação profissional.
17: Cursos de qualificação profissional acabam abrindo oportunidades muito semelhantes a quem tem um título de graduação, que inclusive muitos estão passando dificuldade. Então a gente tem que entender a educação profissional tecnológica como um espaço de oportunidades para esse mundo que mudou.
16: As vagas e os cursos disponíveis podem ser consultados no painel de oportunidades do Pronatec, na internet. Para participar, é necessário atender aos pré-requisitos indicados para cada curso. As informações sobre inscrição estão disponíveis nos editais e nos canais das instituições que oferecem os cursos. Reportagem Márcia Fernandes.
2: Participantes do Exame Nacional do Ensino Médio, que são concluintes da rede pública de ensino, deverão selecionar obrigatoriamente o idioma de preferência para a prova de língua estrangeira até o dia 18 de outubro.
1: Os estudantes devem escolher entre inglês ou espanhol. Quem perder esse prazo fará obrigatoriamente a prova de inglês, sem chance de mudança.
2: E aqueles que tiveram a inscrição automática deverão preencher o questionário socioeconômico disponível no site de inscrição para acessar o local de prova.
1: Para fazer o preenchimento e também selecionar a língua estrangeira, basta acessar enem.inep.gov.br.
2: E essas foram as notícias do Governo Federal.
1: Uma realização da Secretaria de Comunicação Social da Presidência da República.
2: Com produção da empresa Brasil de Comunicação.
1: Fique agora com o Minuto do TCU. Em seguida, as notícias do Poder Judiciário e do Congresso Nacional. Boa noite.
2: Boa noite, até amanhã.
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0: STF exclui o crédito presumido de ICMS da base do PIS e da COFINS.
4: Resolução do CNJ prevê fim de processos judiciais em dívidas de até 10 mil reais.
0: Missões de observação eleitoral destacam a transparência e organização das eleições 2026.
4: Boa noite, eu sou Marcela Luiza.
0: E eu sou Walter Lima.
4: O Supremo Tribunal Federal excluiu o crédito presumido de ICMS da base do PIS e da COFINS.
0: Prevaleceu o entendimento de que o benefício fiscal concedido por estados e pelo DF não deve integrar a base das contribuições federais. Marta Ferreira.
22: O julgamento chegou a ser iniciado no plenário virtual, quando havia sido formada maioria favorável aos contribuintes. Só que um pedido de destaque levou a análise para o plenário físico. Os votos proferidos pelos ministros aposentados foram mantidos. Autor do destaque, o ministro Gilmar Mendes, votou no sentido da inclusão dos créditos presumidos de ICMS na base de cálculo do PIS e da COFINS, mantendo a posição que havia adotado no plenário virtual. No final, prevaleceu o entendimento de que o benefício fiscal concedido por estados e pelo Distrito Federal não deve integrar a base das contribuições federais.
4: Resolução do CNJ de 2026 prevê o fim de processos judiciais referentes a dívidas de baixo valor movidos por bancos.
0: A norma prevê a extinção de processos judiciais movidos por bancos quando a dívida for de até 10 mil reais. Marcelo Della Libera.
23: Essa resolução trata de processos de baixo valor e sem perspectiva de satisfação, ou seja, quando não foi possível localizar o devedor ou quando, mesmo localizado, não foram encontrados bens suficientes para pagar a dívida. Tratam de processos de cobrança que continua tramitando, mas sem perspectiva concreta de que o credor consiga receber o valor que lhe é devido. O objetivo da medida é aumentar a eficiência do sistema de justiça, que deixa de lado dívidas de baixo valor sem perspectiva de pagamento e pode priorizar processos mais complexos.
4: Convidados internacionais que participaram das missões de observação eleitoral neste ano reconheceram a confiabilidade, a organização e a transparência do trabalho da Justiça Eleitoral na condução do primeiro turno das eleições.
0: O relatório preliminar foi divulgado nesta terça-feira. Vitor Struck.
24: O documento foi elaborado por representantes da Organização dos Estados Americanos, a OEA, do Parlamento do Mercosul, do Carter Center dos Estados Unidos, da Liga dos Estados Árabes, além de universidades brasileiras, como a Pontifícia Universidade Católica de São Paulo. Participaram das missões 91 observadores e observadoras de 23 nacionalidades.
4: Tribunal Superior do Trabalho e Astral, Associação Brasileira de Televisões e Rádios Legislativas, firmam acordo de cooperação institucional.
0: Uma forma de ampliar a divulgação de conteúdos audiovisuais produzidos pelo Tribunal. Rafael Silva.
25: A parceria com as emissoras que integram a Astral vai permitir à Secretaria de Comunicação Social do TST levar a um maior número de ouvintes por todo o país todo o conteúdo multimídia produzido. Tudo o que é de interesse nas relações de trabalho pode ser utilizado pelas emissoras associadas em diferentes formatos e plataformas, como televisão, rádio, sites, aplicativos, plataformas de streaming, redes sociais e podcasts.
4: STJ decide que violação de patente permite reconhecer dano moral presumido.
0: Isso significa que não é preciso prova de prejuízo à imagem, à reputação ou ao prestígio da empresa. Fátima Uchoa.
26: O STJ restabeleceu a condenação por danos morais imposta pelas instâncias de origem em Goiás a empresas que fabricaram e venderam sem autorização do titular cópia de uma máquina agrícola protegida por patente de modelo de utilidade concedida pelo Instituto Nacional da Propriedade Industrial para proteger melhorias no uso ou na fabricação de objetos já existentes. Para os ministros, a proteção da patente como espécie de propriedade industrial segue a mesma lógica já adotada pelo STJ a casos de uso indevido de marca. A relatoria foi do desembargador convocado Luiz Carlos Gamboge.
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4: Uma boa noite.
0: E até amanhã.
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5: Eu sou Paula Groba.
6: E eu sou Humberto Pinheiro.
5: E estes são os destaques de hoje do Jornal do Senado, que começa agora.
6: Em segundo dia de discussões, fim da escala 6-1 gera debate sobre momento da votação.
5: Senadores divergem sobre MP que proíbe bets no Brasil.
6: Agentes de trânsito podem ter lei geral e porte de arma.
5: Boa noite.
6: Boa noite.
5: A proibição das bets em todo o país divide governo e oposição no Senado. Na volta dos trabalhos parlamentares após o primeiro turno das eleições, os senadores discutem os efeitos da medida provisória que suspende a atuação das empresas de apostas.
6: Em vigor desde 25 de setembro, a MP é questionada no Supremo Tribunal Federal por representantes do setor que alegam violação à segurança jurídica e à livre iniciativa. Os detalhes com o repórter Alexandre Campos.
7: O futuro da medida provisória que proíbe as bets em todo o território nacional está nas mãos do Supremo Tribunal Federal. Relator de ações que questionam a constitucionalidade da lei que regulamenta as apostas de cota fixa no país, o ministro Luiz Fux deve decidir também sobre os pedidos de entidades ligadas ao setor para suspender a eficácia da MP editada pelo governo em 25 de setembro. Associações das empresas que exploram esse negócio no país e de emissoras de rádio e TV, além de clubes de futebol, alegam que o texto gera insegurança jurídica e viola o princípio da livre iniciativa. Ao se manifestar contrariamente à exploração de apostas no país, a senadora Damaris Alves, do Republicanos do Distrito Federal, afirmou que os representantes desse segmento têm razão em questionar a proibição imediata por meio de medida provisória.
8: Eles contrataram. Existe contrato de publicidade com emissoras. Então, quando você tem um contrato de publicidade, você já contratou um monte de gente. Então, vai ter desemprego. Então, que acabe-se com as bets de forma escalonada, dando para o segmento a oportunidade de interromper os seus contratos sem prejudicar tanta gente. Mas podemos, por exemplo, de imediato proibir as publicidades. Eu sou relatora do projeto que proíbe a publicidade. Isso sim, vamos proibir a publicidade. Agora, acabar do jeito, o Congresso cometeu um erro em liberar, agora vai cometer um outro erro acabando dessa forma.
7: Já o senador Jacques Wagner, do PT da Bahia, acredita que se o ministro Luiz Fux não for favorável à ação que questiona a MP, o texto deve ser aprovado pelo Congresso Nacional.
9: Eles ingressaram no STF, eu não sei qual vai ser a posição do ministro Fux, que foi para quem foi distribuído. Aqui eu acho difícil que alguém sustente contra o que virou uma doença social de graves consequências no Brasil inteiro. Então, defender o dinheiro dos donos da Rebetes contra o suicídio e a depressão de milhares de pessoas, eu acho muito difícil.
7: Além de proibir as bets em todo o território nacional, a MP editada pelo governo veda publicidade, propaganda e patrocínio relacionados a esse tipo de atividade e impõe obrigações aos provedores de aplicações de internet e lojas virtuais, como o impedimento de oferecer produtos ou serviços referentes à aposta.
5: E os agentes de trânsito podem ganhar uma lei geral para unificar o regime jurídico da carreira em todo o país.
6: A proposta, já aprovada na Comissão de Segurança Pública e em análise na Comissão de Constituição e Justiça, também garante o direito ao porte de arma de fogo para profissionais que atuam em atividades externas. Repórter Bruno Lourenço.
11: A proposta de lei geral dos agentes de trânsito aprovada na Comissão de Segurança Pública reconhece a carreira como típica de Estado. O relator, senador Efraim Filho, do PL da Paraíba, destacou que esse entendimento evitaria a delegação integral de suas atribuições a empresas privadas. Sobre o porte de arma, o senador defendeu na ocasião a previsão de que o direito seja restrito aos agentes que trabalham diretamente na fiscalização ostensiva.
10: Apesar de considerarmos valorosa a previsão de porte de arma de fogo para os agentes de trânsito, é necessário limitar esse direito àqueles servidores que exerçam atividades de forma ostensiva e externa, tendo em vista o caráter finalístico restritivo do Estatuto.
11: O texto, que será analisado agora na Comissão de Constituição e Justiça, tem o objetivo ainda de evitar uma ampliação conceitual excessiva da atividade policial, ao assegurar que as atribuições de engenharia e educação continuem sendo partes integrantes da segurança viária, sem serem descaracterizadas. Depois da CCJ, o projeto de lei vai ao plenário do Senado.
5: Tomou posse nesta terça-feira a nova senadora pelo Distrito Federal, Leani Lemos, do PSB. Servidora de carreira do Senado desde 1993, ela ocupa a vaga da senadora Leila Barros, de quem é primeira suplente. Leila está licenciada por 120 dias para tratar de interesses particulares. O afastamento termina em fevereiro de 2027.
12: No primeiro discurso como senadora, Leani disse que vai atuar em defesa da democracia, do fortalecimento das instituições e do federalismo. Também citou como prioridades uma gestão pública eficiente, a redução das desigualdades e a ampliação de oportunidades. Emocionada, Leani lembrou sua trajetória no Senado e a história do pai, um paraibano que chegou a Brasília em 1958 para trabalhar na construção do prédio do Congresso Nacional.
13: Hoje, os netos do meu pai estão aqui, na tribuna de honra, mas muitos outros netos de candangos continuam a lutar por um emprego, um salário digno, uma jornada digna, uma jornada que não seja 6x1 e uma vida de alegria com suas famílias. É tudo o que essas pessoas pedem e é pouco.
5: E a proposta que acaba com a escala 6x1 no Brasil avançou mais uma etapa no Senado, mas o momento da votação divide os senadores.
12: Na segunda sessão de discussão, a oposição questionou a decisão de acelerar a análise às vésperas do segundo turno das eleições. Já a base do governo defendeu a votação e classificou o fim da escala 6x1 como uma reivindicação histórica dos trabalhadores. Repórter Douglas Castilho.
14: Líder da oposição, o senador Rogério Marinho, do PL do Rio Grande do Norte, questionou o fato de o governo pautar o tema às vésperas do segundo turno.
15: Não nos negamos a discutir jornada, não nos negamos a discutir esse ou qualquer outro assunto. A estratégia é que o regimento seja cumprido, que haja discussão, que haja interstício, que não haja atropelo. Mas não somos contra nem a favor da escala 6x1. Nós somos a favor de que haja uma jornada flexível. Quem trabalha precisa ter a condição de escolher e fazer a sua própria condição de trabalho.
14: A líder do governo no Senado, Tereza Leitão, do PT de Pernambuco, disse que já está colhendo assinaturas para acelerar a tramitação.
17: Meu desejo era que essa PEC fosse votada aqui no plenário imediatamente depois da aprovação quase unânime na Comissão de Constituição e Justiça. O que é que pode mudar este rito? É um calendário especial. Estamos recolhendo as assinaturas.
14: Faltam 3 sessões de discussão para a votação em primeiro turno e outras 3 para o segundo turno. Entre os dois momentos, deve haver um intervalo de 5 dias úteis que poderá ser modificado caso o requerimento de Tereza Leitão seja aprovado.
18: Eleições 2026.
5: Você sabia que eleitores que não votaram no último domingo podem votar normalmente no segundo turno? Isso acontece porque a Justiça Eleitoral considera cada turno como uma eleição independente. Por isso, o não comparecimento à primeira etapa da votação não impede a participação no segundo turno. Para votar, a eleitora e o eleitor precisam apenas estar com o título em situação regular, ou seja, o documento não pode estar cancelado nem suspenso.
12: No dia 25 de outubro, o Distrito Federal e 6 estados irão eleger seus governadores. Na mesma data, ocorrerá em todo o país o segundo turno para escolher o presidente da República. O senador Paulo Paim, do PT do Rio Grande do Sul, enfatizou a importância de voltar às urnas. Na avaliação dele, os eleitores devem comparar os projetos dos dois candidatos e acompanhar os debates que devem ocorrer antes da eleição.
1: no fundo, pede para que as pessoas votem, que assim é a democracia. Mas comparem os dois projetos. São dois projetos. Você pode escolher. Quando der o debate dos dois candidatos, cada um vai demonstrar o que fez durante a vida e o que pretende fazer ganhando as eleições.
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16: Edição de Paulo Groba e trabalhos técnicos de Eliseu Caires. O Jornal do Senado fica por aqui. Acompanhe agora as notícias da Câmara dos Deputados. Boa noite.
5: Boa noite e até amanhã.
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21: Plenário da Câmara pode votar mudanças na legislação sobre mineração.
22: 12 partidos e 2 federações não cumpriram a cláusula de barreira.
23: Bancada feminina manterá atuação suprapartidária na próxima legislatura.
22: Boa noite. Deputadas da bancada feminina afirmam que a atuação do grupo continuará sendo suprapartidária em 2027. Os resultados das urnas mostraram um aumento de 90 para 109 deputadas entre os 513 que compõem a Câmara. A repórter Silvia Munhato tem as informações.
27: Deputadas da bancada feminina da Câmara acreditam que, apesar da acentuada divisão ideológica do país, reafirmada nos resultados do primeiro turno das eleições, a atuação do grupo continuará sendo suprapartidária. Em entrevistas ao programa Painel Eletrônico da Rádio Câmara, tanto a deputada Jaque Rocha, do PT do Espírito Santo, atual coordenadora da bancada, quanto a deputada Soraya Santos, do PL do Rio de Janeiro, defenderam, por exemplo, a luta pela reserva de cadeiras para as mulheres no parlamento. Hoje há reserva de 30% para candidaturas femininas, com recursos proporcionais, mas não de cadeiras. Jaque Rocha acredita que a reserva poderia começar com os mesmos 30%. A partir de 2027, a bancada vai subir de 90 para 109 deputadas, em um total de 513, ou seja, pouco mais de 20%. Para Soraya Santos, a reserva poderia ser de 50%, já que as mulheres representam 52% do eleitorado. Segundo ela, isso poderia até reduzir os ataques contra as candidaturas femininas.
28: Se você perguntar para as deputadas e parlamentares dos países europeus, elas não sofrem esse tipo de ataque. Por quê? Porque as cadeiras já estão lá definidas, 50% para um, 50% para outro, ou 30% que seja. Isso já está consolidado. Então, as mulheres, ainda por cima, sofrem ataques de formas diferentes para que elas se desestimulem na disputa eleitoral.
27: Soraya Santos lembra que ainda há muito o que fazer, já que estados como Piauí e Roraima e o Distrito Federal não elegeram nenhuma mulher como deputada federal. Para Jaque Rocha, as mulheres acabam se unindo em relação a várias pautas que são comuns.
29: A gente consegue colocar o direito das mulheres acima de qualquer questão ideológica ou até mesmo de pensamento individual. No dia de hoje, infelizmente, as estatísticas nos mostram que vão morrer 4 mulheres vítimas de feminicídio no nosso país. Então, nós não podemos fechar os olhos para esses dados e estatísticas.
27: Jaque Rocha explicou que a principal pauta é colocar mais recursos no orçamento para temas como combate à violência contra a mulher e o apoio ao empreendedorismo feminino. Da Rádio Câmara de Brasília, Silvia Minhato.
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18: Eleições.
0: 12 partidos e duas federações não cumpriram a cláusula de barreira nas eleições deste ano, mas a situação ainda pode mudar com decisões judiciais. Quem explica os detalhes é a repórter Paula Bittar.
3: Nas eleições deste ano, 12 partidos políticos e duas federações não atingiram a cláusula de barreira. Criada em 2017, a cláusula estabelece critérios para que as legendas possam acessar os recursos do fundo partidário e o tempo de rádio e TV destinado à propaganda partidária. Segundo as regras, os partidos precisavam obter nas eleições para deputado federal ao menos 2,5% dos votos válidos distribuídos em pelo menos 9 estados, com um mínimo de 1,5% dos votos válidos em cada um. A outra opção era eleger pelo menos 13 deputados federais distribuídos em no mínimo 9 estados. PDT, Agir, Mobiliza, Avante, PSTU, PCB, PRTB, DC, PCO, Democrata, UP e Missão foram as legendas que não passaram na cláusula de barreira. Desses, apenas PDT, Avante e Missão elegeram algum deputado. Já as federações que não cumpriram os critérios foram PSOL Rede e PRD Solidariedade. Marina Lacerda, cientista política e professora do mestrado da Câmara, ressalta que o papel da cláusula de barreira é evitar uma superfragmentação partidária e permitir o debate político.
4: Qual é o objetivo do sistema proporcional? Você representar a diversidade de opiniões que existem na sociedade. O problema do sistema proporcional é que ele pode ter regras que vão levando a uma fragmentação partidária imensa. Então, ao longo da última década, o Brasil foi criando regras para equilibrar. Não perder a representação de minorias e de grupos que não são majoritários na sociedade, mas também de ter uma racionalidade do sistema partidário.
3: Mas esse equilíbrio nem sempre é perfeito, segundo a cientista política. Marina Lacerda cita o exemplo do PSOL, partido que não atingiu os critérios, mas que é conhecido por representar diversas minorias, tendo parlamentares indígenas e trans, por exemplo. A Federação PSOL Rede não atingiu a cláusula por uma diferença de 185 votos. O grupo alcançou 1,5% dos votos válidos para deputado federal em 8 estados, mas registrou 1,49% no Espírito Santo e elegeu 15 deputados federais, mas distribuídos apenas por 6 estados. O cientista político Paulo Castro aponta que as regras já têm surtido efeito com a redução de siglas com representação na Câmara.
6: Isso já reflete o movimento dos partidos de se unirem em federações para evitar eventuais problemas para atingir a cláusula de barreira. Então, a cláusula de barreira, ela segue de fato esse propósito para o qual ela se propõe, que é de diminuir o número de partidos para que a Câmara tenha um cenário de disputas nacionais e não apenas partidos pequenos que muitas vezes não têm ramificação nacional, que estão aqui representados, mas sem essa capacidade de participar do grande debate político brasileiro.
3: Mas a situação dos partidos que ficaram fora da cláusula ainda não está completamente definida. Decisões judiciais podem alterar a validade de votos e os percentuais. Partidos podem se fundir ou incorporar outras legendas ou ainda entrar em uma nova federação. Da Rádio Câmara, de Brasília, Paula Bittar.
18: Segurança Pública.
22: Zuco do PL do Rio Grande do Sul é um dos autores da proposta que torna obrigatório o trabalho de presos condenados em regime fechado e semiaberto. Pelo texto, metade da remuneração

0: Fale sobre a proposta.
1: A Câmara dos Deputados analisa projeto de lei com foco na inclusão escolar de pessoas com transtorno do espectro autista. O texto original da deputada Carla Dickson, do PL do Rio Grande do Norte, já foi aprovado nas Comissões de Educação e de Defesa dos Direitos das Pessoas com Deficiência, que estenderam as medidas também para os estudantes com altas habilidades ou superdotação na rede pública da educação básica. A proposta cria a política Incluir, com o objetivo de apoiar ações voltadas à permanência, à participação e à aprendizagem desses estudantes. A Câmara tem uma frente parlamentar de proteção às pessoas com transtorno do espectro autista, coordenada pelo deputado Felipe Beccari, do Podemos de São Paulo.
2: Existem muitos projetos parados na Câmara dos Deputados que tratam desse universo do autista. Então a gente precisa resgatar esses projetos, atualizá-los, fazer um novo bloco, né, que atenda às necessidades dos autistas hoje, para que a gente consiga avançar nas políticas públicas.
1: O projeto de lei que reforça a inclusão escolar de pessoas autistas e com altas habilidades ainda vai passar por votação nas Comissões de Finanças e Tributação e de Constituição e Justiça. Da Rádio Câmara de Brasília, José Carlos Oliveira.
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4: Transportes. Projeto obriga companhias aéreas e operadores aeroportuários a oferecer equipamentos mais seguros para embarque e desembarque remoto. A proposta de Maurício Neves, do PP de São Paulo, prioriza idosos, pessoas com deficiência, gestantes, lactantes e passageiros com mobilidade reduzida.
0: O deputado acrescenta que o texto prevê o uso de rampas e plataformas elevatórias, mas proíbe escadas íngremes como o único acesso para esses passageiros. Segundo Maurício Neves, o projeto também estabelece multas para empresas que descumprirem as regras.
4: Agricultura. Dalo Barreto, do União da Bahia, apoia a proposta que cria regras diferenciadas para pequenos produtores rurais que cometerem infrações ambientais. Em vez de sofrer imediatamente sanções, como embargo da atividade ou apreensão de produtos, eles terão 24 meses para corrigir os danos.
0: Dalo Barreto avalia que o prazo permite a adequação ambiental sem interromper a produção, que garante o sustento da família. Pela matéria em tramitação na Câmara, as penalidades poderão ser aplicadas caso o produtor não faça as correções dentro do período estabelecido.
4: Jorge Brás, do Republicanos do Rio de Janeiro, propõe manter as exigências sanitárias para importação de amêndoas de cacau da Costa do Marfim e impedir a flexibilização de regras. A ideia é proteger as plantações brasileiras contra pragas que podem chegar com o produto importado.
0: Jorge Brás defende que qualquer alteração nas regras seja feita somente após uma análise formal dos riscos e com base em evidências científicas. O deputado argumenta ainda que é preciso garantir mais proteção à produção nacional de cacau.
4: Tião Medeiros, do PP do Paraná, propõe retirar a exigência do Registro Geral da Atividade Pesqueira para os produtores de peixes e outros animais aquáticos. O deputado explica que a medida evita burocracia e custos adicionais para os aquicultores.
0: O deputado acrescenta que a produção já é fiscalizada por meio da nota fiscal e da guia de trânsito animal, que garantem o controle sanitário e a origem dos produtos. Para Tião Medeiros, exigir também o registro não traz mais segurança e pode dificultar a comercialização.
4: Votação. Vários projetos polêmicos e com urgência aprovada podem ser incluídos na pauta de votações do plenário. Uma dessas propostas prevê mudanças na legislação sobre mineração. Saiba mais sobre a perspectiva de votações na reportagem de Antônio Vital.
5: Depois do primeiro turno das eleições, diversos projetos estão prontos para entrar na pauta de votações do plenário da Câmara. Um deles é o que reduz a jornada normal de trabalho para 40 horas semanais e garante 2 dias de repouso semanal remunerado, sem redução de salário. O projeto apresentado pelo governo regulamenta a proposta de emenda à Constituição aprovada pelos deputados no primeiro semestre e que aguarda

0: da análise pelo Senado. O projeto prevê regras de transição, como da proposta de emenda à Constituição já aprovada. A jornada passa a ser de 42 horas semanais, 2 meses depois da publicação da lei. Um ano depois desse prazo, passa a valer o limite definitivo de 40 horas semanais. Mas ainda não há consenso para a votação do projeto, que é criticado pela oposição e por entidades empresariais. Também pode ser votado o projeto que aumenta o limite de receita bruta anual para os microempreendedores individuais, os MEIs. Hoje podem ser enquadrados como MEI, pagando menos impostos, microempreendedores que faturem até R$ 81 mil por ano. O projeto aumenta esse limite para R$ 130 mil. Além disso, permite que o MEI contrate até 2 empregados. Hoje pode contratar apenas 1. Esse texto, porém, pode ainda ser alterado até a data da votação. O governo admite um teto de R$ 140 mil para os microempreendedores. Outro projeto que ganhou regime de urgência e pode ser votado a qualquer momento é o que altera diversos pontos da legislação da mineração. Entre outras medidas, o texto amplia o conceito de garimpeiro e cria o leilão social, que vai ofertar áreas de menor volume de minérios e pode beneficiar cooperativas de garimpeiros, que terão prioridade no processo de autorização. A proposta foi apresentada por um grupo de trabalho criado em 2022 e é assinado pelo deputado Felipe Barros, do PL do Paraná, coordenador do grupo, que foi eleito senador. A justificativa é que o projeto dá mais agilidade ao processo de mineração. Um dos pontos dispensa o licenciamento ambiental para lavras se a tecnologia usada não provocar impactos significativos. O regime de urgência provocou discussão no plenário. O governo se manifestou contra a proposta e pediu mais discussão antes da votação, como disse a deputada Érica Cocai, do PT do Distrito Federal.
1: Esse projeto é para legalizar o garimpo, e legalizar o garimpo sem regras. O Brasil inteiro viu o desastre que houve no território Yanomami, pela ação sem regras do próprio garimpo. Porque não dá para ficar todo o tempo passando a boiada, porque meio ambiente é fundamental para a própria soberania. Mas nós também temos a posição do Ministério do Planejamento, da Casa Civil, contra esta proposição. Não dá para liberar, como está se propondo, o garimpo sem regras.
0: Já o deputado Joaquim Passarinho, do PL do Pará, relator do grupo de trabalho que apresentou a proposta, defendeu as mudanças na lei de mineração. Segundo ele, o objetivo é permitir que pequenas empresas atuem no setor.
2: No nosso projeto, não há nenhum tipo de restrição ao meio ambiente, não há nenhum tipo de facilitação, não há anuência prévia, não há tasta, não há nada disso. Pelo contrário, o que nós estamos tentando é tirar da mão de 5, 6 empresas, umas nacionais, outras internacionais, que detêm quase todo o subsolo nacional pesquisado. Está na mão de 5 empresas. E essas empresas não dão anuência para as menores empresas trabalharem. E o subsolo brasileiro, ele é do povo brasileiro.
0: Outras propostas que podem ser votadas foram apresentadas como prioridade no primeiro semestre pela Frente Parlamentar da Agropecuária. Um dos projetos suspende por 2 anos sanções e embargos ambientais a pequenos produtores rurais. A medida não tem apoio do governo, que argumenta que, na Amazônia legal, isso pode significar a suspensão de sanções a quem possui propriedades de até 400 hectares. Outro projeto pronto para ser votado é criticado pela oposição desde o início do ano e ainda não tem consenso para ser votado. A proposta combate a misoginia, que é como se chama o ódio, desprezo ou preconceito contra as mulheres. O texto, já aprovado pelo Senado, foi alterado pela deputada Tabata Amaral, PSB de São Paulo, coordenadora do grupo de trabalho que analisou a proposta. O texto aprovado pelo Senado equipara a misoginia ao crime de racismo, o que a torna inafiançável e imprescritível. Na nova versão, a relatora alterou principalmente a definição de misoginia. Ela retirou os termos ódio e aversão à mulher, previsto no projeto original para caracterizar a misoginia e considerados vagos pela oposição. Na nova versão, misoginia é descrita como a prática, a indução ou a incitação de menosprezo ou discriminação contra a mulher que promova violência. A pena prevista é de 2 a 5 anos de prisão. Da Rádio Câmara de Brasília, Antônio Vital.
3: Justiça.
4: Paulo Litro, do União do Paraná, apoia a proposta de emenda à Constituição que estabelece mandato de 12 anos sem recondução para ministros do Supremo Tribunal Federal. A medida mantém as 11 vagas da corte com idade de ingresso entre 45 e 70 anos.
5: A PEC, apoiada por Paulo Litro, também divide entre executivo, legislativo e judiciário a indicação dos integrantes da corte. O texto ainda estabelece períodos de quarentena antes da indicação e depois da saída do STF.
4: A Câmara aprovou e encaminhou para o Senado projeto que atualiza a estrutura da Advocacia Geral da União. Vinícius Gurgel, do PL do Amapá, informa que o texto reorganiza e define atribuições das carreiras que integram o órgão responsável pela defesa jurídica da União.
5: Vinícius Gurgel avalia que a reorganização pode tornar mais eficiente a atuação da AGU, reduzindo sobreposições e tornando mais claras as competências dentro da estrutura institucional.
4: Projeto aprovado pelo Congresso e já transformado em lei, cria 8 varas federais no Amazonas e em Mato Grosso do Sul. João Maia, do PP do Rio Grande do Norte, avalia que a medida amplia a presença da Justiça Federal em regiões com demanda crescente.
5: A nova lei, que contou com o apoio de João Maia, também cria cargos de juízes e servidores para reforçar o atendimento de processos ambientais, fundiários, previdenciários e criminais.
4: Termina agora o Jornal Câmara dos Deputados, produzido pela Rádio Câmara, com trabalhos técnicos de Everson Urani e apresentação de José Carlos Andrade e Luciana Vieira. Uma boa noite para você.
5: Uma ótima noite. A Voz do Brasil volta amanhã.
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2: Boa noite, a maior plateia esportiva do Nordeste. Boa noite, torcedor brasileiro, nas ondas do rádio. Nova Brasil FM, equipe apaixonados pelo futebol. Abriu seu microfone, campeão de audiência, direto do estádio Arena Independência, em Belo Horizonte, Minas Gerais, onde vamos acompanhar no futebol espetáculo a equipe comandada por Bosco Farias. Com a liderança de Edmilson Maciel e Érico Luciani, as emoções de América Mineiro e Fortaleza Esporte Clube. Estamos chegando no seu rádio e a Nova Brasil FM está abrindo o microfone, campeão de audiência. No novo endereço do futebol, o timaço de Bosco Farias abre o seu microfone, campeão de audiência, em mais uma sensacional jornada esportiva. Início deste trabalho, tenho o prazer de cumprimentá-los, eu, Talvânio Barbosa, Nova Brasil FM 106.5, na melhor sintonia, nessa jornada esportiva. Está comigo o analista, comentarista, que vai analisar tudo o que vai acontecer dentro desta partida, o comentarista JP, na análise minuciosa, no para-passo de tudo que acontece dentro deste jogo América Mineiro contra a equipe do Fortaleza. Nas reportagens tem Wesley Lopes, ele que vai trazer todos os detalhes da equipe do América Mineiro, assim como também do Tricolor de Aço do PC, onde você vai ficar muito bem informado. Vamos deixar a promessa, deixar você à beira do gramado. E claro, na mesa de áudio não podia faltar ele, Érico Luciani, dando aquele baile aqui na máquina de som. Quero a participação já do JP, trazer o boa noite dele, para saber o que, é que a gente pode esperar desta partida. A América Mineiro e Fortaleza, o Tricolor de Aço, com a 32ª rodada jogando fora, precisando da vitória para espantar de vez essa sequência. Não sequência, mas esse resultado que tem se repetido bastante, que é de empate. Boa noite, JP.
3: Muito boa noite você ouvinte, muito boa noite Talvânio, muito boa noite Érico, muito boa noite também Wesley. Hoje a gente vai ter um jogo pegado, né, para a equipe do Fortaleza. Fortaleza que precisa sair dessa sequência aí, que realmente não tem sido tão vantajosa para o Fortaleza. Fortaleza que vem de alguns empates dentro de casa. Então Talvânio, a expectativa do torcedor é boa, o torcedor está confiante que o Fortaleza possa retomar esse sentimento de vitória mesmo jogando fora de casa. E eu espero também, junto com você, né, acompanhar essas grandes emoções aqui na Arena Independência.
2: Beleza, eu já vou fazer o giro do microfone e vou trazer o boa noite também dele, Wesley Lopes, ele que vai destacar tudo o que vai acontecer aí embaixo, aí no campo de jogo. Ele que vai trazer as informações do América Mineiro, mandante do jogo, também do Fortaleza. Boa noite, Wesley.
4: Uma ótima noite para você, Talvânio. Uma ótima noite, JP Nogueira, Érico Luciani. E claro, ao torcedor cearense, em especial o torcedor do Fortaleza, que mais uma noite de fortes emoções vai ficar ligado conosco aqui dentro da Nova Brasil FM para conferir todas as emoções desse jogão de bola entre América Mineiro e Fortaleza. As duas equipes já escaladas e numeradas pelos seus treinadores. Pelo lado do Fortaleza, Paulo Autuori realizou algumas mudanças na sua equipe titular. E do lado mineiro, a equipe da casa, que hoje tem estreia do seu novo comandante, mesmo nessa reta final de Série B, Moacir Júnior também já definiu a sua onzena para daqui a pouco enfrentar o Leão do PC diretamente da Arena Independência.
2: Beleza, tá aí o Wesley Lopes, daqui a pouco ele volta trazendo tudo de América Mineiro contra a equipe do Fortaleza. Jogão de bola, jogo importante para o Fortaleza, o jogo de hoje que pode definir aí, né, caso seja uma vitória para o Fortaleza, e a gente acredita que seja dessa forma, né, pode culminar aí no rebaixamento efetivo, né, matematicamente, da equipe do América Mineiro. Equipe apaixonados pelo futebol. 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Beleza? Então já vou trazer o Wesley Lopes, o Érico Luciani. Vamos lá, Érico Luciani, que vai dar uma passada nos jogos que aconteceram ontem. Opa! Os jogos que aconteceram ontem e a continuidade da rodada hoje. Boa noite, Érico!
5: Muito boa noite, grande Talvânio! Muito boa noite, Wesley Lopes, e o nosso estreante da noite aqui, o nosso JP Nogueira, fazendo a sua estreia na equipe Apaixonados pelo Futebol. Isso na jornada, tá? Porque no programa Apaixonados pelo Futebol, ele já vem acompanhando, ele já vem fazendo parte dos nossos programas diários, tá ok, Talvânio? É isso aí, nós já tivemos aí rodada, essa rodada, a 32ª rodada da Série B do Campeonato Brasileiro. Essa iniciou no dia de ontem com alguns jogos, tá ok? Lá na Ilha do Retiro, às 19h30, o time do Sport venceu a equipe do São Bernardo pelo placar de 2-1. Lá no Railé Pinheiro, o Goiás venceu a equipe do Atlético por também o mesmo placar, 2-1. Ontem também às 21h30 tivemos um embate entre Ponte Preta e Juventude. Lá no Ítalo Limondi, vitória para os visitantes. Juventude venceu para a equipe da Ponte Preta pelo placar de 2-0. Ponte Preta que já está matematicamente rebaixada para a Série C do Campeonato Brasileiro, né? E aí essa rodada, a 32ª rodada, continua no dia de hoje. Nós já temos inclusive bola rolando para os jogos desta 32ª rodada desta noite. Já temos aí no Germano Kruger o Operário vencendo a equipe do Botafogo pelo placar de 1-0. Também temos lá na Ressacada Avaí 2, Londrina 0. Às 20h30, o mesmo horário da partida do Fortaleza diante do América Mineiro, teremos Vila Nova e Cuiabá, CRB e Atlético Goianiense. São essas partidas de hoje pela Série B do Campeonato Brasileiro. Já pela Série A, também tem bola rolando lá no Mangueirão. Já temos 42 minutos do primeiro tempo para Remo 0, Grêmio 0. Também temos no Beira Rio o Internacional vencendo o Corinthians pelo placar de 1-0, gol do Vitinho, 1 minuto de jogo. E também tem bola rolando para Bragantino e Mirassol, continua 0-0, e Vitória e Chapecoense também 0-0. Às 20h30 temos um clássico no Rio de Janeiro entre Botafogo e Vasco, e também temos a partida hoje às 21h30 fechando esta rodada da Série A, a partida entre Cruzeiro e São Paulo. Grande Talvânio Barbosa.
2: Beleza, tem o Érico Luciani atualizando você de tudo que está acontecendo aí pelo Brasil em termos de Campeonato Brasileiro da Série B. Deixa eu falar aqui também em nome de Clean 360. 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Eu já vou fazer o giro da informação. Vou trazer o Wesley Lopes mais uma vez, porque a gente já tem que passar as escalas. Jogo marcado para as 20h30. São exatamente 20 horas mais 12 minutos. Vou trazer o Wesley com as duas escalações. Já está pronto por aí, grande Wesley?
4: Sim, tá bom. Na hora, as duas escalas já estão à inteira disposição tanto para você como também para o torcedor ligado conosco, tanto pelo lado da equipe da casa, a equipe mandante, a equipe do América Mineiro, como também pelo lado do Tricolor de Aço.
2: Pronto, então vamos lá para as escalações de América Mineiro e Fortaleza. Fortaleza, clube de glória e tradição.
4: Fortaleza. O Tricolor de Aço, Fortaleza Esporte Clube, comandado por Paulo Altuori, vai a campo essa noite aqui no tapete verde da Arena Independência para entrar em campo com o futebol de João Ricardo, o goleiro número 1.
2: João Ricardo, camisa 1.
4: Na lateral direita, 22 para Maílton.
2: Maílton vem com a camisa 22.
4: O zagueiro central do Leão do Pici, 3 para Lucas Gasal.
2: Lucas Gasal, camisa 3.
4: Ao seu lado, o xerife argentino Tomás Cardona, número 6.
2: Bom jogador, Tomás Cardona vem com a camisa número 6.
4: E hoje, fechando o sistema defensivo na lateral esquerda, ele, que é o jogador preferido de Kleber Tubarão.
2: Ele, né?
4: 13 para Maurício Mucuri.
2: Maurício Mucuri vem com a camisa de número 13.
4: O primeiro homem de meio campo, 88 para Lucas Kessacha.
2: Lucas Sacha, camisa 88.
4: Ao seu lado, 5 para Pierre.
2: Pierre que é pau puro, viu, JP? Pau puro, Pierre vem com a 5.
6: Como é que é, menino?
2: Não, rapaz, eu já quis dizer que o Pierre é danado aí no meio de campo.
7: É dureza, hein, Fernando Pierre?
6: Você tá dizendo.
2: Vamos lá, Wesley.
4: Tô fora, viu, galera? Do narrador aí é só coisa mesmo. 75 para Rodriguinho.
2: 75, Rodriguinho.
4: 11 para ele, o Vini Júnior do PC, sem Virgínia. Vitinho veste a 11.
2: Vitinho, camisa 11.
4: E ao seu lado, nesse trio de ataque esta noite, 32 para Luiz Fernando.
2: Espero que não faça muita raiva, né?
3: Ave Maria.
2: Luiz Fernando vem com a 32.
4: Só dele já tá escalado, já fez. 17, Natan Fogaça.
2: E Natan Fogaça vem com a 32. Vamos lá, Wesley.
4: Na corridinha do Tricolor de Aço, 1, João Ricardo, 22, Maílton, 3, Gasal, 6, Tomás Cardona e 13, Mucuri. 88, Sacha, 5, Pierre, 75, Rodriguinho, 11, Vitinho, 32, Luiz Fernando e 17, Natan Fogaça. Fortaleza!
2: Beleza, tá aí a escala da equipe do Fortaleza, agora vamos com o América Mineiro. Vamos lá.
4: Vamos lá, o Coelho Mineiro, que tem como as cores tradicionais o verde e branco, vai a campo com o futebol de Fábio William, o goleiro número 19.
2: William, camisa 19.
4: Na lateral direita, 31 para Fábio.
2: É Fábio ou Fal? Tem Fal aqui. É Fábio mesmo, né?
4: Fábio. Rapaz.
2: Notei errado. Fábio, vem com a camisa 31.
4: 4 para Barcelos.
2: Barcelos, camisa 4.
4: Ao seu lado, no sistema defensivo do Coelho Mineiro, Lucas Sousa, número 3.
2: Lucas Sousa vem com a camisa 3.
4: E fechando o sistema defensivo do Coelho Mineiro, na lateral esquerda, nós teremos Tobias Ostega, 25.
2: Ostega, camisa número 25.
4: É melhor falar Tobias.
2: Tobias, né?
4: O primeiro homem de meio campo, 88 para Gustavo Barreto.
2: Barreto, camisa 88.
4: Ao seu lado, compondo ali a dupla de volantes do Coelho Mineiro, 55 para Otávio Gonçalves.
2: Otávio, camisa 55.
4: E aí a trinca de meio campo do Verdão, lá de Belo Horizonte, 7 para Guilherme Parede.
2: Guilherme Parede, camisa 7.
4: 77 para ele, Segovinha. Primeiro turno fez um estrago grande aqui na Arena Castelão.
2: Perturbou um bocado de Guinness, né?
4: Fez raiva, viu?
2: Segovinha, vem com a camisa 77.
4: William Bigode, o interminável número 9.
2: 9 para William Bigode.
4: E 20 para Paulo Vitor.
2: Paulo Vitor, camisa 20.
4: Na corridinha do Coelho Mineiro, 19, William, 31, Fábio, 4, Rafa Barcelos, 3, Lucas Souza e 25, Tobias Ostega. 55, Otávio, 88, Gustavo Barreto, 7, Guilherme Paredes, 77, Segovinha, 20, Paulo Vitor e 9, William Bigode.
2: Esse é o time de...
4: Comandado nesta noite, não já pelo novo treinador Moacir Júnior, será comandado por João Bonfatti, auxiliar técnico da comissão fixa da equipe mineira, será o comandante à beira do gramado do Coelho Mineiro esta noite aqui na Arena da Independência, e recebe um público sofrível, bem compatível com a campanha apresentada pela equipe da casa nesta edição do Campeonato Brasileiro da Série B.
2: Beleza, tá aí o Wesley Lopes com as duas escalações, a escala de América Mineiro também do Fortaleza. Vamos agora à escala da arbitragem, que vai comandar este jogo tão importante, Wesley.
4: O árbitro para conduzir esse jogão de bola entre Fortaleza e América Mineiro, América Mineiro e Fortaleza, esse realmente faz jus à promessa que a CBF fez ao Fortaleza de colocar árbitros experientes, tá? Rafael Rodrigo Klein, do Rio Grande do Sul, será o árbitro principal esta noite. Ele será auxiliado por Jorge Eduardo Bernardi, auxiliar de número 2, Inácio Barreto da Câmara, quarto árbitro, Daniel da Cunha Oliveira Filho, e no VAR, a senhora Daiane Muniz, de São Paulo. Temos dois gaúchos, um do Amapá, outro árbitro mineiro e a senhora Daiane de São Paulo.
2: Beleza, tá aí o Wesley Lopes trazendo tudo, todos os componentes do jogo, deste jogo importante, em especial para a equipe do Fortaleza. O América Mineiro praticamente já liquidado, daqui a pouco eu vou pedir a opinião do JP, mas eu vou trazer gol. O gol, tem gol na rodada, é Érico Luciani.
5: Isso, no Germano Kruger. Patrick Bray, aos 44 minutos do primeiro tempo, empata a partida. Agora Operário 1, Botafogo de Ribeirão Preto também 1.
2: Beleza, tá aí o Érico Luciani. Olha, quer ficar bem informado? Fique aqui todo dia a partir das 5h30 da tarde, mais conhecido como 17 horas e 30 minutos. Tem o Nova Brasil em campo, equipe apaixonada pelo futebol, que deixa você muito bem atualizado e informado de tudo que acontece, tanto aqui no nosso futebol como no futebol brasileiro. Agora eu vou trazer o JP para ele falar um pouquinho da escala aí do Fortaleza, se tem algum jogador para ser contestado aí nessa formação aí que vai a campo aí, comandada pelo Paulo Autuori. O que é que a gente pode esperar desse Fortaleza para daqui a pouco? O grande JP Nogueira.
3: Eu acho que tem gol, hein, Talvânio?
2: Tem gol, vamos lá, Érico.
5: Isso, tem gol, exatamente, lá no Barradão. Eric, aos 18 minutos, abre o marcador. Agora, Vitória tem 1, Chapecoense 0.
2: Beleza, agora vamos lá, o JP Nogueira analisar esse Fortaleza, hein, JP?
3: Perfeito, Talvânio. O Fortaleza vem naquele 4-3-3, que é jogado já há algumas rodadas pelo Paulo Autuori. Eu não entendo ainda a insistência um pouco do Luiz Fernando pela escola do Autuori. Demonstra, assim, que tem insistido nesse jogador, talvez confie como seu jogador de confiança, mas eu acho que é uma decisão arriscada manter isso dentro do escopo da própria escalação do próprio Paulo Autuori, perdão. Sobre o Vitinho, né? Vitinho, que eu tenho criticado bastante a atuação do Vitinho nas últimas partidas, e eu tenho visto que o Vitinho realmente tem sofrido ali para continuar tendo uma condição até física para o decorrer de um tempo. Tem sido ali, como até citei nas últimas jornadas, o carteiro Jaiminho, né? Corre, corre, depois tem que entregar a carta e já era. Então, assim, Fortaleza vai seguindo mais no seu padrão tático padrão tático, mas a escolha do Mucuri eu achei um pouco ousada. Tava até batendo um papo com o Wesley sobre quão dificultoso tem sido ali as substituições da equipe do Fortaleza, mas acima de tudo, escolheu o Mucuri para jogar essa partida. Eu acho que tem uma certa... não vou dizer a palavra correta, mas eu acho que é uma certa confiança do próprio Paulo Autuori em escolher esse jogador para arriscar, né, na lateral esquerda, sendo que o próprio Caio Henrique vinha bem.
4: Em homenagem mesmo. Kleber Tubarão infelizmente está adoentado, aí Paulo Autuori ficou sabendo, vou colocar Mucuri para jogar em homenagem a Kleber Tubarão. Gol, gol, gol. Saiu até gol.
3: Saiu até gol, não foi, Érico?
5: Isso. Saiu gol lá no Mangueirão. Walter Kahneman, aos 45 do primeiro tempo, abre o marcador. Agora Remo 0, Grêmio Um grande Talvânio.
3: Só terminando a fala, Érico. E também eu achei muito bacana do próprio Paulo Autuori colocar o Nathan Fogaça ainda para dar continuidade. Tendo visto que ele jogou bem na última partida, fez um bom trabalho, fez aquele pedalar e ir para cima, que o Fortaleza dependia dos jogadores de ponto, e viu que não estava dando esse rendimento, como falei, sobre o Luiz Fernando Vitinho, e tentou arriscar mais uma vez com o Nathan Fogaça, mas para os desejos dos bons torcedores, que ele faça um bom jogo, mas para o pretérito desses mesmos torcedores, Miritello está no banco. E talvez aí o nosso querido Paulo Autuori possa arriscar ele no segundo tempo.
2: Ô JP, deixa eu te aproveitar ainda e saber aí, o que o torcedor tá mais angustiado do Fortaleza é com essa sequência de empates. São muitos empates, né? São 11 ou são 12 jogos invictos? São 12.
3: 12, isso. 13? 13, perdão.
2: Mas aí, rapaz, tudo bem, tá invicto, né? Desde que chegou Paulo Autuori, mas o torcedor quer ver vitória. Chega o momento que o campeonato tá afunilando. E aquelas equipes, na rodada passada, foi péssimo pro Fortaleza, né? Foi péssimo, todo mundo de cima venceu, só o Fortaleza não conseguiu vencer, teve dois jogos para fazer isso. A torcida já estava contando, lógico, não pode contar, mas estava esperando muito, né, com essas duas vitórias jogando dentro de casa. Hoje pega um time praticamente já rebaixado, pode ser concretizado hoje. Para você tranquilizar o torcedor aí, será que dá para tranquilizar com o Luiz Fernando no ataque? Com o Nathan Fogaça? O que você tem para dizer rapidamente sobre o que a gente pode esperar desse Fortaleza contra a equipe do América?
3: Como eu falei, eu acho que a ideia do Nathan Fogaça é uma ideia de que ir para cima o torcedor. Então, na verdade, de botar o Fortaleza mais para cima, eu acredito que realmente a pretensão do próprio Paulo Autuori é isso, mas as equipes já estão perfilando em campo para o hino nacional.
2: Beleza, vamos à execução do hino nacional brasileiro aqui no Estádio Independência, na cidade de Belo Horizonte.

0: Beleza, tá aí a execução do hino nacional brasileiro aqui no estádio Independência, na cidade de Belo Horizonte. As equipes já no campo de jogo. Tem mais algum detalhe aí, grande Wesley Lopes?
1: Não, o Fortaleza, como você falou, Talvani, hoje tem o retorno, pelo menos como opção no banco de reservas, do centroavante argentino Militello. Ele que não foi relacionado para os dois últimos jogos na Arena Castelão, tanto contra a equipe do Athletic como também contra a equipe do Náutico. E hoje foi relacionado exatamente pelo Paulo Autuori, pelo fato do centroavante não ter a pressão do torcedor tricolor neste jogo na Arena Independência. Já pelo lado do América Mineiro, como eu disse, tem novo comandante, porém não estará à beira do gramado hoje. Moacir Júnior foi anunciado como novo treinador da equipe mineira. Imagino eu que já pensando num planejamento para o próximo ano em relação a essa nova realidade que o América vai precisar enfrentar, e João Bonfatti estará hoje como auxiliar à beira do gramado conduzindo o América Mineiro diante do Leão do PC.
0: Beleza, tem mensagem aí, grande Érico?
2: Oi, boa noite, Talvânio.
0: Opa, boa noite.
2: Luciano, todos que estão aí na Nova Brasil. Também estou igual a vocês, não sei o que é que eu digo. Fortaleza está empatando dentro, imagina fora. Eu sempre coloco só 1-1 também para o
0: Leão. Tá vencendo fora.
2: Mas eu vou colocar 2-1 para o Leão hoje. Tomara que eles hoje não perdem para o América Mineiro.
3: Novidade.
2: Fora de casa. É a Gilda Vieira, do Jardim das Oliveiras.
0: Grande abraço aí para a Gilda Vieira.
2: Boa noite para todos vocês e ouvintes da Nova Brasil.
0: Show. Grande abraço aí para a Gilda Vieira no Jardim das Oliveiras.
3: Ela botou aqui
0: para
3: cá?
4: 2-1.
3: Começou de 1-1
4: e depois 2-1.
3: Mentira. Mentira que ela botou 2-1.
0: Beleza. Olha,
4: ela meteu o placar de segurança, né? Aquele placar aqui. Para eles ganhar por 2-1 ali já é suficiente para ela.
0: É verdade. Grande abraço aí para a Gilda, ela que está sempre ligada aqui nas nossas jornadas esportivas e também no programa Novo Brasil em Campo, que acontece todo dia às 17h30, na apresentação do Bosco Farias, né? Vez por outra, o Érico também apresenta, o grande o J. Egito também, Edmilson Maciel, toda a equipe, né? Toda a equipe aqui presente, dando um baile, deixando você muito bem informado. As equipes já ali em campo. Deixa eu falar mais uma vez aqui, a equipe do Fortaleza. Fortaleza que vem com o futebol de um João Ricardo, 22 Maílton, 3 Gazal, 6 Cardona, 13 Maurício Mucuri, 88 Lucas Sacha, 5 Pierre, 75 Rodriguinho, 11 Vitinho, 17 Natan Fogaça, 32 Luiz Fernando, time do técnico Paulo Autuori. A equipe do América Mineiro vem de 19 William, 31 Fábio, 4 Barcelos, 3 Sousa, 25 Tobias Ostega, 88 Barreto, 55 Otávio, 20 Paulo Vitor, 7 Guilherme Paredes, 77 Segovinha, 9 William Bigode. Esse é o time do técnico João Bonfatti, com a arbitragem de Rafael Rodrigo Klein, arbitragem que foi muito reclamada pela equipe do Fortaleza, não foi, JP? E aí agora coloca um árbitro de peso aí para apitar esse jogo.
4: Depois de muita reclamação, desde aquele gol lá mal anulado pela CBF, que eu digo não só o árbitro, o conjunto inteiro errou. A CBF, eu acho que depois de pedir desculpa, fez: vamos lá, Fortaleza, vocês estão merecendo. Mandou o Rafael Klein, ele que tem uma experiência vasta aí, já apitou jogos de Série A, já apitou até jogos de Libertadores, então é um árbitro que tem aí mais cacife para apitar um jogo do Fortaleza e não ter tantos problemas relacionados a detalhes simples.
3: Eu não sei porquê, mas o pessoal disse que ele é meu pai.
4: Por quê?
0: Parece.
3: O árbitro.
4: Por quê?
3: Por causa da aparência.
4: Boa noite.
0: Rapaz, será que existe, hein, Eric? Será que existe uma vaidade desses árbitros da primeira linha, hein, em apitar os jogos da Série B?
3: Não, porque como não é uma classe remunerada, ela não é uma profissão fixa, né? Não é que não seja remunerada, ela não é. Tá fugindo a palavra agora aqui. É profissionalizada, exatamente. Como os árbitros não são profissionalizados, então assim, para eles, estar apitando é muito vantajoso porque eles estão ganhando, né? Eles ganham, como eles ganham por partida. Uhum. Tá certo que Série B é um pouco menor que Série A, mas é melhor do que estar em casa, não é isso?
0: É verdade. Vai começar o jogo, hein? Vai começar o jogo aqui no estádio Arena Independência, na cidade de Belo Horizonte. Você vai acompanhar tudo através da Nova Brasil FM 106.5. Ali, os jogadores já em campo, ali conversando. Vai apitar o Rafael Rodrigo Klein, do Rio Grande do Sul. Ele já fez o sinal ali, parece que vai ser respeitado um minuto de silêncio. É isso mesmo, hein, Wesley?
1: Exatamente, o árbitro da partida direcionou-lhe as duas equipes, um minuto de silêncio. Daqui a pouco a gente vai tentar descobrir a que se diz respeito esse um minuto de silêncio, mas óbvio, provavelmente alguma pessoa importante, principalmente pelo lado do América Mineiro, que possa ter falecido durante essa semana, e a bola vai rolar.
0: Apita, o árbitro tá valendo o jogo aqui no estádio Arena Independência. Fortaleza! Jogão de bola para América Mineiro e Fortaleza. 32ª rodada do Campeonato Brasileiro da Série B. E que a sorte fique aí por lado do Tricolor de Aço do PC. Tá precisando da vitória. O Leão aí vai à luta aí para tentar esses três pontos fora de casa. E a saída de bola vem com a equipe do América Mineiro. Vem pelo lado direito. Vem conduzindo a jogada aqui o camisa 4 Barcelos. No lançamento ali em profundidade, a bola foi para fora. É só lateral para a equipe do América. 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Olha o América Mineiro chegando linha de fundo. Entra a zaga para fazer o corte ali com o Cardona. Coloca a bola para fora e arremesso lateral para a equipe do América. São os primeiros movimentos. Estádio Arena Independência, na cidade de Belo Horizonte, Minas Gerais. Ficou ali no chão o atleta do América, tá valendo tudo. Já fez a inversão do lance lado esquerdo, buscando o contato ali com o Guilherme Parede. O levantamento lá para a grande área, afasta a zaga tricolor. Tira ali, já aparece ali para cortar ali pelo meio. Paulo Vitor tenta organizar a jogada para a equipe do América, quando agora o árbitro Rafael Klein tá pegando uma falta em cima do Lucas Sacha, hein, Wesley?
1: Exatamente, o Sacha acabou tentando intervir ali a jogada que vinha pro domínio dele, mas aí o atleta William Bigode acabou tendo contato físico com o volante tricolor e capitão da equipe. O Rafael Klai, bem posicionado em cima do lance, assinalou infração a favor do tricolor de aço. Segue 0-0.
0: 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Tem bola rolando aonde, Érico?
3: Isso, bola rolando pela Série B lá no Oba. Começa a partida entre Vila Nova e Cuiabá. Também tem a bola rolando no Rei Pelé para CRB e Atlético Goianiense.
0: Olha o Fortaleza chegando, bico ali da linha de fundo. Maurício Mucuri ameaçou cruzar, pé direito, fez o passe na entrada da área. Com o Pierre, ajeitou e ingressou na área. Quem sabe agora pode até marcar o gol. Chutou, defendeu, no rebote vai marcar. Olha o gol do Fortaleza! Olha o gol, olha o gol, olha o gol! É do Fortaleza, Lucas Sacha! Gol! Sacha, numa troca de passes, ingressou na área, a defesa do América parou, ficou na indefinição, onde o Fortaleza não tem nada a ver. Lucas Sacha aproveitou, mandou pro fundo da rede, abrindo o marcador aqui no estádio Arena Independência. 1 para a equipe do Fortaleza, 0 para a equipe do América. O Wesley Lopes,
1: a jogada toda pelo lado esquerdo. Maurício Mucuri tocou na entrada da área para o Pierre, que aí com um toque de classe, um toque refinado, deixou o Luiz Fernando em boa posição de finalizar de perna direita. A finalização saiu, mas aí o goleirão William deu muito azar, ou falhou feio, soltou ela nos pés do Lucas Sacha. O volante tricolor, que não tem nada a ver com isso, ainda conseguiu dominar e com muita humildade não entrou com bola e tudo lá ele. Gol do Tricolor de Aço. Leão abre o placar aqui na Arena Independência. E se a rede balançou, o placar também mudou.
5: América!
0: Vai lá, América!
1: Tem zero!
5: Fortaleza!
1: Ninguém sabe se tem um ou tem zero, mas pelo menos tem um até agora. Vamos ver o que é que o VAR vai marcar.
0: Está sendo analisado ali o árbitro Rafael Rodrigo Klein, do Rio Grande do Sul. Tá aguardando ali a posição do VAR, né?
3: Chega e se emocionou, Wesley.
1: É verdade. A bola entrou lá ele, né? Eu falei logo.
0: Tá, o Rafael Rodrigo Klein tá aguardando ali, né, a definição do VAR, né? Pra ver se o gol do Lucas Sacha foi válido, né, JP?
4: Eu creio que foi ali do segundo toque, que é assim que o Luiz Fernando toca na bola. O Lucas Sacha já tá mais à frente, ele vai chamar. chamou ali para o centro do campo, ó.
1: Deu gol.
4: E validou o gol.
0: Deu. Tá validado o gol.
1: Mas o Sacha veio de trás. Eu achei que quem estaria em impedimento era o Luiz Fernando.
4: Mas eu acho que o que ele quis dizer, o Wesley, foi daquele segundo toque. O Luiz Fernando chuta e os dois tomam uma intenção pra frente. Possivelmente o árbitro devia estar com a visão prejudicada e foi pro VAR.
0: Quer dizer uma coisa, ô time Vence América. Rapaz, isso é jogo aí pra Fortaleza golear. Pelo pode ter certeza.
1: Deus. Não, não.
3: É. Eu falei.
0: Não, por favor, Érico. O Érico sempre acerta. Não,
3: não. Eu sempre acerto. Vamos, e jogo vamos continuar.
1: Não teve palpite, já saiu um.
3: 6-1,
4: mas, Calvânio, essa bola virada do Maílton, que sobrou pra um Mucurimo, que ele achou o Pierre. Pierre achou o Luiz Fernando. O Luiz Fernando deu um chute mascado. Mas que bola do Maílton e do Pierre, tá? Que bola que eles estão fazendo pela equipe do Tricolor. Estão aí dando esse resultado já positivo logo com 5 minutos do primeiro tempo.
3: E é isso aí, Talvani, com esse gol do Fortaleza. O Fortaleza ocupa nesse momento a terceira posição com 56 gols. Gol de número 36 nesta Série B.
0: Beleza, é. Saiu na frente aí o Tricolor de Aço. 1 para a equipe do Fortaleza, 0 para a equipe do América. 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Estádio Arena Independência, você confere tempo e placar do jogo. 6 minutos passados, é primeiro tempo. E no placar da Nova Brasil FM, tá lá:
5: América
0: 0,
5: Fortaleza.
0: Tem um Lucas Sacha.
3: Tem bola rolando no segundo tempo para Operário 1, Botafogo de Ribeirão Preto 1, Avaí 2, Londrina 0.
5: Alvânio Barbosa.
0: Tô aqui na Nova Brasil FM 106.5 com as emoções de América Mineiro e Fortaleza. 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Jogo importante, pode ser o jogo da permanência do Vozão, e você vai acompanhar tudo aqui na Nova Brasil FM 106.5 com a narração, transmissão do Bosco Farias e toda a equipe. Bola com a equipe do América Mineiro, vira o jogo lá do lado esquerdo, buscando contato com Tobias Ostega. Ele vai conduzindo a bola, encara a marcação ali do Vitinho, tenta ali descer em diagonal pelo meio do campo, aparece a marcação, ficou pedindo a falta ali o Guilherme Parede, a arbitragem não deu nada, mandou seguir o lance, já recupera a posse da bola o América, vai ali no toma lá da cá, já consegue recuperar, vem pelo meio, briga por ela ali, o Lucas Sacha tenta tomar, vira a posse da bola, continua com a equipe do América, vem aqui com o Barreto, camisa 88, ele já vira o jogo, deixa mais atrás, a arbitragem tá parando por algum motivo, Wesley.
1: Exatamente, ele parou ali para marcar uma infração, só que a gente está tentando entender o que é que ele está tentando comunicar em relação a essa parada no jogo, tá? Vai conversar ali com o auxiliar de número 1. Ah, o Fábio, atleta lateral direito do América Mineiro, está recebendo atendimento médico. Está sentindo ali um incômodo na parte posterior esquerda. Que
0: lance difícil, hein?
1: E aí vai receber o atendimento médico do DM da equipe mineira.
0: Hein, Wesley? O lance difícil, hein?
1: É, mas a gente nota que o Sacha tá cabelinho de sapo atrás da linha. O Fogaça já tá um pouco mais adiantado, ó. Só que aí, na hora que ele finaliza, ó, ao goleirão, parecia eu, com esse peso que eu tô.
0: Vai lá, JP.
4: Eu acho que a dúvida ficou porque, como o Nathan Fogaça tá pela visão do árbitro...
1: E ele, querendo ou não, participa, né?
4: Exatamente. Como ele tá naquela visão do árbitro, dá a entender que tem esse lance de impedimento. Só que o Sacha tá um pouco mais recuado. Então, nessa aí, o árbitro viu, disse, tá lá, tá valendo.
1: Já pintou mudança, tá? A primeira substituição do jogo, Talvani.
0: Vai lá,
1: pelo
0: Wesley.
1: Lado da equipe do América Mineiro, não deu pra ele. O lateral direito, 31, Fábio, acabou sentindo ali realmente uma lesão muscular. E já deu lugar aqui para o 32, Felipe da Hora. Felipe da Hora, 32, entrou no lugar do 31. Parecia combinado, mas ele já tá no jogo.
0: Felipe da Hora, espero que ele dê a hora errada. Olha o Fortaleza no ataque, ingressou na área. Quase, quase o segundo gol. Vinha de fundo, quem sabe agora a devolução era pro Vitinho. Não deu certo. Agora na sobra, soltou a pancada pro gol. A bola foi pra fora. Mas que lance perigoso, quase o gol do Rodriguinho Wesley.
1: É, o Fortaleza que tentou pressionar, tentou induzir a equipe do América Mineiro ao erro. O goleirão William, não satisfeito já com a falha do primeiro gol, tocou errado nos pés do atacante do Fortaleza, que recuou, tocou pro Rodriguinho, que chegou finalizando, a zaga desviou. Escanteio, Maílton na bola,
0: o levantamento, toque de cabeça, quase o gol do Fortaleza. Tá com tudo o Leão. Quase o gol ali do Natan Fogaça, é isso, Wesley?
1: É, na verdade foi o Gasal, né? O escanteio batido pelo Maílton. Não, na verdade foi o Fogaça, perdão. É, o número 17 mesmo. Do Tricolor subiu livre ali nas costas do Sousa. Acabou cabeceando como manda realmente as instruções de um bom cabeceador, rente ao chão. O goleirão William só torceu para ela não entrar. Tiro de meta já batido, segue 1-0 Leão.
0: 8 da noite, mais 41 minutos. Estádio Arena Independência na cidade de Belo Horizonte. Você confere tempo e placar do jogo. 10 minutos passados. É primeiro tempo. E no placar da Nova Brasil FM, tá lá.
5: América.
0: Tem 0.
5: Fortaleza
0: tem um, Lucas Sacha.
3: 5 minutos do segundo tempo, diminui o marcador Londrina, William Potker. Agora, Avaí 2, Londrina 1.
5: Alvânio Barbosa.
0: Eu aqui, olha o Avaí, rapaz, ganhando uma depois de 10 jogos aí sem vencer. E olha o Fortaleza no ataque, o levantamento lá pra grande área. Vamos lá, Leão. Vamos.
3: Acabou
0: lá,
3: ainda não.
0: América Mineiro não é de nada. Tá com quantos minutos, hein, Eric?
3: Terminou ainda não, 5 minutos do segundo tempo ainda.
0: Fala-me, Nossa Senhora. E agora tem arremesso manual para a equipe. Vou dizer uma coisa: essa numeração da equipe do América.
1: Tá melhor nem ter colocado.
0: Tá complicado de ver, viu? Viu? Não ajuda, não, narrador, viu? Olha o Fortaleza com o Lucas Sacha, deixou na direita, o levantamento lá para a grande área. Entra a zaga para fazer o corte. Era o Barcelos afastando para a equipe do América. A posse da bola vem com o Lucas Gasal, vem dominando. O tricolor de aço deixa aqui com o Cardona. Cardona faz o passe de lado, vai dominando. Aqui quem aparece é o Pierre para fazer o domínio. Faz o lançamento sensacional para o Rodriguinho. Linha de fundo, pode até pintar. Ali o levantamento foi empurrado dentro da área. E ele não vai dar pênalti. Era para o Luiz Fernando. Luiz Fernando partiu com a bola dominada. Teve um toquinho por trás, hein, Wesley?
1: É, o Luiz Fernando recebeu um toque em profundidade. Foi para cima do zagueirão número 4 da equipe do América Mineiros, o Rafa Barcelos. Ganhou na velocidade. Acabou tendo aquele toque, mas foi mais valorização e encenação do Luiz Fernando do que qualquer outro tipo de coisa, né? Sem sombra de dúvidas, a Daiane Muniz avisou o Rafael Clay para mandar seguir o jogo. Nada marcado, segue 1-0 Leão.
0: 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Bola aqui com o tricolor de aço, vem aqui com o Gasal, deixa aqui com o Cardona. Cardona domina, organiza a jogada. Aparece agora a marcação da equipe do América, tenta tomar a bola por ali. O camisa 32, o Felipe da Hora, ficou sentindo ali. Foi ao solo e tá pedindo a falta, hein, Wesley?
1: É, o atleta do América Mineiro acabou levando a pior nesse lance. Maurício Mucuri acabou tendo um choque ali com o atleta da equipe mineira. O árbitro da partida marcou a falta desse braço maroto aí que deixou o Maurício Mucuri em cima do atleta do América Mineiro, que já vai levantando para seguir o lance. Segue 1-0 Leão.
0: Gol! Como dizia o Matuto, levou uma mãozada ali na cara. Tem gol, informa, Érico.
3: Isso, pela Série A do Campeonato Brasileiro, no Cícero de Souza Marques, abre o marcador Eduardo Sacha. Agora, Bragantino 1, Mirassol 0.
0: Beleza, tem a informação com Eric Luciani. 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E olha o América brincando ali. Vamos lá, Leão. Tentar tomar a bola aí para tentar fazer o segundo gol, para dar aquela tranquilizada aí. Nesse primeiro tempo, volta o Fortaleza, consegue tomar a bola, vem com o Vitinho, a bola passa por ele, não consegue fazer o domínio, sobra ali no comando do ataque, tenta pegar o Rodriguinho, a bola já volta de posse para a equipe do América, me parece ali o Lucas Bigode, numeração tá difícil do América, a gente vai tentando identificar aqui.
3: É melhor para o embralhe.
0: É, tá meio complicado, viu? Mas vamos tentando identificar aqui os jogadores da equipe do América Mineiro. que nesse momento está sendo rebaixado para a Série C do Campeonato Brasileiro. Com esse placar de momento, bola aqui pelo lado direito, lá vem a equipe do América, vem com o jogador Felipe da Hora, avança pela ponta direita, tenta tomar a bola ali o Rodriguinho, a bola vai para fora, é lateral para a equipe do América. 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E a bola vem aqui no campo de ataque aqui do Fortaleza. Vai ali o Vitinho, mas a bola vai ficando ali de posse do goleirão William, da equipe do América Mineiro. 20 horas mais 46 minutos. Estádio Arena Independência, você confere tempo e placar do jogo. 15 minutos passados, é primeiro tempo. E no placar da Nova Brasil FM, olha lá!
5: América!
0: 0.
5: Fortaleza!
0: Fortaleza tem um, Lucas Sacha.
3: Vira no Germano Kruger. Everton Morelli, aos 11 minutos do segundo tempo, vira para a equipe do Botafogo de Ribeirão Preto. Agora, Operário 1, Botafogo 2.
5: Alvânio Barbosa.
0: Tô aqui na Nova Brasil FM. Vou até o JP para ele dar mais uma passada por dentro do jogo. JP, e o jogo?
4: 15 minutos de jogo, a gente vê uma equipe que só o Fortaleza ataca, Fortaleza com 4 chutes e finalizações a gol, enquanto a equipe do América Mineiro não conseguiu ainda passar ali da linha de meio da equipe do Fortaleza. Teve um lance ou outro tentando ali pela ponta esquerda, mas nada. Fortaleza mostra superioridade, mostra que realmente tem mais qualidade técnica. Você vê que é doloroso assistir a equipe do América Mineiro, como os torcedores ali que estão ali se levantando para ir comprar pipoca. Então assim, é um jogo que a gente espera que o Fortaleza consiga ganhar com tranquilidade, mas ainda estamos com 16 minutos na primeira etapa.
0: Beleza, e vem o América Mineiro se aventurando ao ataque, o Fortaleza todo atrás, o levantamento lá para a grande área, rapaz, nenhum levantamento o América consegue fazer direito. E já tem contra-ataque da equipe do Fortaleza lá pelo lado direito, recua a posse da bola, não pode pegar com as mãos aí o goleirão William, já faz a devolução ali pelo lado esquerdo, ali para o Otávio, da equipe do América, vai dominando o lançamento, até o passe aí sai errado, meu Deus do céu, como é ruim esse América, hein, Wesley?
1: É, mas eu vou lhe dizer uma coisa, assistir o jogo do América Mineiro é complicado, assistir o jogo do Fortaleza também não fica muito atrás não, viu?
0: Era o Oschega lá na bola.
1: É muito atrás.
4: Qual o nome, Talvani?
1: Oschega.
4: Parece que tá orando o nome.
0: É verdade, 17 minutos passados desse primeiro tempo, aqui no estádio Arena Independência, na cidade de Belo Horizonte, e o Fortaleza vai dominando aqui com Cardona. Cardona faz o passe ali com Lucas Gasal, abre jogada pela ponta, quem recebe é o Pierre. Pierre vai conduzindo, fecha os espaços por lá, William Bigode devolve um pouco mais atrás, a posse é do Leon, vem aqui com o Gasal. Gasal vai trocando passes, entrega aqui com Cardona, campo de defesa, passe aqui para o Lucas Sacha. Lucas Sacha devolve mais atrás, vai trocando passes aqui no campo de defesa, a equipe do Fortaleza. Mas o jogo é pra frente, hein, Leon? Vamos tentar aí o segundo gol ainda nesse primeiro tempo. A abertura de jogada aqui no do lado esquerdo era para o Luiz Fernando. Aí nem com o motor de 200 cilindradas ele pegava essa bola, hein, Wesley?
1: É, o lançamento do Lucas Gasal muito forte pro Luiz Fernando. Bola em profundidade, cruzou a linha de fundo. Tiro de meta já batido pelo goleirão William. Segue 1-0 Fortaleza, Lucas Sacha.
0: 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E o América Mineiro vai

0: tentativas de saída de bola do Fortaleza sempre foram um grande complicador do tricolor nessa temporada. Mais uma vez ia dando sopa pro azar, porém acabou se recuperando. Cardona ajeitou de cabeça pro João Ricardo, que já colocou em jogo, vai vencendo o Leão até o momento, 1-0, Lucas Sacha.
1: 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E bolão ali para o Vitinho, se pegar é perigo, não conseguiu pegar. Aparece a zaga ali com o Barcelos para fazer a correção, já vai trocando passes o América, campo de defesa, devolve a bola mais atrás, pede aqui do lado direito aqui o Felipe da Hora, ele prefere fazer na cavadinha ali buscando o Segovinha no comando do ataque, a bola volta aqui com o camisa 4 que é o Barcelos, ele domina, toca do lado direito, não consegue a projeção para o ataque, a bola bate em cima do Rodriguinho, vai para fora, é lateral para a equipe do América. 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Olha o América Mineiro, vai trocando passes, evoluindo, vacilou, perdeu, entregou errado, melhor para o Leão, recupera com o Pierre, deixa lá na ponta direita com o Maílton, Maílton espera a chegada do Vitinho, ele consegue passar por um, por dois, por três, vai conduzindo, entra a zaga do América para fazer o corte. 8:51, Estádio Arena Independência, você confere tempo e placar do jogo. 20 minutos passados. É primeiro tempo. E no placar da Nova Brasil FM, tá lá.
2: América
1: 0.
2: Fortaleza.
1: Fortaleza tem 1.
3: Série A do Campeonato Brasileiro, no Engenhão, 22 minutos do primeiro tempo, permanece Botafogo 0, Vasco também 0.
4: Alvânio Barbosa.
1: Eu tô aqui na Nova Brasil FM 106.5. E o Fortaleza já vai roubando a bola aqui com o Lucas Sacha. No pé de ganha, a bola bate em cima do atleta do América, mas já consegue recuperar aqui o Maurício Mucuri, vai dominando, entrega para o Luiz Fernando, ele sai da marcação de um de dois, clareia, agora ficou sem saber com quem jogar ali, preferiu devolver um pouco mais atrás, aí dominando ali pela intermediária, JP, mais uma palinha por dentro do joguinho, joguinho, JP.
5: É incrível como o Luiz Fernando tem a chance de fazer alguns lances mais interessantes, mas mesmo assim ele se afoba e retorna a bola. Então assim, é bem complicado o Fortaleza ficar dependendo de um jogador como o Luiz Fernando na ponta esquerda se ele não tem esse ímpeto de fazer a função dele, de ir pra cima e pedalar e arriscar. Então tá sendo bem complicado o Fortaleza criar por ali. Mas, concordando também com o Wesley, cara, que tortura tá sendo assistir também esse jogo pelo lado do Fortaleza.
0: É igual vocês falando que o Fortaleza vai vencer com uma certa facilidade, meu amigo.
3: 6-0.
0: Aí pronto, agora 2-1 América.
1: Rapaz, e pintou cartão, Wesley?
0: É, pintou cartão e uma má notícia pro torcedor do Fortaleza, tá? Terceiro cartão do Pierre. Tava na lista de pendurados, não atua na próxima segunda-feira, dia 12 de outubro, dia de Nossa Senhora Aparecida.
1: Feriado.
0: Contra o CRB na Arena Castelão.
3: Pra
0: jogo
3: quem?
0: Importantíssimo.
3: É feriado pra quem?
1: Feriado.
5: É isso. Dia das crianças também, né, cara?
1: E vem o América Mineiro, vai trocando passes pelo lado direito, entrega ali pela linha intermediária, devolve mais atrás. É o América tentando ir ao ataque. Com esse resultado, vai sendo rebaixado nesta noite a equipe do América Mineiro. Vamos lá, Leão, tentar tomar a bola, vacilou, perdeu, já tenta a recuperação, consegue ali com o Vitinho, vai o Leão descendo pela direita, consegue carregar a jogada, soltou abaixo do Vitinho, pra fora! Ele poderia ter conduzido um pouco mais e tentado a melhor sorte, Wesley.
0: É, era só tocar no Luiz Fernando. Eu sei que o Luiz Fernando não é digno de confiança, mas o Luiz Fernando estava livre para ficar cara a cara com o goleirão William. Mas esse é o Fortaleza de Paulo Autuori. Todo mundo quer decidir. É, vai ver, 11 cacique para pouco índio.
1: Vai ver, foi por isso que ele chutou, viu, Wesley?
0: Não, é por isso que eu falei, o Luiz Fernando não é digno de confiança. Por isso que ele chutou.
5: Talvani Wesley, diga uma coisa. Eu acho que mesmo se a bola chegasse no Luiz Fernando, era bem capaz de, mais uma vez, pelo terceiro jogo consecutivo, ele fazer aquela questão de perder o gol e entregar a bola pro goleiro. Na recuar, na verdade.
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0: Fortaleza, né? Vai dominando a equipe do Fortaleza, lançamento na frente, quem recebe é o Lucas Sacha, deixa de lado aqui com o Maílton. Maílton tenta na cavadinha fazer o passe ali para o Vitinho, que não consegue pegar, aparece a marcação da equipe do América, o toque de cabeça, a bola volta, tenta, não perde e ganha ali, o Fortaleza agora consegue recuperar, devolve lá atrás com o João Ricardo. 24 minutos e 15, estádio Arena Independência, essa é a 32ª rodada do Campeonato Brasileiro. Vai dominando ali o Fortaleza, escora de cabeça mais uma vez, tenta tomar, agora consegue tomar a bola, a equipe do América perigosamente, vai tentar bater da entrada da área, ameaçou para lá para cá, segurou a jogada, tenta fazer o passe ao Segovinho, deixa mais atrás, vem dominando, aparece o Guilherme Parede, vacilou, perdeu, já recupera o Fortaleza, vem trocando passes aqui pela esquerda, vem carregando jogada, na verdade aqui o Rodriguinho, vai dominando, é o Luiz Fernando, tenta passar pela marcação, não consegue, ele vê, se vê sem opção, prefere fazer a devolução com o Rodriguinho, toca de lado, aparece o Mucuri, Mucuri domina, tem muito espaço, tem livre lá do lado direito, o Maílton, só agora consegue fazer o passe pro Maílton, recebe o Maílton lá pela ponta, pode até pintar levantamento, ameaçou cruzar, preferiu voltar a jogada, devolve mais atrás, ali pela linha intermediária, Lucas Gasal, um espaço livre, mas o Fortaleza prefere escolher a pior opção, devolver lá atrás, e agora vai retrabalhando essa bola, vem aqui com o Pierre, abriu jogada lá pela ponta ali com o Maílton, passou para receber, matou no peito, colocou no gramado, ameaçou cruzar, cruzou rasteiro para dentro da área onde tinha o Vitinho, aparece a zaga fazendo o corte ali do América Mineiro, evita a saída ali para a linha de lado e vai trocando passes o América. 8 da noite, 56 minutos, estádio Arena Independência, você confere tempo e placar do jogo. 25 minutos passados, é primeiro tempo, e no placar da Nova Brasil FM, tá lá.
1: América!
0: América tem 0.
1: Fortaleza!
0: Leão tem 1, Lucas Sacha.
2: Pela Série B do Campeonato Brasileiro, primeiro tempo permanece, Vila Nova 0, Cuiabá também 0, CRB 0, Atlético Goianiense também 0.
3: Alvânio Barbosa.
0: 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Vai dominando aqui a equipe do América, devolve mais atrás, vai trocando passes, campo de defesa, JP Nogueira em o jogo.
4: Uma coisa que a gente vai vendo, que o torcedor do Fortaleza não está acostumado, é começar o jogo na frente, né? E o Fortaleza começa o jogo na frente, se conforta, porque desse jeito, perdendo esses lances, é absurdo, né? Se conforta com esse placar e uma hora ou outra vai tomando um vacilo. Então assim, o que a gente espera, e o torcedor do Fortaleza com certeza deve estar esperando, é que o Fortaleza ali com o Luiz Fernando, que não vai recuar a bola, nem rifar a bola, e consiga achar um passe ali e junto trabalhar para chegar um ataque e possivelmente um novo gol.
0: 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E olha o América Mineiro chegando ali, bico da grande área. Devolve atrás. Agora o levantamento lá para ninguém. Para o João Ricardo, na verdade, que cata contra a qualidade, Wesley.
5: É, o cruzamento lá da esquerda. O William Bigode buscava um companheiro melhor posicionado, porém, esse lançamento foi com muita força nas mãos do goleirão João Ricardo, que catou fácil, já colocou em jogo. Segue 1-0 o tricolor.
0: Tem gol aonde, Érico?
2: Tem gol no Engenhão pela Série A do Campeonato Brasileiro. Alan Lescano, aos 28 minutos do primeiro tempo, abre o marcador. Agora, Botafogo 0, Vasco 1.
0: Faz esse Botafogo essa temporada, viu?
4: Graças.
0: Ei, Botafogo. Pelo amor de Deus.
4: E assim, vai se decidir no clássico da amizade, né, Talvani? É muito complicada a temporada do Botafogo, assim como vai ser difícil a temporada do Fortaleza e do América Mineiro. Tava até analisando aqui, até ativando a informação, tá? 28 minutos da segunda etapa, só teve mais um lance a gol.
0: O jogo tá ruim, tá, JP?
4: Tá, sabe aquele jogo mascado, que tenta lá, tenta cá, tenta lá, tenta cá, mas não chega a bola no gol? Então é isso que você aí, ouvinte, você tá, não está perdendo, você tá acompanhando junto com a gente, mas pela diversão, porque o Fortaleza e o América Mineiro estão dando uma tortura para o seu torcedor.
0: Esse jogo tá parecendo, tá igualzinho o Paulo Autuori, cansativo as coletivas do Paulo Autuori, assim como a produção do Fortaleza. Tá bem complicado de se ver, não, JP?
4: É isso mesmo. E daqui a pouco, no final da coletiva, ele deve lançar dizendo sobre a apóstrofe do fogo, né? Dizendo que o fogo, ele incendeia, assim como foi um prenúncio para os homens modernos.
0: É verdade.
2: O quê, mas...
0: é isso aí mesmo,
2: é. É Clarice Lispector.